Sou um caboclo feliz. Se eu nascesse de novo, eu queria ser o mesmo Mané Luiz. Se eu nascesse de novo e pudesse escolher, mais do que eu sou, eu não queria ser. Eu queria nascer na fazenda da Caiçara, lá em Exu, Pernambuco, mesmo na divisinha do Ceará. É por isso que eu costumo dizer que uma banda minha é pernambucana, a outra banda é cearense. Quando eu... Não quero nem dizer. Quando eu ficasse taludinho assim, eu queria logo comprar uma sanfona pra ajudar meu pai nos toques, lá nos forró. Eu queria ser filho de Januário mesmo e de Dona Santana. Mais do que eu sou, não queria ser não, senhor. Se eu nascesse de novo, pudesse escolher? Quando chegasse 1930, eu entrava no colégio. 18 anos de idade, o colégio do pobre é o exército brasileiro. Sentava a praça. Fazia revolução como o diabo.

queria ser o rei do baião, mas não era mole não, meu irmão. Quando eu chegasse no Rio de Janeiro em 39, eu ia tocar na zona violenta, a pesada, lá no mangue, correndo pire nos gringos. Queria ser tudo isso. Oxê, eu queria ser o rei do baião. Até que uma certa noite chegasse lá assim um grupo de cearense. Diziam que era universitário, sei lá o que era isso. Era estudante mesmo. Depois de me agradarem muito, fizeram exigência. Olha, acabou. Quando a gente voltar aqui outra vez nesse lugar, nós só damos dinheiro a você se você tocar um negócio lá daqueles pés de serra. Você não é sertanejo? Você não é da Serra do Araripe? Eu digo, sou eu. Tá feita a exigência. Aí eu fiz uma recapitulação, organizei esse númerozinho que eu entrei tocando com ele aqui, agora eu virei mestre. É, foi o primeiro. Quando os cearenses chegaram, eu disse pra eles: olha, tem um negocinho aqui pra empurrar em vocês. Então manda, lasquei braço. É isso aí, acabou. Naquele tempo era acabou, agora é bicho. É isso mesmo. Agora você pode até visitar a nossa república. Que diabo é isso? Tem uma república lá na Lapa, na pesada. Lá é que é pesada mesmo, viu? Só de cearense. E você tá convidado pra ir lá tocar pra nós. Eu fui, tava agradando. Fui conhecer a república dos cearenses. Quando eu cheguei lá, era a maior bagunça do mundo. Já viu? República de estudante, ainda mais cearense. Aí um entorno de blague disse assim: apresentei o presidente da república. Sabe quem era? Armando Falcão. O homem quase foi presidente da

Faltou pouco pra ser presidente da República. E se eu nascesse de novo e pudesse escolher, quando chegasse o dia 24 hoje, né? 24 de março de 1972, a essa horinha mesminha, vocês querem saber onde é que eu queria estar? Era aqui, com vocês, no Teatro Teresa Raquel, enrolando vocês na conversa, contando essa história com a presença do deputado Armando Falcão, que está aqui entre nós, que não me deixa mentir. Foi no governo de Juscelino que ele manobrou. Manobrou na política, meu irmão. Não tem nada, não. Nós estamos aí, o senhor na sua e eu na minha.

0: Sertão! Sertão das futricas! Sertão dos políticos! Políticos enganadores, hein, deputado? A gente chega neles assim nos comícios. Dia 3, todo mundo lá! Todo mundo lá! Ninguém sabe em quem votou, ninguém. Sabedoria ali. Não voto nesse homem não, que ele é rico. Vai votar em quem, Pedro? É no coronel. E para deputado? É no coronel. Para senador? É no coronel. Para prefeito, coronel. Para presidente da república, no coronel. Eita. E vale que coronéis perderam cartaz. Hoje não tem mais esse negócio de coronelismo. Coronel hoje é coronel mesmo. Mas eu dou vivo ao sertão. Ei, sertão das políticas, das futricas. Sertão dos cabas valentes. E dos cabas frouxos também.
1: Muito obrigado.

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E no meu rancho, nessa coragem que eu tenho pra trabalhar, não vai faltar nada, não vai faltar arroz, milho, feijão, não vai faltar macaxeira, girimum. Poxa! Não vai faltar amor nem menino. Pra encurtar a viagem, ele cantou a volta da Asa Branca.

0: Vamos fazer um pequeno intervalo. Estamos apresentando no programa E o Espetáculo Continua de hoje. Música boa, com CD Luiz Gonzaga, Volta pra Curtir.
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0: 21h29. 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
1: Estamos de volta com a segunda parte deste programa. Estamos apresentando o show gravado no Teatro Teresa Raquel, em março de 1972. Luiz Gonzaga volta para curtir, que a música boa é aqui. E música boa é Luiz Gonzaga.

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Só voltei em casa 16 anos depois da minha ribada. E só fugi de casa porque eu queria casar. Mãe era mulher violenta. Casar? Mas eu era tocadorzinho de pé de serra, namorador como diabo, neguinho fiota. Namorei uma estudante. Ah, menino, quando o pai da moça soube, deu uma popa da molesta. Tocadorzinho sem futuro. Luiz, deixa ele vir pra cá que eu dou-lhe uma pisa. Eu soube, no dia da feira, tomei umas lapadas de cana, escorei um homem na feira. Ô, seu Raimundo, o senhor me chamou de molequinho sem futuro. E o que mais, Luiz? O senhor disse que eu era um tocadorzinho de meia tigela. E o que mais, Luiz? Que eu não prestava pra casar com a sua filha. E o que mais, Luiz? Mentira, Luiz, isso é invenção desse povo. Tu, meu coração, filho de Januário Santana. O homem era muito vivo. Eu saí dali e fui contar vantagem no meio dos amigos. Tá aí, disse que o homem era brabo. Fui lá, escorei ele no meio da feira. Disse-lhe o diabo, disse as do fim. E ele se acovardou. Nessa hora mesmo ele estava conversando com a mãe lá na feira das cordas. Santana, foge daqui com o Luiz para evitar uma desgraça. Me insultou. Só não dei numa tapa porque é teu filho. Na mesma hora, mãe, nós voltamos para casa. Chegamos em casa assim, todo mundo se admirou. Mas Santana, nessa hora, já voltou da feira? Não vendeu nem as cordas? O que é que houve? Daí a pouco, menino, foi um São João de rei. Lá dentro da camarinha. Tá, tá, tu queria matar o homem? Toma, toma, valeu. Tá, tá. Meu pai na porta. Quando eu fugi, eu fui passando perto do meu pai nunca tinha me batido, aproveitou e emendou. Ah, menino, só voltei 16 anos depois. Ninguém se lembrava mais de mim. Aí eu comecei a especular, quando cheguei distante de casa, assim, umas 6 léguas. Boa tarde. Boa tarde. Vamos, você tem uma aguinha dormida aí? Se arruma. Lá vem o homem, caneco d'água. Aguinha saloba, essa daqui, hein? É, esse pé de serra é tudo assim. O povo por aqui ainda dança nas 4 festas do ano. Tem tocador bom por aqui? Só Januário, velho. Ele é bom mesmo? Nunca encontrou quem lhe botasse a cangaia no fole de 8 baixo. Ele tem uns filhos que tocam, né? É, mas foram embora pro sul. Não vem aqui mais não, que eles não são besta. Me chamou de besta. Daqui o Exu ainda é muito longe. É umas 6 léguas. Aqui pra nós. Agora nesse carro aí não dá nem 4. Aí eu arquitetei um plano. Vou chegar em casa de madrugada. Quero pegar uma peça no velho Januário. Ele não me conhece mais. Vou pegar o maior susto nele. Não tem medo não, que ele tem um coração bom. Cheguei em casa meia-noite. Aquele silêncio. Cachorro latiu de cá, outro latiu de lá. Cheguei mesmo na nossa casa velha. Outra casa. Ninguém. Outra casa. Ninguém. Aí eu me lembrei do prefixo sertanejo. Louvado seja nosso Senhor Jesus Cristo. Para sempre seja Deus louvado.

0: Essa Januário.
1: Sim, senhor.
0: Tem um recado pro senhor que seu filho mandou, Luiz. Mas quando vier daí, seu João, traga um coco d'água pra eu, que eu tô morrendo de sede.
2: Aí viu o velho acender o candeeiro lá dentro. Daí mais uma coisinha, escutei, foi o tibungá do caneco no pote. Tibum.
0: Aí eu olhei pela brecha da janela, o velho vem com o candeeiro na mão

marquei qual é a janela que ele ia abrir. Aí eu botei minha cara mesmo na janela, assim. Quando ele abriu, tava de cara com cara. Ele se encandeou no candeeiro e disse: quem é o senhor? Eu disse na cara dele: Luiz Gonzaga, seu filho. Isso é hora de você chegar em casa, corno, sem vergonha. Quando eu voltei lá... Peraí, então eu sou chamado de corno e vocês aplaudem?

É tão bonzinho o samba numa sala de reboco. Ha, ainda mais quando a gente tá dançando com a danada que a gente gosta dela. O negócio é assim: o caboclo vai casar. Então, ele resolve convidar os companheiros pra ajudar a fazer a casinha dele. E lá na feira, ele se desocupa mais cedo e vem esperar os companheiros cá na ponta da rua, naquela bodega onde ele costuma guardar a faca dele. Os companheiros vão aparecendo, ele vai fazendo os convites. Pois é, colega, vou dar uma casada, já falei com o padre, vai ser de hoje 8 dias. Vou fazer minha casinha amanhã. Estou convidando os amigos para me ajudar. Já encostei o material, cipó, caibro, as varas, o barreiro já está encaminhado. Vou matar um bode, fazer um pirão para a gente almoçar. Se a gente fizer a casa amanhã, se ela ficar pronta, de noite mesmo a gente dança nela, porque é pra ir encaicando o chão da sala. Prático, né? Ha! E de noite tá todo mundo lá. E eu, a minha cooperação foi tocar. Mas eu fui recompensado, que na hora da dança, tô vendo uma mulher diferente lá no meio das outras.

Morena, duas colôs no cabelo. Quem será aquela? Será a Carolina? Aí eu pedi o meu primo Arcermo pra tocar uma coisinha. Cheguei perto dessa mulher e meti um piscilone nela. Vai me ser aqui a Carolina? Sabe o que, que ela fez? Acho que sou. Quer dançar mais eu?

Chegamos ao final do programa de hoje, com edição de Chico Rocha, produção e apresentação de José Mário Austregésilo. Grande abraço a todos, até a próxima audição. Mas um grande abraço mesmo.

0: e o espetáculo continua. Produção e apresentação, José Mário Ostregésimo. Horário nobre para a música brasileira e espaço para o talento da nossa gente. Até a próxima audição, um grande abraço a todos e, assim como a vida, o espetáculo continua.
1: 21 horas e 57 minutos.
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5: Boa noite, caros ouvintes do Escuta Aqui, nosso programa de música de concerto. Eu sou Arthur Temblade e estarei com vocês até às 11 da noite. E na semana passada nós mostramos sonatas para violino e hoje vocês ouvirão sonatas para viola. É um instrumento levemente mais grave que o violino. E aqui começaremos com uma sonata do Dmitri Shostakovich, que tem os movimentos moderato, allegretto e adagio. E aqui teremos a viola Yuri Bashmet, acompanhado pelo pianista Sviatoslav Richter.

Acabamos de ouvir a sonata para viola e piano, opus 147 de Dmitri Shostakovich. E agora seguiremos com a sonata para viola e piano de Rebecca Clarke, compositora inglesa, que viveu entre 1886 e 1979. Essa obra foi bastante aclamada na época, inclusive os críticos achavam que ela, na verdade, não tinha escrito, que tinha sido um compositor, um homem, tudo, mas depois viram que ela era uma grande compositora, e aqui teremos então o violista Antoine Tamestit, acompanhado por Ying Chenlin ao piano, e os movimentos que vocês ouvirão são Impetuoso, Vivace e Adagio.

0: Acabamos de ouvir a Sonata para Viola e Piano de Rebecca Clark, uma obra de 1919. E agora, sobre essa obra, ainda ela foi baseada numa poesia que diz o seguinte: Poète, prends ton lutte, le vent de la jeunesse fermente cette nuit dans le vin de Dieu. Quer dizer, poeta, pegue a sua lira e o vinho da juventude fermenta nessa noite nas veias de Deus. Esse foi nosso programa de hoje. Eu, Arthur Ortenblade, sou idealizador e apresentador do mesmo. E à frente dos trabalhos técnicos temos Alexandre Silva. Boa noite e até o próximo programa.
1: 22 horas e 58 minutos.
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5: Com a proximidade do Dia dos Professores, Memória do Rock pesquisou, revirou arquivos e buscou fontes para procurar canções que falam sobre o ofício nobre de ensinar. Mas o que mais se encontra no rock dos anos 80 são letras construídas a partir da perspectiva dos estudantes. Então, neste programa, vamos ouvir faixas que remetem ao ambiente escolar, à relação entre professor e aluno e aos problemas que estudantes enfrentam num ambiente de crescimento, inadequação, disputas. Eu sou Márcio Aquilissardi. E vamos começar com uma letra polêmica. Em Don't Stand So Close To Me, de 1980, o grupo inglês Police descreve a aproximação complicada entre um professor e uma aluna. No mesmo ano, Secondary Modern, de Elvis Costello, também da Inglaterra, aborda aspectos do cotidiano das salas de aula e os relacionamentos juvenis.

Abrimos esta edição com Policeman, Don't Stand So Close to Me, de Sting, e Elvis Costello na sua Secondary Modern. Da Inglaterra, vamos para os Estados Unidos. Em 1986, a banda de rock alternativo Timbuk3 apresentou The Future So Bright, Agora Wear Shades, que fala sobre um aluno exemplar preocupado com a ameaça nuclear de então, às vésperas de sua formatura. No mesmo ano, Jude Cole interpretou a faixa título da comédia Back to School, De Volta às Aulas.

De Pat McDonald ouvimos The Future So Bright, agora West Shades com Timbuktu. Na sequência de Richard Wolff e Mark Leonard ouvimos Back to School com Jude Cole.

0: 23:15. 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
9: Memória do Rock aproveita o Dia do Professor para trazer letras do rock dos anos 80 que abordam a vida na escola. Em Teacher Teacher, o 38 Special descreve a conturbada relação com um professor exigente. Já em Hot for Teacher, o Van Halen fala sobre uma paixão adolescente. As duas faixas são de 1984.

Ouvimos 38 Special em Teacher, Teacher, de Jim Valance e Bryan Adams. Van Halen em Hot for Teacher, de Michael Anthony, David Lee Roth, Alex Van Halen e Edward Van Halen. O glam metal também falou sobre as relações estudantis. Smoking in the Boys' Room, original do Brownsville Station, de 1973, é uma celebração à rebeldia vazia de estudantes que tentam quebrar as regras da escola. Foi regravada pelo Mötley Crüe em 1985. Uma temática semelhante perpassa a letra de Youth Gone Wild, do Skid Row, lançada em 1989.

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3: 99 graus.
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7: Memória do Rock recolheu letras sobre as relações entre estudantes e professores, as dinâmicas da sala de aula, a rebeldia adolescente e a inadequação às regras escolares em diversas canções do rock dos anos 80. High School Confidential foi lançada pelo lendário Jerry Lee Lewis em 1958 e ganhou vida nova em 1989, quando o próprio artista regravou a faixa para um filme autobiográfico. Também de 1989, a faixa High School Hellcats, de James Intveld, também fez parte da trilha sonora de um filme, Cry Baby, lançado no ano seguinte.
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Jerry Lee Lewis interpretou High School Confidential, escrita por ele com Ron Hargrave. E James Hetfield cantou High School Hellcats, de Dave Alvan. Hey High School Baby é uma regravação de 1981 do grupo Tufts Falco Panther Burns, que faz um revival do rockabilly para um original da década de 50 de Benny Joy. O mesmo espírito está presente em Teacher Teacher, lançada pelo Rockpile em 1980, mais uma das tantas letras que focam num adolescente apaixonado pela professora. Hey High

Ouvimos Tavis Falco's Panther Burns em Hey High School Baby, de Benny Joy, e Rock Pile na faixa Teacher Teacher, de Eddie Phillips e Kenny Pickett.

0: 23 horas e 48 minutos. 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
3: Estamos chegando à última sequência de canções que falam sobre as interações na escola entre estudantes, com professores, as expectativas e frustrações.

escola e cumprido sem questionamentos, em Birth School Work Death, de 1988. De 1980, High School Confidential, da banda canadense de New Wave Rough Trade, é a história de um estudante tímido que observa à distância a garota mais popular da escola.

Estas foram Birth, School, Work, Death, de Chris Coyne, Peter Coyne, Chris Dollimore, Michael Gibson e George Mazur, com Godfathers, e High School Confidential, de Carole Pope e Kevin Staples, com Rough Trade. O rock gótico do grupo Fresh for Lulu rendeu a faixa Subterraneans, de 1984, uma descrição sobre o isolamento dos estudantes que não se encaixam nos padrões. No ano seguinte, o Smiths, um dos maiores grupos britânicos de rock alternativo, apresentou The Headmaster Ritual, cuja letra critica diretores e professores que impõem seu controle através da violência psicológica.

0: Fechamos o programa com Flash for Lulu em Subterraneans, de Nick Marsh, e Smiths em The Headmaster Ritual, de Morrissey e Johnny Marr. Obrigado por sua audiência, obrigado ao professor Marinho Magalhães pelos trabalhos técnicos. Eu sou o Márcio Aquilissardi e espero sua companhia sempre em Memória do Rock, para acompanhar histórias sobre o rock dos anos 80, seus artistas e suas canções. Até a próxima!
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2: Meia-noite e 5 minutos.
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0: meia-noite e 46 minutos.
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0: 1:43.
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0: 2:19.
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0: 2:37.
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0: 2 horas e 58 minutos.
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0: 3:19.
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0: 3:58.
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0: 4 horas e 19 minutos.
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0: 4:36.
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0: 4:53.
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0: 5:11.
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0: 5h49.
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1: Quinta-feira, 8 de outubro de 2026. Bom dia. Começa agora mais uma edição do Redator Comunitário.
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1: Oposição quer adiar debate sobre fim da escala 6x1.
2: O debate sobre o fim da escala 6x1 seguiu no Senado nesta quarta-feira. Para que a proposta seja votada, é preciso um período de 5 sessões de discussão no plenário da Casa. A desta quarta foi a segunda. O presidente do Senado, Davi Alcolumbre, afirmou que a matéria deve ser votada em primeiro turno já na semana que vem. Uma outra sessão de debate está marcada para esta quinta-feira. O senador Marcelo Castro, do MDB do Piauí, defendeu que a nova escala vai beneficiar os trabalhadores que recebem menores salários.
3: O trabalhador de salário mínimo, esse que está na base da pirâmide econômica, esse é que não tem, não adquiriu, não alcançou ainda esse direito. E é para esse que nós vamos legislar, para que ele possa trabalhar 5 dias na semana, a exemplo do que já ocorre com a imensa maioria dos países do mundo, e para que a pessoa tenha 2 dias de descanso, que são essenciais para a saúde física, para a saúde mental e para a saúde social.
2: Já a oposição diz que vai buscar o adiamento da votação para depois do segundo turno das eleições presidenciais. O senador Rogério Marinho, do PL do Rio Grande do Norte, defendeu que seja cumprido o regimento interno.
4: Que a discussão agora é o

0: Oportunista, nós não nos negamos a discutir jornada, não nos negamos a discutir esse ou qualquer outro assunto. Então não faz bem ao país se votar um assunto dessa gravidade, dessa importância e com essa repercussão da maneira que está sendo votado. Mas vamos aguardar o processo de discussão e oportunamente vamos nos posicionar. A estratégia é que o regimento seja cumprido, né? Que haja discussão, que haja interstício, que não haja atropelo.
1: A líder do governo, a senadora Tereza Leitão, do PT de Pernambuco, busca assinaturas para acelerar a tramitação da PEC. A proposta de emenda à Constituição para o fim da jornada 6x1 foi aprovada pela Câmara dos Deputados em maio. A matéria prevê que a carga horária máxima de trabalho será de 40 horas semanais, com um período de transição de 14 meses. O texto estabelece 2 dias de repouso por semana, sem redução salarial. A proposta também mantém a jornada de até 8 horas diárias, com possibilidade de compensação de horas e de redução da jornada por acordo ou convenção coletiva de trabalho. Para aprovar a proposta, será preciso o apoio de 49 dos 81 senadores. Da Rádio Nacional em Brasília, Gésio Passos.
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3: E-mail redatorcomunitario@gmail.com. Esporte perde uma posição, mas reduz distância para o G6. Entenda daqui a pouco. Náutico recebe Novo Horizontino hoje à noite. Fortaleza vence fora e rebaixa o América Mineiro. Botafogo de São Paulo bate o Operário no Paraná e derruba treinador do Fantasma. Série C. Transferência de Botafogo e Santa para Caruaru se complica. No Papo de Futuro, terras raras nos programas dos presidenciáveis. E a gente fecha com João Bosco, dele e Aldir Blanc, O Ronco da Cuíca. Um trechinho antes da próxima reportagem.

0: O audiovisual é ferramenta de transformação social, diz produtora de documentários em Biarritz.
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2: Maria Paula Carvalho.
3: A RFI está no sudoeste da França acompanhando a 35ª edição do Festival de Cinema Latino-Americano de Biarritz, que este ano tem a participação de 5 filmes brasileiros. 2 deles são produzidos por Mariana Genescá, a nossa entrevistada de hoje. Muito obrigada pela entrevista.
4: Olá, muito obrigada. Estou super feliz de estar participando aqui.
3: Vamos começar falando, então, do Pau d'Arco, que teve exibição aqui em Biarritz já. E ele mostra a busca por justiça dos sobreviventes da chacina em que policiais civis e militares mataram 10 trabalhadores rurais na fazenda Santa Lúcia, no Pará, em 2017. Qual foi a reação dos espectadores aqui na França de um caso tão emblemático do problema da reforma agrária no Brasil?
4: Olha, eu fiquei muito bem impressionada, assim, com a participação, né, do público agora logo após a sessão nessa conversa. Apareceram muito interessados, assim, e acompanhou mesmo, né? Acho que um pouco a política brasileira, a realidade brasileira, assim. Então, foi possível conversar um pouco sobre, né, os desafios da reforma agrária, mas também tudo que foi, enfim, possível conquistar nesses últimos anos, né? O assentamento, ele foi conquistado pelas famílias, né, que ocuparam a terra, então o assentamento já está saindo, eles estão recebendo, as famílias estão recebendo a posse da terra. Isso a gente considera uma importante vitória.
3: O que você pode falar sobre o julgamento dos acusados?
4: Isso também é uma conquista que a gente vem, enfim, celebrando, né? O filme, desde a estreia no ano passado no Brasil, no Festival Tudo Verdade, ele foi

0: para diversos outros festivais, recebeu prêmios e a gente pôde fazer o que a gente chama de uma campanha de impacto, né? Que é mobilizar. Fez algumas sessões estratégicas com a presença do Vargas, né? Que é o advogado que aparece no filme e pôde participar dentro dessas sessões, discutindo com públicos e audiências muito qualificadas e importantes estrategicamente para avançar em diversos pleitos que a gente tem a partir do massacre, né? E um deles era a reabertura e agendamento do julgamento dos policiais, né? Isso aconteceu. Depois de 8 anos parado, o julgamento foi agendado, os policiais vão à júri popular e vão poder finalmente serem julgados.
1: Outro filme que você apresenta aqui, que tem estreia na França, é A Fabulosa Máquina do Tempo, que foi rodado no município de Guaribas, no interior do Piauí. É narrado por uma menina de 10 anos e conta a passagem da infância à adolescência. Como é que foi trabalhar com esses artistas mirins?
0: Ah, esse filme é um sopro de esperança, sabe? De alegria. A gente filmou, é um filme lindo da Elisa Capai, uma grande parceira, diretora, que já acompanha, que já filma, já vinha desde 2013 indo à cidade de Guaribas, que foi a cidade piloto do programa Bolsa Família, né? E a partir de então ela começa a acompanhar essa geração de meninas que pela primeira vez tem o direito de sonhar, que tem comida na mesa, né? Que pode ir para a escola, pode frequentar a escola. E a partir daí, a Fabulosa Máquina do Tempo virou uma brincadeira. A gente gosta de falar que é uma brincadeira, porque mas brincadeira é coisa séria também, né? Porque a partir do olhar das crianças, de uma forma muito lúdica, a gente discute temas muito complexos e muito sérios, como machismo estrutural, como alcoolismo, né? A desigualdade social.
1: Esse filme ele foi bem recebido na Berlinale, na Alemanha. Agora ele estreia aqui na França. Qual é a tua expectativa pelo interesse e pela trajetória do filme na Europa?
0: Não, é uma expectativa muito grande. O filme estreou em fevereiro desse ano, né, abrindo a Mostra Generation no Festival de Berlim, e foi muito emocionante, né? Cinemas lotados, a gente pôde levar três das meninas para lá. Daí a gente já percorreu alguns outros lugares, alguns outros grandes festivais na Europa também, mas a gente está chegando na França agora pela primeira vez. Eu entendo também que é uma audiência, né, acho que tem esse interesse pela América Latina, né, pelo Brasil, pelas questões políticas. Eu acho que eles vão aproveitar muito, vão poder viajar com a gente nessa máquina do tempo.
1: Para você como produtora, tá aqui em Biarritz, o que que significa?
0: Olha, significa, eu fico muito muito orgulhosa, sabe? Tem dois filmes, né, dois documentários, e poder ter produzido esses dois filmes, que são dois filmes muito diferentes entre si, mas que falam de coisas muito caras pra gente, né? Ainda mais no momento atual que a gente está vivendo, né, com as eleições se aproximando. Então eu fico muito orgulhosa e muito honrada de estar aqui em Biarritz, representando o Brasil, o documentário brasileiro, né, de certa forma, com esses dois filmes incríveis, de duas diretoras brilhantes, que é a Ana Aranha e a Elisa Capai. E eu espero que a gente possa, de alguma forma, se inspirar, né, nesses filmes, que são, eu acredito realmente no audiovisual, como ferramenta também de reflexão, de transformação social, que a gente possa usar os filmes como ferramentas de memória para a gente não esquecer o que aconteceu e que a gente possa também, com o audiovisual, sonhar futuros, né? A gente possa também colocar nas telas de cinema o futuro, as coisas que a gente acredita, nossos sonhos, isso que acontece com as meninas de Guaribas e a fabulosa máquina do tempo.
1: Muito obrigada, Mariana Genescá, produtora de cinema, que foi a nossa entrevistada no RFI Convida de hoje.
0: Muito obrigada, gente.
2: O Festival Biarritz aconteceu entre 26 de setembro e 2 de outubro.
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2: Antes da Série B, um registro sobre a Série C. O jogo Botafogo e Santa Cruz, que caminhava para ser transferido para Caruaru, pode ocorrer mesmo em João Pessoa. O Belo estava de olho na renda, uma vez que a torcida do Santa se tem lotado a Arena de Pernambuco repetidas vezes, certamente lotaria o estádio La

Serdão. Faturamento ali em torno de 600 mil, 700 mil reais, o que aliviaria os cofres do Belo, que está com direitos de imagem atrasados. Mas foi vislumbrado aí um direito do Maringá, que tem interesse no tropeço do Santa, para bater o Floresta e ficar com a primeira colocação, e dificilmente essa transferência vai prevalecer. Série B, o Sport teve reduzida sua distância em relação à rodada anterior para chegar ao G6, mas perdeu uma posição. Entenda, o jogo aconteceu entre Atlético Goianiense, sexto colocado com 52 pontos, o Sport tem 50, e o CRB, que tinha 48. Os alagoanos venceram por 3-1 em Maceió. Daí a distância do Sport para o time hoje treinado por Roger ficou em 2 pontos, mas surgiu o CRB entre um e outro, 51. O Operário do Paraná, que também briga, 48 pontos, não digeriu mais uma derrota em casa, 2-1 para o Botafogo de Ribeirão Preto, e demitiu Luizinho Lopes. O Fortaleza bateu o América Mineiro fora de casa e rebaixou o Coelho, 1-0. Em Santa Catarina, Avaí 2, Londrina 1. No Oba, Vila Nova 0, Cuiabá também 0. Hoje, duas partidas movimentam a Série B: Ceará e Criciúma, Náutico e Novo Horizontino. O Timbu é o 13º com 42 pontos, o Novo Horizontino o 4º com 54 pontos. Em primeiro, Juventude 59, em segundo, Vila Nova 58, ambos com 17 vitórias. Terceiro, Fortaleza 56, em quarto, Novo Horizontino 54. Quinto, Criciúma 53, joga hoje. Em sexto, Atlético Goianiense 52 pontos. Sétimo, CRB 51, oitavo, Sport 50. Nono, Operário do Paraná, 48. Décimo, Cuiabá, 47. Z4, Avaí, 33. Londrina, 28. América Mineiro, rebaixado, 17. Ponte Preta, também na terceirona, 13 pontos. Náutico e Novo Horizontino, hoje nos aflitos, começa às 7h30 da noite.

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Agora destaques online de grandes jornais brasileiros, jornais pernambucanos, blogs e sites independentes. Folha de São Paulo. Exército vê civil bolsonarista como ministro da Defesa, caso Flávio Bolsonaro vença as eleições. Nome ligado a Eduardo e aos Emirados Árabes Unidos é favorito. Na força, sétimo nome da linha sucessória pode ser novo comandante. Lula muda tom nas redes e grava vídeo em formato selfie depois do primeiro turno. Janones reúne 1 milhão e 900 mil em tropa digital e quer mostrar presidente com mais calçada e menos helicóptero. Datafolha divulga pesquisa de segundo turno hoje. Tecnologia. Site distribui criptomoedas em troca de divulgação de conteúdo que incentiva voto em senador. A empresa diz não ter ligação com o nome do PL. Especialistas comparam a esquema de Marçal. Críticas de apoiadores a Janja se intensificam após Lula terminar primeiro turno atrás de Flávio. Lula fala em novo lema para segundo turno: para o povo trabalhador, proteção; para bandido, prisão. Supremo, Cássio Nunes confirma análise sobre soltura de Jair Bolsonaro após eleições e fala em levar caso ao plenário do Supremo. Valdemar volta a admitir que houve discussão para tentativa de golpe no fim do governo Bolsonaro. E ainda na Folha de São Paulo, oposição tenta evitar PEC sobre 6 por 1 até o segundo turno, mas Alcolumbre afirma

0: Que votação está mantida. Placas de publicidade em jogos do Campeonato Brasileiro exibem frases contra a medida provisória das Betis. E isso são os nossos clubes, grandes em tradição e em dívidas. Agora vá uma torcida organizada, o mesmo grupo de torcedores, abrir uma faixa de cunho político. O jogo para sem precisar de VAR. Jornal O Estado de São Paulo. Áudios de advogado Avocaro mostram insistência para que Mantega defendesse Master a Lula. Planalto afirmou que Lula só se encontrou uma vez com Daniel Vocaro e negou favorecimento. Gribel. Eleição de Flávio Bolsonaro deixará mais próximo o cenário de pizza no caso Master. Medicina. Peste pneumônica. Por que a doença causada por bactéria provoca tanto temor? Jornal O Globo, Rio de Janeiro. Campanha de Lula vai explorar falas de Flávio Bolsonaro sobre mudanças na Constituição. Flávio diz querer alterar Constituição para mudar judiciário, reeleição e maioridade penal. Celso de Melo rebate Flávio. Reformar a Constituição não autoriza o vencedor das eleições a destruí-la. Bruno Duarte do Vasco é substituído no clássico contra o Botafogo após sentir falta de ar e cair desacordado no gramado. No JC, incêndio atinge diretoria de inovação da UFPE no Recife. Corpo de Bombeiros enviou 5 viaturas para combater as chamas. Até a última atualização do jornal, às 23h30, não havia informações sobre feridos ou causas do incêndio. O incêndio foi registrado na noite desta quarta-feira em um prédio da Universidade Federal de Pernambuco, na cidade universitária Zona Oeste do Recife. O fogo atingiu a Diretoria de Inovação e Empreendedorismo, DINE. O prédio atingido abrigava materiais relacionados a pesquisas desenvolvidas na UFPE. Entre os projetos estavam estudos nas áreas de câncer, obesidade, Covid-19, TDAH e autismo. O reitor da universidade, Alfredo Gomes, estimou em cerca de 100 milhões de reais os prejuízos provocados pelo fogo. O ministro da Educação, Leonardo Barchini, usou as redes sociais para prestar apoio à comunidade após o incêndio. Barchini também afirmou que o MEC acompanha as investigações sobre as causas. Diário de Pernambuco. Incêndio atinge prédio da UFPE na noite desta quarta-feira. Mendonça Filho vai coordenar campanha de Flávio Bolsonaro em Pernambuco. Folha de Pernambuco. Recife abre seleção simplificada com 60 vagas temporárias para professor. Salário é de R$ 6.939. Recife, incêndio atinge prédio da UFPE na noite desta quarta-feira. Agora blogs e sites independentes, começando pelo Cafezinho. Lula troca o lema da campanha e desafia Flávio a votar favorável ao fim da 6x1. DCM, Diário do Centro do Mundo. Incêndio na UFPE ocorre em meio a ameaças terroristas. Texto de Kiko Nogueira. E no Brasil 247. Oposição bolsonarista tenta adiar votação do fim da escala 6x1. Nordeste, a AGU cobra investigação rigorosa após incêndio na UFPE.
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3: Os candidatos que estão ali para a disputa no segundo turno para presidente da República, o senador Flávio Bolsonaro e o presidente Lula, candidato à reeleição, passaram, portanto, ao segundo turno e nas próximas semanas os projetos de governo de ambos vão ser comparados tema a tema. E um desses temas saiu ali dos círculos técnicos e entrou no debate público, a questão das chamadas terras raras.

0: As terras raras, elas são um grupo de 17 elementos químicos e que estão ali os ímãs, por exemplo, dos carros elétricos, as turbinas eólicas, em celulares, data centers, equipamentos de defesa. O Brasil tem a segunda maior reserva conhecida do mundo desses elementos, cerca de 21 milhões de toneladas, mas produziu em torno de 2 mil toneladas no ano passado, perto de 0,5% da produção mundial. Em setembro, foi sancionada a lei que cria a Política Nacional de Minerais Críticos e Estratégicos. Este é, no sentido ali mais literal, um papo de futuro. E, né, o país, né, o que o país decidir sobre essas reservas vai pesar no lugar ali que o próprio Brasil vai ocupar no mercado internacional nas próximas décadas. Para conversar sobre o que os candidatos propõem, o Papo de Futuro recebe hoje aqui comigo nos estúdios da rádio, da TV e das redes sociais da Câmara, o consultor legislativo da Câmara dos Deputados e titular dessa coluna, o Davi Carneiro. Muito bom dia, Davi, tudo bem?
1: Bom dia, Ana.
0: E hoje a gente está com também um convidado especial, o Rony Chagas, que é também consultor legislativo e é consultor dessa área de recursos minerais, hídricos e energéticos. Tudo bom, Rony? Bom dia.
2: Bom dia, tudo ótimo.
0: Bem-vindo.
2: Obrigado.
0: Bom, vou começar aqui pelo Davi, porque, de fato, eu estava até comentando aqui há pouco, né? Até pouco tempo, as terras raras eram aquele assunto ali de geólogos, da indústria, e hoje a gente tem esse tema muito no debate público e no discurso dos dois candidatos, Lula e Flávio Bolsonaro, que estão aí no segundo turno, nessa disputa ali no próximo dia 25 de outubro. O que que explica essa mudança em relação ao tema, Davi? Por que que ele ganhou esse peso econômico, geopolítico, e também nos debates da sociedade?
1: Bem, Ana, vamos começar, né? Assim, para que servem, né? Essas terras
0: esses
1: raras,
0: 17 né? Esses 17 minerais,
1: né? E alguns exemplos, como você mesmo deu, né? Mostram para a gente a importância que eles têm, né? Como insumo de carros elétricos, turbinas eólicas, a gente está falando aí da transição energética. Em segundo lugar, a gente está falando também, né, da inteligência artificial com os data centers, está falando de diversos tipos de eletrônico e está falando da indústria de defesa. A gente está falando aí de mísseis, está falando de radares, né? Então, por isso, né, que é um tema sempre muito sensível, né, para os países. Vamos cortar agora para a conjuntura, né, que a gente está vivendo no mundo, que é uma conjuntura de disputas comerciais muito grandes, guerras tarifárias. E nesse contexto, a gente tem um país que ele acaba tendo um poder de mercado muito grande, que é a China. Então, a China concentra muito o refino dessas terras raras, tem reservas muito grandes e ela consegue fazer duas coisas com o mercado internacional. A primeira delas é controlar os preços, né, das terras raras. Então, não quer dizer controlar não, mas intervir bastante, né, nesses preços. Então,
0: até por ser um grande player ali, um grande jogador nesse caso, por como você falou dessa presença aí da China.
1: Exatamente.
0: Né?
1: Então ela consegue, enfim, mais ou menos ali, né, jogar com os preços das terras raras e com isso inviabilizar ou viabilizar projetos nesse sentido. Em segundo lugar, a partir de 2023, nesse contexto, né, das disputas comerciais, das guerras tarifárias, a China começou a criar, né, alguns mecanismos aí para dificultar, enfim, a exportação de terras raras para alguns países, atrasando, né, as cadeias de suprimentos. Então, você tem aí a Europa em 2025, né, no ano passado, aí, criando, né, o seu marco regulatório, tentando diminuir a dependência da China, e os Estados Unidos, né, de outro lado, tentando construir uma cadeia paralela. E veja só, Ana, o Brasil ele se torna aí um player importante justamente pelas reservas que ele tem e agora começa, né, a ser bastante cobiçado aí pelos países. Né? A gente teve, por exemplo, o anúncio, né, da compra aí da Serra Verde, né, pela US Rare, né, que é, enfim, uma gigante norte-americana, cujo Estado americano tem participação hoje nela. Né? E assim, todos esses fatores que eu estou colocando, se você entrar no site hoje da US Rare, né, eles estão lá, né? Então, assim, é uma disputa bastante às claras. E o Brasil começa a se movimentar justamente na aprovação, né, do marco legal agora. Por isso, né, convidei aqui o Rony Chagas, né, que é especialista nessa matéria, trabalhou

0: como consultor legislativo, né, na construção do projeto, para conversar aqui com a gente, né?
1: Então, vamos passar aqui a palavra para o Rony, né? Rony, mais uma vez bem-vindo. Como o Davi está bem lembrando aqui, a gente teve há muito pouco tempo, setembro, a gente teve o Congresso aprovando esse projeto, né? Depois de uma votação na Câmara e no Senado. O presidente Lula ali sancionou a Política Nacional de Minerais Críticos e Estratégicos. O que que essa lei prevê? O que que muda a partir desse marco regulatório? E o que que ainda fica em aberto, Rony, para o próximo governo e para o próprio Congresso?
2: Pois bem, essa lei já aprovada, já sancionada, sem vetos, não vai voltar aqui para o Congresso, portanto, possui alguns instrumentos de política industrial, princípios objetivos, como toda política pública, mas principalmente são questões históricas do setor mineral, de necessidade de financiamento, como fundo garantidor, por volta de 8 a 10 bilhões de reais. Até daqui a 5 anos, no máximo, e também os créditos fiscais para fortalecer e subsidiar cadeias de bateria, fertilizantes, ligas e ímãs de 2030 até 2034, né? 1 bilhão por ano. Isso vai ter que estar previsto no orçamento, o governo vai ter que fazer um esforço para prever isso em orçamento. E em relação ao Congresso, eu acredito que muitas propostas das terras raras caíram um pouco em desuso com essa nova lei, e elas podem voltar a ser rediscutidas agora, como, por exemplo, cotas de exportação ou então impostos de exportação. Mas, a princípio, isso não está no radar, como, por exemplo, a estatal das terras raras, né? Isso não está no radar, e eu acho que o início agora é observar como que vai funcionar essa política pública. E o que muda é basicamente isso: é tentar colocar ordem num setor de minerais críticos estratégicos, que no Brasil é quase tudo que nós produzimos. E a partir daí, financiar esse setor para ter uma participação maior de minerais críticos estratégicos que o Brasil tem potencial. Terras raras, vanádio, grafita, ouro, etc. Basicamente, tirar o protagonismo ali do ferro e do ouro e dar para outras substâncias como cobre e tudo mais. Um exemplo de. Nós começamos por uma lista de minerais críticos, né? Mas outros países começam por materiais críticos, como, por exemplo, o ácido sulfúrico, que nessa questão de Hormuz aí tem sido bem limitada, e é um material crítico que está impactando na cadeia do cobre, que é um mineral crítico. É um dos motivos do preço do cobre tá subindo aí, e alguns projetos estarem sendo cancelados ao redor do mundo. E isso daí pode impactar na nossa vida nos próximos anos, e o Brasil pode ser, por exemplo, um elo da cadeia aí de cobre, como exemplo, né?
1: E aí, estou falando aqui com o Davi, também daqui a pouco volto ao Rony. A gente tem aí esse marco, como o Rony falou, prevendo ali investimentos, tendo um marco regulatório, o setor privado com essa participação a partir dessa política nacional. Quando a gente está falando, por exemplo, das campanhas dos dois candidatos que foram para o segundo turno, Davi, o que que as propostas em relação às terras raras, como essas propostas são colocadas tanto pelo Lula quanto pelo Flávio Bolsonaro? O que que cada um está propondo ou eles estão convergindo em relação a esse tema?
0: Bem, quando a gente fala de convergência, Ana, tem uma coisa que emerge muito clara dos dois programas, né? Que é a verticalização da produção, né? O beneficiamento dessas terras raras no Brasil. Então, as duas candidaturas são bastante preocupadas com isso, né? Nos seus programas. Em segundo lugar, as duas falam também de política regional, né? Falam, por exemplo, de algumas vantagens comparativas aí do Nordeste, né? Do Brasil. Então, esses são dois pontos aí, né? Que a gente vê uma convergência. Onde é que está, vamos dizer assim, a diferença de ênfase, né? Ou até de modelo, né? No programa do presidente Lula, ele coloca o debate sobre terras raras no contexto de uma política industrial, a nova política, né, Brasil, da indústria Brasil. que inclusive está, né, citada na

0: na lei. Ela já está citada na lei ali, a convergência, né, da Política Nacional de Minerais Críticos Estratégicos, né, com a Nova Indústria Brasil. E, além disso, né, ele dá um ênfase maior ao papel do Estado, né, como organizador da política, né, de toda a cadeia, né, na eleição ali de quais cadeias vão ser priorizadas. Quando a gente vai para o programa do senador Flávio Bolsonaro, o que a gente nota, né? Existe uma ênfase maior, né, e até assim, uma declaração muito clara, né, de que o Estado não é um Estado, não será um Estado empresário, né, que ele vai ser um regulador ali, um indutor da política, né? Bem, há temas também que são tratados em um programa e no outro não, né? Por exemplo, no programa do presidente Lula, né, ele fala, por exemplo, da pesquisa geológica, né? E no programa do senador Flávio Bolsonaro, ele fala de alguns itens da regulação. Fala, por exemplo, né, de acelerar o licenciamento. Fala ali sobre crédito, né, direcionado para a política, né, de minerais críticos. Então, assim, o que a gente observa, né, são essas convergências de objetivo, digamos assim, né, mas uma ênfase diferente nos meios, né, para você chegar até ela. Agora, a gente deve notar também, né, que, enfim, o que foi aprovado aqui no Congresso Nacional, né, já trata, enfim, do Conselho, né, de Minerais Críticos ligados à Presidência da República, trata do financiamento, como o Rony colocou, então trata da articulação dessa política com outras. Então, a gente, na verdade, né, vai ter aí, enfim, já uma dependência de trajetória muito grande, né, daquilo que foi aprovado aqui no Congresso Nacional.
1: E a partir disso que foi aprovado, Rony, olhando aí para os próximos 10, para os próximos 15 anos, e para quem está acompanhando a gente, bom, é para agora, é uma questão de muito longo prazo, o que precisa acontecer para que de fato essas reservas, né, o Brasil está aí entre os países com mais reservas, né, de minerais críticos, estratégicos, o que precisa acontecer para que essas reservas se traduzam de fato ali em inovações para a indústria, para a tecnologia e para o emprego no Brasil?
2: De imediato, a gente tem o Fundo Garantidor, que ele vai ser operacionalizado, quanto breve, uma instituição financeira federal, provavelmente o BNDES, isso vai se traduzir em linhas de crédito, não se sabe ainda como vai ser e a forma de pagamento, e os créditos fiscais até 2034. Então, nós temos aí 10 anos de um financiamento aí da indústria, uma priorização. No entanto, a gente sabe que não é só isso, a indústria também tem outros custos, como energia, logística e o financiamento dos próprios projetos. E talvez essas áreas, esses setores também deveriam ser subsidiados ou priorizados na política estatal, seja através de concessões ou através da atuação direta do Estado. E o panorama para os próximos 15 anos são esses, e eu creio que o objetivo seja diminuir os custos da indústria, da mineração, sem manter o modelo atual, construindo novas cadeias, para que aquele município que vê só o minério beneficiado indo embora para um porto, ele tenha uma usina e ele seja um entreposto e gere ali tributos, empregos e lucro ali para aquela região e desenvolvimento regional também.
1: Tá ok, então. Vou agradecer muitíssimo aos dois. Esse é um tema super importante que, de fato, é de futuro e é de presente, porque se a gente não tivesse organização desde já, e esse marco regulatório indica isso, a gente não tem esse longo prazo aí de planejamento nesse tema. Certamente a gente vai voltar a ele, né, Davi? Vou agradecer mais uma vez a você, Davi.
0: Obrigado,
1: nosso Ana. Titular aqui da coluna, e hoje nosso convidado, Rony Chagas, também consultor legislativo. Obrigada, Rony. Uma ótima semana.
2: Obrigado.
3: 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Ronaldo Caiado, candidato já fora da disputa presidencial, foi entrevistado pelo UOL sobre o apoio a Flávio Bolsonaro no segundo turno. O ex-governador de Goiás acabou batendo boca agressivamente com o jornalista Josias de Souza. Ao ser indagado sobre a

0: contradição da escolha. A voz feminina é da âncora Fabíola Cidral.
1: Você já deu tantas entrevistas, criticou tanto Flávio Bolsonaro, por que que resolveu abraçá-lo nesse segundo turno?
2: Fabíola, você sabe que eu não entro em campanha de perna mole, eu não entro em campanha mais ou menos. Eu entro em campanha, as pessoas sabem, eu entro em campanha para ganhar a eleição. Eu não entro em campanha para ser sparring de ninguém. Eu entro para disputar a eleição, tá certo? É uma característica minha.
1: Agora, candidato, o senhor ontem, durante a fala do candidato Flávio Bolsonaro, foi uma declaração muito forte, está repercutindo bastante, principalmente no meio jurídico, muita preocupação de parte dos brasileiros quando ele fala que quer fazer mudanças na Constituição e mais, quando ele diz redemocratizar o Brasil. É curioso porque nesse tempo agora de redes sociais, naquele momento fizeram um vídeo, o senhor fazia uma cara, não sei se foi um recorte ou não, ali, diferente. Teve algum mal-estar ao senhor ouvir isso? O senhor acha realmente que precisamos redemocratizar o Brasil? Não vivemos uma democracia?
2: Olha, você refundar a República é uma coisa importante, né? Você imaginar as distorções que estão ocorrendo hoje, você imaginar um primeiro turno da eleição, onde você vai me dizer que as coisas ocorreram durante uma campanha eleitoral, Fabiola? Ah, onde foi isso, Fabiola? O Supremo interferiu em tudo, só faltou reunir e eleger quem eles queriam para a presidência da República.
3: Caiado, você tem uma trajetória que o legitima como uma direita democrática. E você diz agora, está tudo apodrecido. De fato, hoje há ministros do Supremo devendo explicações pelos relacionamentos promíscuos que tiveram aí com o Daniel Vorcaro, mas também o Flávio Bolsonaro não representa a coisa mais limpinha da política brasileira. Você mesmo, durante a campanha, disse, olha, tanto faz roubar com a mão esquerda ou com a mão direita, é ladrão do mesmo jeito. Sim. E agora você faz essa aliança incondicional com o mesmo candidato que você chamou de ladrão, para ser claro. Você chamou os dois contendores, que estão nos dois polos, de ladrões. E você escolheu um ladrão, o ladrão de direita, que orna mais com o seu campo ideológico. Não acha que esse tipo de comportamento também transforma, aos olhos da opinião pública, aos olhos da sociedade, a política como uma atividade que se faz no território da farsa?
2: Não, até porque eu não sou farsante. Eu sou um homem que tive posições na minha vida. E eu respeito o processo democrático. Agora, você sabe que você, como jornalista, independente do que seja, você sempre foi lulista. Então você nunca teve uma participação.
3: Eu não sou lulista, não.
2: Você sempre foi lulista. Você é lulista de carteirinha. E, no entanto, você defende o cidadão que está roubando e assaltando.
3: Meu lulista é outro, eu sou jornalista.
2: Eu escutei você me perguntar. Me escute, eu lhe responder. Tá bom? Então, você é lulista de quatro costados, tá certo? E você sabe muito bem que eu tenho autoridade moral para falar. Agora, eu tenho que decidir em cima daquilo que a população deliberou. Eu fui candidato. Então, eu apoio o Flávio, deixei claro essa minha posição e disse que em toda campanha que eu entro, eu tenho posição dura nela, tá certo? E sou duro com todo e qualquer adversário meu. Então, isso aí não tem nada que coloque minha posição em xeque. Tá certo? Eu sou um homem de coragem que brigo de frente. Nunca briguei pelas costas e nunca fui oportunista em campanha. Eu, na minha vida, Josias, nunca tive um cargo por nomeação na minha vida. É tudo por concurso público na minha vida. Tudo por concurso de médico, de especialista, de professor, de todas as áreas minhas foram por concurso público. De deputado, senador, de governador. Eu não tenho nomeação. Eu não dependo amanhã de benesses de política. Eu
3: não
2: tenho a minha vida.
3: Não tem dúvida.
2: Ela não cola comigo. Eu não posso admitir, com a minha idade e a minha trajetória de vida, que ninguém venha colocar isso a mim.
3: Não está se questionando aqui a sua biografia. O que está se questionando é, você participou de uma campanha contestando a polarização, tentando se oferecer como alternativa a ela e considerando que essa polarização era algo deletério para a política nacional. E você identificou problemas nos dois polos. Não caberia, agora vamos para o segundo turno, por coerência, você não... Até poderia falar, eu sou mais anti-PT, mas encontro problemas nos dois lados. Seu partido, por exemplo, está se declarando neutro, adotou a neutralidade. Você se sente mesmo à vontade para aderir a um polo que você, a exemplo do que você se opunha, que é o PT?

0: que tradicionalmente é a sua oposição é feita ao Lula e ao PT, mas você considerou que os dois polos eram ladrões, aí você adere a um dos polos, não parece incoerente?
1: Não, não tem nada de incoerente. Eu não estou acima da democracia e não estou acima da vontade da população. Você nunca me viu, pode puxar aí todos os meus 24 anos de Congresso, você nunca me viu votar em abstenção. Eu sou um homem que sempre tive lado, José. Tá certo? Um homem que sempre tive lado. Eu, não, eu te respeito a maioria da vontade do povo. Até eu fui candidato para ser presidente da República. Não ganhei. Eu não vou brigar com a urna e nem com nada. Eu respeito a decisão. Agora, para você, essa tese pode parecer estranha. Eu não sou neutro em nada. Eu nunca fui neutro na minha vida, eu tenho lado, tá bom? E o lado meu pode ser simpático a você ou não, e não é você que vai definir o que é que eu tenho que decidir na minha vida.
2: Ô, candidato, tá, eu acho que a gente não está aqui, candidato, eu acho que a gente não está aqui para ficar nesse confronto. Acho que a pergunta do Josias, sobre a questão, o senhor, aí eu vou fazer uma pergunta bem objetiva. O senhor escreveu lá atrás, e o senhor falou para mim, inclusive, o seguinte, o ladrão de esquerda e o ladrão de direita. O senhor retira isso que o senhor disse? O senhor retira isso que o senhor disse?
1: Por favor, Fabio. O José tem que saber medir a palavra com os outros que ele fala. Ele está acostumado a entrevistar bandido, corrupto, safado. Agora ele está falando com o homem, tá bom? Você se contenha na sua fala.
0: Eu também te contenho, governador.
1: Eu permito esse tipo de colocação.
0: Eu joguei muito respeitado.
1: Você sabe que eu te contenho. Você sabe que eu te contenho, tá bom?
0: Se você contenha também.
2: Eu acho que o senhor, com muito respeito, o senhor retira as críticas que o senhor fez a Flávio Bolsonaro? Porque eu acho que hoje o eleitor, ao ouvir o seu apoio, o senhor foi muito duro durante toda a campanha, né? Nós conversamos pessoalmente, inclusive, o senhor lembra. O senhor foi muito duro em relação à postura, à imagem que o senhor tem a Flávio Bolsonaro. O senhor chamou ele de ladrão em algum momento lá atrás. O senhor retira isso que o senhor falou ou não? Diante da necessidade de uma escolha, realmente o senhor acha que menos pior é o Flávio? É esse o caminho? Essa que é a questão.
1: A percepção minha é que eu vou votar em quem a população levou para o segundo turno, tá bem? E o voto meu já está declarado. Vou votar, vou trabalhar e vou apoiar o Flávio Bolsonaro. Entendeu bem? E em relação à minha trajetória de vida, cabe a mim decidir a quem eu devo apoiar. Eu vou votar no Flávio Bolsonaro. Ficou claro?
0: Eu repeti a frase que ele mencionou. Tanto faz roubar com a mão esquerda ou com a mão direita. É ladrão do mesmo jeito. Ele, evidentemente, se referia ao Lula e ao Flávio Bolsonaro. E terminou o primeiro turno em quinto lugar. Aí combina com o Flávio Bolsonaro a adesão à candidatura dele, uma adesão incondicional. Durante o evento, gritava-se, inclusive, ministro. Então, é como se o Ronaldo Caiado trocasse a patrulha ideológica pela picaretagem ideológica. Esse vai e vem mostra que a primeira grande contribuição do Caiado ao Brasil foi não passar para o segundo turno. E a adesão a quem rouba com a mão direita é a sua segunda contribuição. Porque ficou claro que o eleitor que não enxergou o Ronaldo Caiado como uma alternativa estava certo. Porque se ele adere, assim, a alguém que ele chamava de ladrão, né?
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4: Os resultados das eleições do último domingo em Pernambuco e no Brasil pautaram os pronunciamentos na retomada das reuniões plenárias da Assembleia Legislativa de Pernambuco nesta terça. O deputado João Paulo, do PT, repercutiu o resultado do primeiro turno das eleições e parabenizou a governadora Raquel Lira pela reeleição. O parlamentar defendeu a mobilização do campo democrático em Pernambuco.
5: Nos momentos mais dramáticos da nossa história, as grandes lideranças pernambucanas sempre comandaram o campo da democracia, da civilização e dos direitos.
4: João Paulo também defendeu a união dos parlamentares do campo progressista e agradeceu os mais de 77 mil votos recebidos em Pernambuco. Ele ainda cumprimentou os candidatos eleitos para o Senado, a Câmara Federal e a Assembleia Legislativa. Rosa Amorim, do PT, celebrou o avanço do campo progressista nas eleições de 2026, com destaque para o Partido dos Trabalhadores, que ampliou o número de cadeiras na Alep e

0: Na Câmara Federal, a parlamentar, eleita deputada federal, agradeceu os mais de 144 mil votos recebidos e se comprometeu com a defesa do povo pernambucano.
1: Obrigada ao povo pernambucano por acreditar na nossa luta, por acreditar na nossa história, por se comover junto com a gente. Eleger uma mulher da resistência é um recado muito importante para o presente, mas sobretudo para o futuro desse país.
0: O deputado Renato Antunes, do Novo, agradeceu aos pernambucanos pela renovação do mandato na Assembleia Legislativa. Ele afirmou que vai continuar cobrando resultados e a execução de políticas públicas, além de defender mais diálogo na política. Também criticou o que chamou de, abre aspas, excesso de discursos e pouca ação. Fecha aspas.
2: Eu vou continuar defendendo valores e princípios que para mim são inegociáveis, mas, diferente da senhora, vou respeitar a pluralidade. Vou conversar com os que pensam diferente. Vou sentar à mesa quem pensa diferente. E o que a gente quer é uma educação de qualidade e menos grito e mais ação.
0: Renato Antunes também criticou as políticas do governo federal nas áreas de reforma agrária e social. Por fim, parabenizou a governadora Raquel Lira pela reeleição. Antônio Coelho, do União, agradeceu pelos mais de 70 mil votos recebidos no último domingo. O deputado saudou especialmente aos eleitores de Petrolina, no sertão do São Francisco. Segundo ele, essa foi a maior votação que um deputado estadual já recebeu na cidade.
3: Seguiremos trabalhando, senhor presidente, pelo nosso povo, pelo nosso estado, com toda a altivez e com toda a força que o povo de Pernambuco nos concede.
0: João Paulo Costa, do PT, agradeceu os mais de 54 mil votos que recebeu e que garantiram a ele mais um mandato na Alep. O parlamentar reafirmou o compromisso de continuar trabalhando pelo povo pernambucano e de trazer investimentos para os municípios.
4: Vou continuar fazendo um mandato legislativo que possa garantir dignidade, respeito, transparência, inclusão, projetos de lei que transformem a vida das pessoas e soluções concretas que realmente façam Pernambuco ser um estado cada vez mais justo.
0: Na mesma linha, Jarbas Filho, do PSD, celebrou as renovações do mandato dele e da governadora Raquel Lira. O deputado agradeceu aos eleitores, às lideranças que o apoiaram e à equipe envolvida na campanha.
5: Da minha parte, o compromisso continua firme. Estarei ao lado da governadora Raquel Lira, trabalhando para tirar projetos do papel, levar mais entregas aos municípios e transformar a vida dos pernambucanos.
0: A reunião completa está disponível no canal da Alep no YouTube. Acesse youtube.com/@assembleiape. Da Assembleia Legislativa de Pernambuco, Júlia Guimarães, com colaboração da equipe de reportagem.
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0: do leque de obras-primas de João Bosco e Aldir Blanc. João Bosco, O Ronco da Cuíca.
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1: 6:57.
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5: Foi um verão fabuloso. Pérez Prado e sua orquestra de 12 professores vieram animar os bailes de carnaval do Clube Terraças de Miraflores e do Lawn Tennis de Lima. Houve um campeonato nacional de mambo na Praça do Acho com grande sucesso, apesar da ameaça do cardeal Juan Gualberto Guevara, o arcebispo de Lima, de excomungar todos os casais participantes. Em meu bairro, o bairro Alegre das Ruas,

0: Ruas Miraflorenses, Diego Ferrer, Juan Feni e Colón disputou um torneio de futsal, ciclismo, atletismo e natação contra o bairro da Rua San Martín e, naturalmente, ganhamos. Assim começa Travessuras da Menina Má, de Mário Vargas Llosa. O livro foi lançado pelo escritor peruano em 2006.
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3: Seis horas e 59 minutos.
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0: 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Bom dia mesmo.
1: Bom dia. Bom dia mesmo. Bom dia, boa música popular brasileira. Veja que presente na audição de hoje, para nós nos deleitarmos com o que há de melhor na nossa música. É um CD chamado Cada Um Belisca Um Pouco. Agora vejam quem vai dialogar musicalmente aqui: Dominguinhos, Sivuca e Oswaldinho. Então, um bom programa para vocês. Um bom dia a todos. Bom dia mesmo.

Estamos apresentando na audição de hoje Cada Um Belisca Um Pouco. É um CD extraordinário com os extraordinários Sivuca, Dominguinhos e Oswaldinho. A gente volta dentro de instantes com a segunda parte do programa. Bom dia. Bom dia mesmo. Alegria, emoção e prazer. A linguagem dos sentimentos pelo rádio. Vamos fazer um pequeno intervalo e voltaremos dentro de instantes com a segunda parte deste programa. Bom dia. Bom dia mesmo.

0: 7:24.
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2: A morte é como um umbigo. O quanto nela existe é a sua cicatriz, a lembrança de uma anterior existência. A bordo do barco que me leva à ilha de Luar do Chão não é senão a morte que me vai ditando suas ordens. Por motivo de falecimento, abandono a cidade e faço a viagem. Vou ao enterro de meu avô, Dito Mariano. Assim começa Um Rio Chamado Tempo, Uma Casa Chamada Terra, do escritor moçambicano Mia Couto. O livro foi lançado em 2002.
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1: Estamos de volta, gente. Estamos de volta com Dominguinhos, Sivuca e Oswaldinho. Cada um belisca um pouco. É um presente musical para a gente encerrar a audição de hoje.

0: Espero que vocês tenham gostado do programa de hoje. Bom dia mesmo. Apresentação do José Mário Estregésilo, edição de Chico Rocha. Um grande abraço a todos, até a próxima audição. E um bom dia, claro. Bom dia mesmo.
1: Bom dia. Bom dia mesmo. Alegria, emoção e prazer. A linguagem dos sentimentos pelo rádio. Produção e apresentação, José Mário Austregésilo. Até a próxima audição. Um grande abraço a todos e um bom dia. Bom dia mesmo.
2: Sete horas e 50 minutos. 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
1: O Estado é responsável por proteger esses territórios. Então, se existem invasores, o Estado tem o seu dever institucional de fazer a retirada deles.
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3: Desintrusão é tirar o intruso, não o intruso mais lá dentro. Então você tem uma terra demarcada indígena, essa terra é indígena, mas tem lá um garimpeiro, tem lá um fazendeiro. Esse cara é um intruso, então você tem que tirar o intruso, deixa desintrusa a terra.
1: A desintrusão, ela é um processo, né, que consiste justamente na retirada de pessoas que geralmente não são indígenas, mas que já ocupam de maneira irregular terras indígenas homologadas, que estão com todo o seu processo de conclusão de demarcação já feito.
4: Quando se demarca a área indígena, né, porque a Constituição é um comando que fala, né, que as terras indígenas só dizem que foram excluídas dos povos indígenas. O terceiro não pode habitar, salvo por alguma questão da comunidade, por exemplo, para garantir a política pública, professores, pessoal de segurança pública, podem transitar, às vezes, essas bases, desde que seja constituído as comunidades indígenas.
5: A terra está demarcada, né, mas as pessoas estão invadindo, estão vivendo, estão montando lá as suas casas, acampamentos, etc., e mesmo assim não respeitam esse direito. Então, alguns processos de desintrusão são feitos através, claro, do pedido ao judiciário, né? Nós temos aí a DPF 709, que ela tratou da questão da saúde indígena, mas também da desintrusão desses territórios, de alguns territórios, principalmente onde vivem ainda povos isolados de recente contato. Então, a dificuldade dessas desintrusões serem realizadas é porque existem outros interesses por trás dessas desintrusões, né? Para que elas não aconteçam.
6: A principal dificuldade em torno do processo de retirada é a questão da efetividade. Um exemplo, apesar do STF já ter dado a ordem para a retirada dos não indígenas, a efetividade dessa decisão, ela custa caro, né, aos povos indígenas, visto que existe um processo também histórico, né, relacionado à ocupação de não indígenas nos territórios indígenas. Então, os interesses do Estado, do município, né, nessa hora podem conflitar com o interesse das lideranças indígenas e

0: pode conflitar inclusive com a decisão da mais alta corte do país. Então isso vai prejudicar a efetividade.
1: Deve-se garantir a desintrusão, né? A pessoa deveria respeitar as decisões judiciais, mas pelo contrário, né? Por exemplo, a autoridade começa a questionar ingresso com ação e começa a atrapalhar, criar notícias falsas para circular na sociedade, para tentar comover, para se contrapor a situações de desintrusão. Então essa é uma dificuldade que nós temos hoje, né? Essas articulações políticas.

0: da saída voluntária dos invasores, e daí, caso isso não ocorra, o plano de desintrusão, que é um documento elaborado pelos ministérios que são responsáveis por essa desintrusão, precisa começar a ser executado e, inclusive, pode-se chegar ali ao uso da força policial para a retirada desses invasores, porque eles não deveriam ali estar. Essas terras são para os povos indígenas viverem conforme seus usos e costumes.
1: Não basta só acionar Polícia Federal, Força Nacional, né? Porque existe uma coletividade que, apesar de ser não indígena, ela está morando ali naquele território indígena há longos anos, né? Pode ser de boa fé ou não, mas o fato é que eles também estão morando lá naquela terra indígena, ainda que de forma indevida.
2: E às vezes colocam até populações, né, que estão ali, que ocuparam aqueles lugares, contra os indígenas, e há sempre os conflitos.
1: A gente vê uma forma, né, de assegurar que a retirada dos invasores, ela deve ser mantida com a presença do próprio Estado brasileiro dentro da terra indígena, né? Ou então dando assistência ao povo indígena através da FUNAI, do Ministério dos Povos Indígenas, do Estado, do próprio município, dando assistência como prevê a nossa Constituição Federal e toda uma legislação.
2: Mas eu acho que o mais importante ainda é, como eu falei, a gente sensibilizar as pessoas desse direito que nos cabe e que a gente não está tirando o direito de ninguém, né? A gente só está realmente buscando e fazendo acontecer o que é nosso de direito.
3: Esse episódio de Identidade Ancestral teve depoimento de...
4: Meu nome é Álvaro de Azevedo Gonzaga, eu sou indígena da etnia Guarani Kaiowá. Eu leciono como professor na PUC São Paulo, na Faculdade de Direito.
5: Eu sou Maurício Serena, eu sou um advogado indígena do Mato Grosso do Sul, do povo Serena, da terra indígena Bananal.
6: Sou Ivo Macuxi, advogado indígena do povo Macuxi.
7: Eu sou a Cristiane, povo Baré, advogada indígena.
1: Meu nome é Tito Menezes, sou do povo Sateré-Maué, sou advogado.
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11: 7:57.
12: Caminhavam, caminhavam e cantavam Lembrança Eterna. Mas quando paravam, parecia que, de tanto ser cantada, a música continuava a ser entoada pelos pés das pessoas, pela marcha dos cavalos e pelo sopro do vento. Transeuntes abriam caminho para o cortejo, contavam as coroas de flores, faziam o sinal da cruz. Curiosos se aproximavam da procissão e perguntavam: quem morreu? Respondiam: Jivago. É isso, então está explicado. Não é ele, é ela. Não faz diferença. Que Deus a tenha. É enterro de rico. Os últimos minutos passavam rapidamente, contados e irreversíveis. Assim começa Doutor Jivago, romance do escritor russo Boris Pasternak, que virou filme em 65. O livro conta a história de um homem dividido entre duas mulheres durante a Revolução Russa de 1917.
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6: Bom dia, sol e 13 graus em Paris, em destaque nesta quinta-feira, 8 de outubro de 2026. Estudantes do ensino médio voltam às ruas de toda a França para o quarto ato nacional em prol de melhorias das escolas. Ataque russo atinge ônibus na Ucrânia e deixa ao menos 12 mortos. E a Academia Sueca anuncia hoje o vencedor ou vencedora do Nobel de Literatura. A aposta é que o prêmio fique com uma autora não europeia. Essas e outras notícias a seguir. Os estudantes do ensino médio voltam às ruas de toda a França nessa quinta para o quarto ato em nível nacional, dentro de uma mobilização que sacode o país há mais de duas semanas. Desde meados de setembro, os jovens realizam bloqueios em escolas para denunciar a precariedade da infraestrutura escolar, a falta de professores e as salas superlotadas. Nesta manhã, o Ministério da Educação indicou que 375 escolas do ensino médio, do total de cerca de 3.700 estão fechadas, uma queda de 30% em relação à quarta. Ontem à noite, em pronunciamento em cadeia nacional de rádio e TV, o primeiro-ministro francês Sébastien Lecornu tentou acalmar os ânimos e reconheceu a legitimidade das preocupações dos manifestantes, mas sem anunciar medidas concretas e prometendo também as primeiras decisões para o final deste mês. O premier também evocou as violências policiais durante as manifestações que chocam a opinião pública. Vamos ouvir um trecho de seu discurso.
9: Ao contrário do que alguns dizem e repetem, as forças de segurança não têm instruções para confrontar os estudantes do ensino médio. Sua missão é proteger os bens, mas sobretudo as pessoas, fazer cumprir a lei e permitir o acesso aos estabelecimentos de ensino. Para isso, elas devem agir de maneira proporcional em um contexto frequentemente muito difícil. É preciso reconhecer isso e quero reafirmar a elas o nosso apoio. Mas quando um jovem fica grave ferido, as investigações devem apurar as circunstâncias com toda a transparência, como em qualquer violação contra as pessoas. Lembrei disso ontem na Assembleia Nacional. O respeito ao Estado de Direito se impõe a todos, mas a indignação dos jovens não vem do nada. Ninguém pode ficar indiferente às angústias que eles expressam.
6: A repórter Anne Livia Tolinchini conversou com alunas do ensino médio que acompanharam o pronunciamento de Lecornu. A jovem Celeste não acredita nas afirmações do premier.
10: Ele volta a fazer promessas, mas na verdade não vai fazer nada. A gente já conhece esse discurso. Na verdade, ele não fez propostas concretas, não propôs nada, apenas nos explicou o que vai acontecer. Mas queremos mudanças e não explicações.
6: Mesmo tom da parte da estudante Marta.
11: Honestamente, não acho que ele nos ouviu. O que Lecornu diz não tem nada a ver com as nossas reivindicações. Parece que ele está nos jogando migalhas no chão para nos acalmar durante alguns segundos, mas isso não será suficiente.
6: As estudantes Celeste e Marta foram entrevistadas pela repórter Anne Livia Tolinchini. Na Ucrânia, um ataque russo nessa manhã contra um ônibus em Kramatorsk, no leste, deixou 12 mortos e 14 feridos, informaram as autoridades da região de Donetsk. O Ministério Público anunciou a abertura de uma investigação

0: preliminar por crime de guerra. Mais cedo, as autoridades ucranianas indicaram que o balanço de vítimas do vasto ataque russo da véspera contra Kiev foi revisado para 32 mortos e 100 feridos. Na Rússia, um ataque de drones ucranianos a um centro de dados da gigante da tecnologia Yandex provocou um incêndio e interrompeu os serviços da empresa na região de Ryazan, no oeste russo. Em Madrid, manifestantes continuam a ocupação da Praça Puerta del Sol após uma noite de homenagens a Mari Carmen Abascal, a aposentada de 87 anos, que se tornou o símbolo da crise da moradia na Espanha e que faleceu na quarta-feira. A idosa havia sido hospitalizada por ansiedade grave e exaustão após o seu despejo em 23 de setembro do imóvel que alugava há mais de 70 anos. A morte de Mari Carmen causa uma imensa comoção na Espanha. Os sindicatos convocaram uma greve geral relacionada às questões de habitação para 11 de novembro, cerca de duas semanas antes das eleições antecipadas, convocadas na segunda-feira pelo primeiro-ministro espanhol Pedro Sánchez. Forte expectativa para o anúncio do vencedor ou vencedora do Prêmio Nobel de Literatura nessa quinta-feira, às 13 horas, pelo horário de Paris, 8 da manhã em Brasília. Especialistas apontam que a Academia Sueca poderá escolher uma escritora da América Latina, do Caribe ou de outra região fora da Europa. Entre os nomes mais cotados estão a escritora americano-antiguana Jamaica Kincaid e a chinesa Kan Shui, autora de romances marcados por elementos da ficção científica. O fenômeno climático El Niño deve se intensificar nos próximos meses antes de atingir seu pico em dezembro, declarou a Organização Meteorológica Mundial em seu boletim climático mensal. Thaís Estivanin.
1: As previsões da Organização Meteorológica Mundial sugerem uma probabilidade próxima de 100% de que o El Niño vai persistir até fevereiro de 2027, o que poderia torná-lo um dos mais intensos desde ao menos 1950, afirma a secretária-geral da instituição, Celeste Saulo, em um comunicado divulgado nesta manhã. O documento informa que as temperaturas da superfície da água nas regiões central e oriental do Pacífico tropical, área onde se concentra o El Niño, devem atingir um nível recorde de 3,7 graus Celsius acima da média entre outubro e dezembro. A Agência Meteorológica das Nações Unidas confirma que o fenômeno deve continuar se intensificando antes de atingir seu pico em dezembro, enquanto a Terra registrou o mês de agosto mais quente já documentado. O El Niño já provoca condições climáticas extremas. Na América Central, a seca resulta em campos áridos, queda na produção agrícola e perda de gado. Na Ásia, fortes perturbações nas monções comprometem principalmente as plantações da Índia.
0: Em Riad, capital da Arábia Saudita, foram registradas fortes explosões nessa manhã, levando estudantes e diplomatas a buscar abrigo em meio à escalada do conflito entre o reino saudita e os rebeldes hutis apoiados pelo Irã. Na véspera, as autoridades do país registraram 3 mortos e dezenas de feridos após ataques contra 2 aeroportos do país. Nosso jornal termina aqui, mas o programa continua na sequência. 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
0: Olá, neste segundo bloco vamos saber como a imprensa francesa aborda a questão da violência policial nos protestos estudantis aqui na França. Depois do RF Convida, entrevistamos a professora de literatura da Sorbonne, Jacqueline Panjon, sobre a atração dos franceses por novos autores. Encerraremos o bloco com o programa Planeta Verde sobre os compromissos ambientais do Brasil até 2030. Mas antes, no programa Linha Direta, vamos até a Alemanha conversar com o nosso correspondente sobre o crescimento da percepção de que o país está se preparando para uma guerra.
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4: A prisão do ex-chefe do Serviço Federal de Inteligência da Alemanha está despertando forte reação no país e em seus aliados. August Hanning foi detido na terça-feira sob suspeita de espionagem e tentativa de traição. Ele teria obtido informações secretas e compartilhado com pelo menos um país estrangeiro.

0: estrangeiro depois de deixar o cargo. As agências de inteligência britânicas e americanas estão investigando se informações e até mesmo suas próprias fontes foram comprometidas pelo vazamento. Nós vamos a Düsseldorf conversar com o correspondente Gabriel Brust sobre os desdobramentos dessa prisão que teve grande repercussão. Olá, Gabriel, bom dia. Nos conte então, primeiramente, os detalhes deste caso da prisão do ex-chefe do Serviço de Inteligência aí da Alemanha.
1: Bom dia. O que a Alemanha descobriu essa semana é que o homem que chefiou o seu Serviço Federal de Inteligência entre 1998 e 2005 obteve ilegalmente cerca de 2 mil documentos depois que deixou a agência até pelo menos o ano de 2022. August Hanning, que hoje tem 80 anos, foi preso aqui na região da Renânia do Norte-Vestfália, e o seu cúmplice, o homem que vazava os documentos para ele, foi preso na Baviera. E esse caso só foi descoberto por acaso, durante as investigações de outro crime também insólito. A polícia investigava August Hanning por envolvimento com o caso da milionária Christina Block, herdeira de uma rede de churrascarias bem famosa aqui da Alemanha. A Christina Block era acusada de ter encomendado o sequestro de seus dois filhos mais novos no final de 2023, na Dinamarca, em uma disputa pela guarda das crianças com o pai. Quando a polícia fez uma devassa no computador de August Hanning, por causa desse caso, acabou descobrindo os milhares de documentos que ele obtinha ilegalmente do serviço de inteligência. A partir daí, foi só puxar o fio para desvendar o que pode se transformar agora na maior história de espionagem e traição da história recente da Alemanha.
0: E já é possível saber quem se beneficiou dessas informações, Gabriel?
1: O ex-chefe do serviço de inteligência alemão, August Hanning, atuava no setor privado como consultor de segurança quando esses vazamentos teriam ocorrido. O Ministério Público diz que ele usou informações confidenciais para preparar uma análise para um funcionário de um serviço de inteligência estrangeiro. O caso surgiu justamente no momento de forte preocupação com a espionagem russa aqui na Alemanha. Mas os investigadores indicam que nesse episódio não se trata do regime de Vladimir Putin. Segundo a investigação da revista Spiegel, o país em questão seria o Azerbaijão. Hanning tinha relações antigas com o país e tinha sido inclusive membro do conselho do Fórum Alemão Azerbaijano. Entre os documentos supostamente obtidos por ele, estariam informações sobre o programa nuclear iraniano e as forças militares russas. Depois que deixou o cargo de chefe do serviço de inteligência, Hanning ainda trabalhou como secretário de Estado no Ministério Federal do Interior até 2009, quando passou para a iniciativa privada. Os vazamentos se davam através do seu ex-chefe de gabinete, que é chamado pela investigação de Manfred D. Ele trabalhou no serviço de inteligência até o início desse ano, 2026.
0: Agora, Gabriel, qual é a repercussão do caso até agora?
1: Essa notícia caiu como uma bomba, porque justamente essa semana o atual chefe do serviço de inteligência, o Martin Jäger, disse que a ameaça de ataques contra alvos na Alemanha continua real e presente e que, abre aspas, a Alemanha corre o risco de ser envolvida em um conflito violento com a Rússia. A agência de inteligência britânica, assim como as diversas agências americanas, planejam realizar uma revisão interna sistemática de todas as informações sensíveis que foram compartilhadas com aliados europeus durante esse período aí que o Hanning teria vazado as informações. Há uma forte cobrança também dos partidos da coalizão do governo Merz por mudanças e fiscalização no serviço de inteligência. O chanceler Friedrich Merz já tinha uma proposta de reforma no serviço, mas o seu próprio partido agora pede uma reformulação do zero dessa proposta. Um dos principais problemas apontados é a permeabilidade entre o público e o privado. Muitos altos funcionários do governo vão trabalhar em consultorias ao deixar o poder, e isso já foi motivo de atividades suspeitas no passado. Vale lembrar o célebre caso do ex-chanceler Gerhard Schröder, que depois de sair do governo assumiu cargos em diversas empresas ligadas ao setor energético russo.
0: Muito obrigado, Gabriel Brust, correspondente da RFI em Düsseldorf, Alemanha, que participou do Linha Direta de hoje.
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3: Daniela Franco.
2: A imprensa francesa desta quinta continua realizando uma ampla cobertura do movimento das escolas de ensino médio. Os diários repercutem em peso o pronunciamento do primeiro-ministro francês, Sébastien Lecornu, ontem à noite.

0: noite, que recusou que a polícia tenha recebido ordens para confrontar os estudantes. Para o jornal Le Monde, o premier tentou ajustar sua postura em relação à mobilização que sacode a França, demonstrando certa compreensão. No entanto, abordou rapidamente as violências policiais que chocam o país, principalmente após o caso de um aluno de 15 anos da cidade de Lens, no norte da França, que teve a mão arrancada por uma granada de efeito moral. A estratégia das forças de segurança está adaptada? Questiona o jornal La Croix. Para o diário, Le Cornu martela que há proporcionalidade nas operações policiais. Ao mesmo tempo, o jornal observa que demorou 2 semanas para que o ministro francês do interior, Laurent Nunez, proibisse a utilização de granadas de efeito moral nos protestos estudantis. Lacroix ressalta que desde meados de setembro, quando tiveram início os bloqueios nas escolas de ensino médio, ferimentos graves foram registrados entre os alunos, o que leva a opinião pública a questionar as ações policiais. O jornal Le Parisien evoca tensões entre o ministro do interior e o ministro da Educação, Edouard Geffray, que defende também a proibição de lançadores de balas de borracha nos protestos. Na semana passada, um adolescente teve um dos olhos atingidos no município de Argenteuil, na região parisiense, e corre o risco de perder a visão. No entanto, Laurent Nunez é categórico ao afirmar que é ele o responsável pela ordem pública, até que se prove o contrário, segundo suas palavras.
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3: O assunto de hoje é a difusão da literatura brasileira na França. Para falar sobre esse tema, a RFI recebe Jaqueline Panjon, professora emérita da Universidade Sorbonne Nouvelle e especialista em língua, literatura e civilizações brasileiras. Bem-vinda à RFI, professora Jaqueline.
4: Obrigada pelo convite.
3: Ao longo da carreira, justamente, a senhora traduziu para o francês textos fundamentais da cultura brasileira, como a Carta de Pero Vaz de Caminha, ao Rei Dom Manuel, além de obras de poetas, um gosto pela poesia brasileira destacado, como Manuel de Barros, Paulo Leminski, Nelson Asher. Com décadas de atuação, justamente, como ponte entre a literatura brasileira e o público francês, como a senhora avalia hoje o interesse por essa literatura aqui na França em um momento de profunda mudança nos hábitos de leitura?
4: Bom, eu acho que o interesse continua, mas não é só a universidade, né, que desperta esse interesse pela literatura, mas também o papel das editoras, também os eventos, porque há uma diferença enorme entre nos anos 70, por exemplo, né, o que era a literatura brasileira naqueles anos, e hoje. Há uma série de editoras especializadas, livrarias especializadas, e também eu acho que a literatura, como a música, interessa muito um público jovem, que é muito bom, né?
3: Quais são os gêneros aí, ou jovens autores, que a senhora sente que tem despertado o interesse do público francês?
4: Sim, bom, é engraçado, porque eu acho que em função de a década de 70, aí foi Jorge Amado, Bom Machado, Clarice. 80 já abriu um pouco. Então apareceu Newton Atum, por exemplo, e 90 é uma abertura, os anos 90 é uma abertura maior. É o Brasil convidado de honra no Salão do Livro, então escritores, bom, ainda os clássicos, né, Jorge Amado, Machado de Assis, bom, Paulo Coelho, e também uma série de autores de vários gêneros, assim, policial.
3: Patrícia Mello,
4: exatamente,
3: sucesso, é muito respeitada.
4: Exatamente. E agora, o interesse devido à universidade, bom, é mais restrito, porque na realidade é só quem vai fazer uma graduação em português que vai ter a chance de estudar literatura brasileira, porque tem que estudar. O

0: mundo lusófono, mas então nos primeiros anos é um painel geral e depois os clássicos, né? Machado de Assis é um dos clássicos necessários. Bom, e depois quando o estudante chega ao mestrado, aí ele pode escolher o autor que quer. Então, a partir desse momento já há uma série de experiências novas e a escolha é bem maior, né?
1: E o que as redes sociais tiveram como impacto nesse universo, professora, dos livros? O jovem leitor francês ainda existe ou ele está diminuindo cada vez mais?
0: Acho que infelizmente está diminuindo, né, porque a internet e as redes sociais, né, já ocupam o tempo todo, mas ainda... Quem estuda, quem frequenta a universidade, tem que ler alguns livros. Comparando com o passado, lê muito menos, mas ainda há essa leitura possível. O interesse pela literatura brasileira ainda existe, porque há livrarias especializadas.
1: E essas outras livrarias que se especializaram na publicação do que tem acontecido em termos de movimentos sociais no Brasil, que publicam autores indígenas, que publicam a literatura feminina de mulheres negras.
0: Isso,
1: a senhora sente que tem uma receptividade aqui entre o público francês?
0: Ah,
1: isso
0: sim,
1: interessa?
0: Sim.
1: Porque a França também está ainda num movimento, por exemplo, essa questão do movimento das mulheres negras aqui também é importantíssimo.
0: Exatamente. Bom, entre os estudos de mestrado, por exemplo, a gente vê muito assim, esse tipo de escolha. Que antes não tinha mesmo, mas agora os jovens escolhem esses livros.
1: Então ainda tem oportunidades aí para se seguir nessa carreira acadêmica.
0: Exatamente.
1: A qual a senhora dedicou tanto tempo aí da sua vida. Eu conversei hoje então com a professora Jaqueline Panjon, que é professora emérita da Universidade Sorbonne Nouvelle, especialista em língua, literatura e civilização brasileiras. Muito obrigada pela sua visita aqui à RFI.
0: Eu que agradeço.
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3: O próximo presidente do Brasil terá sobre a mesa uma agenda repleta de compromissos internacionais assumidos pelo país na pasta ambiental, a começar pelo fim do desmatamento ilegal até 2030. O descumprimento desses objetivos, em um momento em que os efeitos das mudanças climáticas se aceleram no mundo, coloca em risco o futuro dos biomas brasileiros, em especial a Amazônia, e de suas populações. No principal documento formalizado pelo Brasil junto à ONU, conhecido pela sigla de NDC, o país se compromete a zerar a devastação das vegetações nativas e a restaurar 12 milhões de hectares de florestas no período do mandato do futuro presidente. Caroline Medeiros Frasson, diretora executiva da La Clima, especializada em direito ambiental, comenta.
4: Essa meta não é difícil, porque a maior parte do desmatamento no Brasil é um desmatamento ilegal. Com o governo Lula, entrou a ministra Marina Silva e teve a reativação do IBAMA, a reativação do PPC-DAM, que é o Programa de Combate ao Desmatamento na Amazônia, mas também o PPC-Cerrado, isso fez com que os níveis de desmatamento ficassem em um nível historicamente baixo.
3: O fim do desmatamento é uma etapa fundamental para o Brasil atingir outro importante compromisso do Acordo de Paris sobre o clima, o de reduzir até 2030 43% das emissões de gases de efeito estufa em relação aos índices de 2005. O corte e a queima da vegetação nativa respondem por cerca de 42% do total de emissões brasileiras, seguidas pela agricultura, com 29%, e a energia, com 20%. Nathalie Unterstel, especialista em políticas climáticas do Instituto Talanoa, explica esse desafio.
5: Primeiro, a gente tem uma meta para 2030 de redução das emissões da nossa economia como um todo, né? Para que a gente chegue naquele

0: ano com 1,2 bilhões de toneladas. Onde é que a gente está agora?
1: No líquido, a gente está, de certa forma, no caminho, né, de cumprir essa meta. Por isso que esses próximos anos eles são fundamentais, né, para a gente poder chegar lá.
2: Nos fóruns ambientais das Nações Unidas, o país também promete proteger 30% das suas áreas terrestres, costeiras e marinhas e reabilitar 163 mil quilômetros quadrados de terras degradadas, o equivalente a quase 2% do território nacional. O cumprimento desses e outros objetivos envolve o deslocamento de recursos financeiros e humanos importantes, fiscalização eficiente e o cumprimento da legislação.
3: Se a gente tiver o não cumprimento dessas metas, a gente vai ter um aumento muito exponencial dos riscos de os eventos extremos, como aconteceram no Rio Grande do Sul, como acontece agora quase todos os anos na Amazônia, de seca dos rios, vai comprometer de uma forma muito significativa vários setores produtivos brasileiros, incluindo o nosso carro-chefe, que é a agropecuária. Se a gente não alcançar essa meta no Brasil e no mundo, quem vai sofrer não ser nós.
2: A nova configuração do Congresso, renovado nas eleições de 4 de outubro, torna o cenário preocupante. O partido de Flávio, PL, hostil às pautas ambientais, tem a maior bancada da Câmara e se tornou a maior força política do Senado.
0: Nossas leis ambientais brasileiras, elas podem ser mudadas. Então, é uma preocupação grande de que o Congresso eleito para o próximo mandato, né, que ele queira mexer nesse conjunto aí de salvaguardas que nós temos.
2: Organizações da sociedade civil temem que, se eleito, Flávio possa seguir os passos de Donald Trump e retirar o país do principal tratado internacional para combater o aquecimento do planeta. A saída do Acordo de Paris comprometeria recursos internacionais que hoje são destinados ao Brasil para a preservação das florestas e da biodiversidade, a exemplo do Fundo Amazônia. Programas nacionais destinados à captação de investimentos como o Fundo Clima, o Ecoinvest Brasil e o Plataforma Brasil de Investimentos Climáticos para a Transformação Ecológica são condicionados ao cumprimento de compromissos ambientais. O Planeta Verde de hoje chega ao fim.
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1: Olá, as bets deixaram de

0: ser apenas entretenimento e passaram a ocupar o centro de uma crise que mistura saúde pública, endividamento familiar, publicidade agressiva, futebol, política e economia. O que antes parecia uma aposta individual, hoje se transformou em um problema coletivo. Famílias comprometendo renda, jovens expostos a estímulos permanentes, trabalhadores tentando complementar salário em plataformas digitais que são desenhadas para manter o usuário jogando o tempo todo. O governo federal, por medida provisória, proibiu as loterias de apostas de cota fixa, as chamadas bets. Mas enquanto a medida não é votada pelo Congresso, a discussão continua. Quem paga a conta quando a aposta vira dependência? Quem ganha e quem perde quando a aposta entra no orçamento da família? No programa de hoje, vamos discutir os impactos na economia e na saúde pública das apostas online. Para ajudar você a entender a questão das bets, me acompanha nessa conversa a psiquiatra Isabela Pina e o professor de economia da Universidade de Pernambuco, Joebson Maurílio. Sejam muito bem-vindos ao Opinião Pernambuco. Agradecer demais a presença de vocês aqui. Eu queria começar pela doutora. Doutora, como é que o vício se desenvolve nas pessoas, né? Como é que se desenvolvem comportamentos compulsivos, muitas vezes contrários a nossos próprios interesses, nossas próprias vontades, né? Como é que o ser humano cai no vício? Vamos começar por aí?
1: Excelente pergunta, né? Nós temos algumas teorias, a gente tem algumas formas de explicar isso, mas uma forma interessante que eu acho de explicar, principalmente quando eu estou conversando com meus pacientes, é sobre a natureza humana de apreciar determinados prazeres, né? Então, nós temos, se a gente for falar do ponto de vista da neurobiologia, um sistema no cérebro que está voltado para prazer, né? Então, a gente tem prazer na comida, a gente tem prazer no sexo, nas amizades, nos relacionamentos. E esse local, ele também pode ser estimulado por questões ambientais, né? Como, por exemplo, dependências no geral. Então, álcool, cigarro, comportamentos aditivos como dependência de jogos, dependência de internet. Essas situações, elas podem também ativar determinadas áreas cerebrais, nos dando a sensação de relaxamento, de redução de ansiedade, de prazer, de bem-estar. Então, começa como uma atividade prazerosa, como uma atividade boa, e dependendo do nível dessa atividade e do poder que ela tem de sequestrar a nossa vida, nossa atenção, ela acaba levando ao vício, que a gente prefere chamar de dependência ou adição, porque muitas vezes o vício está muito associado com vício versus virtude, como se fosse uma escolha pessoal de enveredar pelo caminho, né, da dependência, do caminho da adição. E nós sabemos que é um processo que vai sendo organizado, isso vai se estabelecendo com o comportamento, com a repetição, com o prazer que aquela sensação gerou, e a pessoa vai querendo repetir, vai querendo mais, e isso vai gerando esse comportamento compulsivo.
0: E esse vício que resvala em custos para onde ele precisa ser tratado, e quase sempre custos no SUS, custos públicos. E aí eu perguntaria para o professor Joebson, qual é o panorama que a gente tem, professor, aqui entre a arrecadação e os custos com os tratamentos provocados pelos vícios, nesse caso específico, em jogos online? Então, compensa o que se arrecada e o que se gasta nessa conta?
2: Perfeito, Josimar. Essa foi a conta que o governo fez, né, justamente para pugnar pela proibição das bets no Brasil. Em 2025, né, quando a gente teve ali o primeiro ano de arrecadação, a Receita Federal, ela divulgou o dado de que foram arrecadados 9 bilhões de reais, né, oriundos da legalização das plataformas de jogos online. Contudo, o governo, né, ele estimou através do SUS e do Ministério da Saúde um custo da ordem de 30 bilhões de reais com problemas e patologias associadas ao jogo online, ao vício, né, nesse tipo de atividade.
0: 30 milhões de reais, um gasto que...
2: 30 bilhões.
0: 30 bilhões, vamos Isso. colocar bem, B, né?
2: Isso.
0: Que aí é um gasto que implica na gente no outro tipo de pergunta, que é por que esse risco de desenvolver dependência, ele é maior em famílias socioeconomicamente mais vulneráveis, porque é justamente sobre esse custo que está lá no SUS, que é onde a conta vai ser paga, a conta pública vai ser

0: paga. E aí eu lhe perguntaria, doutora, por que que essas famílias socioeconomicamente mais vulneráveis, elas estão mais suscetíveis ao vício?
1: Quando a gente vai falando da questão de vício e dependência, a gente entra em fatores psicossociais, né? A saúde mental, ela trabalha com aspectos biológicos, aspectos sociais, aspectos psicológicos. Essa população, muitas vezes, é uma população mais vulnerável do ponto de vista de expectativa de vida, de experiências, muitas vezes experiências traumáticas na infância, experiências de violência. Então, são pessoas emocionalmente mais suscetíveis à dependência no geral. Não é que as pessoas mais favorecidas com a condição socioeconômica, mas também não
0: Não
1: tenham essas
0: tenho, né?
1: vivências. Porém, o suporte é diferente, né? Essas contas do SUS é a nossa população geral. As pessoas que têm mais condições, elas vão procurar o privado, elas vão procurar o meu consultório, elas vão procurar clínicas de internação, que nós temos bastante, pessoas que trabalham isso no privado. Essa população é realmente assim, os estímulos que tem é maior, os limites, a questão da educação, a questão de entender que isso é um problema e não apenas, não é um jogo. Isso que você falou no início, que é muito interessante, como se fosse uma ideia de que é um investimento.
0: Sim.
1: É como se fosse assim, eu vou investir R$ 1, R$ 2 e vou ter um retorno muito grande. E muitas vezes esses jogos são vendidos como um investimento financeiro, e o colega pode falar bem melhor, mas isso não é um investimento. Isso gera ainda mais prejuízos. A plataforma é criada para isso, não é para você ganhar. Mas são muito seduzidos também pela ideia de que podem conseguir melhorar de vida, ter uma condição melhor através dessas plataformas, né? É
0: E esse
1: vendida essa ideia.
0: Efeito psicológico é muito danoso e muito forte. A sensação de você imaginar que pode aumentar a renda com uma aposta, ou mesmo sair da condição que vive para uma condição melhor por uma simples aposta.
1: É realmente algo assim que, se fosse possível, seria muito bom. Mas muitas vezes, como a plataforma ela é criada, ela é formalizada, organizada para que você continue jogando, entre nessa compulsão. Então você teve um ganho, você não consegue retirar aquele dinheiro e seguir sua vida. Muitas vezes você vai querer, se eu investir 5 e ganhei 1.000, eu vou querer mais. Eu vou investir esse 1.000 para ganhar 5, para ganhar 6. Então isso vai gerando essa compulsividade, né? E quando vê a pessoa realmente está dependente e está perdendo tudo, está pegando empréstimo, está comprometendo a própria renda, a renda de família.
0: Que parece ser um problema que se agrava mais em pessoas, acho que mais novas ou mais suscetíveis aos efeitos do algoritmo, que ficam repetindo, repetindo, porque estão muito presentes em redes sociais e por isso são mais suscetíveis ainda. O mais novo, o jovem.
1: O jovem é. O jovem é mais suscetível. Homens já são, assim, por dados, né, epidemiológicos, mais suscetíveis a dependências, não é que as mulheres também não possam, elas estão crescendo também essas taxas, mas homens e jovens são a principal população de dependência, né? Dependências no gerais e dependência de jogos também.
0: Professor Joebson, e são essas famílias de baixa renda que mais sofrem, estão mais entregues a essa condição, né? De endividamento, de crise financeira. Então, explica para a gente como é que se dá essa transferência de renda. Como é que esse dinheiro chega nas empresas que administram as bets, né? Saindo da renda de famílias que precisam mais do que nunca dessa verba, desse dinheiro.
2: Pois é, o problema da dependência do jogo online, ele se torna mais danoso para famílias socioeconomicamente mais vulneráveis, justamente porque mesmo pequenos valores, né, pequenas quantias, isso representa muito da renda familiar. Então, se você tem um apostador que aposta R$ 200, mas a renda familiar dele é R$ 2.000, ele está comprometendo 10% da renda dele, tá? Enquanto uma pessoa que ganha R$ 20.000 e aposta esses mesmos 200, está comprometendo apenas 1% da sua renda. Então, é por isso que o efeito acaba sendo mais danoso, mais perverso sobre pessoas com a baixa condição de renda, né? E esse dinheiro, né, que apesar de representar uma parcela grande da renda da família mais vulnerável, a família de baixa renda, é um dinheiro que é utilizado geralmente para subsistência, né? Utilizado ali para alimentação, para vestuário, para moradia, tá? E esse dinheiro ele deixa de entrar no setor produtivo da economia e passa a integrar ali o lucro, né? Ou melhor, a receita das empresas de jogos online, tá? Então era um dinheiro que deveria estar circulando no comércio, né? Em bens e serviços e não está. Tá? Então, isso gera um efeito multiplicador às avessas na economia. Né? Ao invés de ter um dinheiro ali que está sendo gasto no setor produtivo

0: e que está se multiplicando, porque quando uma pessoa faz um gasto na economia, né? De um lado você está comprando e alguém recebendo. Essa pessoa que recebe esse dinheiro também vai consumir com esse dinheiro, né? E isso vai gerando um efeito multiplicador e a economia tende a crescer, tá? Quando esse dinheiro entra no setor produtivo. Uma vez que esse dinheiro agora não está mais no comércio, não está mais em bens e serviços e está como receita das BETs, esse dinheiro não necessariamente volta para o setor produtivo na sua totalidade.
1: E professor, como é que para a gente tentar fazer um desenho rápido aqui, mesmo que superficial, sobre esse caminho do dinheiro?
0: Certo.
1: Em algumas situações, eu vou dar o pontapé nele lá no Bolsa Família ou em recursos de programas de governo que faz com que essa verba, essa renda chegue de alguma maneira na família
0: Sim.
1: carente de renda, de baixa renda. E aí, como é que ele segue? Só para a gente ter um delinear, vai parar onde? Ela segue por onde? Passando pelas empresas? Explica para a gente.
0: Isso, esse dinheiro ele entra, né? Vamos considerar o dinheiro vindo de uma transferência de renda, né? Como o dinheiro do programa Bolsa Família. Uma vez que a família está de posse desse dinheiro, desse valor, ela pode fazer o que quiser com esse dinheiro, né? Inclusive apostas online, o que é relativamente simples hoje em dia, né? Então, com o celular, ela simplesmente faz a aposta e consegue transferir o dinheiro ali por qualquer meio de pagamento via Pix, por exemplo, tá? Então, automaticamente esse dinheiro já saiu da mão da família e agora faz parte da receita da empresa, tá? Onde uma parte da receita também vai ser utilizada para pagar salários, né? Porque o mercado legal de jogos online, ele também movimenta toda uma cadeia produtiva, né? Você tem ali publicidade, você tem marketing, você tem tecnologia, você tem serviços jurídicos, contabilidade, que as empresas pagam, né? Com esse dinheiro advindo das apostas, tá? Porém, parte desse dinheiro não vai para pagamento, né? Fica como lucro para as empresas e aí esse dinheiro pode, inclusive, nem sequer ficar aqui no Brasil, tá? Então, esse dinheiro não retorna na sua totalidade para a economia. Então, é basicamente esse o mecanismo, né? E o mercado legal de apostas, ele tem uma característica interessante. Como foi colocada aqui a questão dos algoritmos,
1: Sim.
0: por ser legal, né? Por ser legalizado, então, quanto mais marketing, quanto mais publicidade, né? Melhor para a empresa, tá? Então, isso acaba aumentando a exposição, tá? Das pessoas a esse tipo de atividade, coisa que não ocorre quando esse tipo de mercado ele não está regulamentado, ele não está legalizado.
1: Doutora Isabela, de um lado o presidente Lula disse que não existe diferença entre bete boa e bete ruim. Foi uma das falas do presidente. Do outro lado, colocando nesse momento que a gente tá vivendo, na questão das eleições, o Flávio Bolsonaro defende acabar com os cassinos online, mas manter as apostas esportivas. Ele termina criando essa relação. Então, do ponto de vista do impacto nas pessoas, há diferenças entre esses tipos de jogos? Ou é tudo vício, vai cair no mesmo saco, no mesmo buraco e a consequência vai ser a mesma?
2: Não tem diferença, né? Na verdade, os jogos, não sei bete boa, bete mal, mas os jogos como um todo, jogos de azar como um todo, né? Quando eles eram apenas físicos, então tinha o cassino, tem uma aposta, jogo do bicho, que não são legalizados mais no Brasil, mas existia toda uma barreira de acesso. Então a pessoa tinha que se arrumar, sair de casa, ir para tal local, jogar ou apostar. Então, tinham certas barreiras e momentos para a pessoa mudar de ideia, a pessoa pensar o que está fazendo, diminuir a questão da impulsividade. Com o advento do digital, isso mudou completamente. As pessoas têm botar o nome de cassino ou bet no bolso o tempo inteiro, 24 por 7. Você pode apostar e muitas vezes esses algoritmos dos jogos, sejam eles Tigrinho, sejam cassinos online, sejam as bets, eles têm um perfil de cada usuário. O algoritmo ele capta o perfil de cada usuário. Então tem usuários que vão querer mais à noite. Então eles mandam benefícios, bônus para que seja utilizado à noite. Tem outros que vão, sabe que é um jogo. Então as pessoas agora elas não conseguiam, quando estavam apostando, assistir mais uma partida de um futebol, alguma coisa, só para assistir, pelo prazer em si de assistir. É assistindo e apostando. Então quem é que vai dar o próximo cartão, quem vai levar o próximo cartão amarelo, quem vai bater o próximo escanteio. Então isso é um estímulo muito grande o tempo inteiro. Então seja o cassino online, seja bet, seja outras formas de jogos de azar, quando você investe uma quantia de valor, algo de valor, para ganhar, com a ideia de ganhar algo a mais, como um todo, é bastante danoso. O que piora em relação aos digitais é a disponibilidade, é o marketing.

0: É a propaganda, não é, que com a legalização começou a ficar muito mais intensa, né? A gente acompanhou a Copa do Mundo e até que realmente teve um momento em que pediu para parar, em que foi exigido que parasse tanto estímulo, mas era o tempo inteiro oferecendo odds, oferecendo valores grandes, com um marketing muito forte, né? Então isso acaba atrapalhando.
1: Seria exagero a gente fazer uma comparação. Assim, a gente entende perfeitamente o poder de influência que os pais têm sobre os filhos. Seria algo comparável ao que os influencers têm sobre os apostadores ou sobre quem está nessa condição de jogar e acompanhando, seguindo influência e ouvindo o que eles estão dizendo sobre os jogos online?
0: Eu teria que pensar em relação aos pais, porque os adolescentes começam a não ouvir mais
1: São
0: tanto os
1: relações bem
0: pais.
1: específicas, né?
0: E quando vai chegando a adolescência, vão criando a própria
1: Sim.
0: identidade, então vão tentar se descolar da imagem do pai, da mãe, e vão pegando essas outras questões sociais. Então talvez seja uma influência até maior nessa faixa etária específica de jovens e adultos. Então, o influencer ele vai trazer benefícios, ganhos, propostas de que aquela pessoa realmente apostando tal coisa ou tal jogo vai conseguir dinheiro a mais. Então, sim. Para a nossa sociedade atual, os influencers eles têm realmente muita influência na decisão pública, né? E também na sensação de normalizar a aposta. Então, é como se fosse assim, não, todo mundo está apostando, apostar é normal, não é um problema de saúde pública, como a gente sabe que é. Então, os influencers eles têm esse papel, esse trabalho, e são muito bem pagos pela indústria do jogo para isso.
1: Eu vou levantar mais um ponto que serve para os dois. Vou pedir começar com o professor Joelson, mas serve muito bem para os dois, que é assim, há quem defenda a criação de um imposto adicional que incidiria sobre os lucros das bets para financiar programas de suporte a dependentes e viciados. Qual a opinião de vocês sobre isso? Vocês acham que isso seria viável do ponto de vista econômico, do ponto de vista psicológico, de saúde pública? O que é que a gente pode dizer a respeito disso?
2: A conta é bem simples, Josimar, nesse ponto, né? Mais uma vez, a gente tem a parte do benefício, né? Quando a gente pensa em arrecadação, receita, né? Seja lá de que magnitude for, né, essa taxação, a gente vai ter dinheiro entrando no cofre do governo, tá? Por outro lado, a gente tem o que a gente falou aqui no início, o custo associado à dependência, ao vício, etc., tá? Então, enquanto o custo for maior que o benefício, né? Ou seja, o dinheiro que é gasto, né? Com as patologias, né, decorrentes da aposta online, né? For maior do que a arrecadação que essa atividade traz, eu acredito que não seja viável manter esse tipo de atividade. Só que, né, agora tem um parênteses, a demanda por jogo, por aposta online, ela existe. Se o mercado deixar de existir, essa demanda ela simplesmente não some, tá? Então, ela vai ser, em boa medida, canalizada para o mercado ilegal, que sempre existiu. E talvez agora exista com ainda mais força, dado a tecnologia que se tem disponível para isso. Então, acho que para essa política de proibição ela ser realmente eficaz, os mecanismos, né, de sufocamento da ilegalidade vai ter que funcionar plenamente, tá? Senão, vai ser uma medida inócua. Ou seja, as pessoas vão continuar apostando, vão continuar ficando dependentes, vão continuar inflando, né, os custos com saúde, os custos do SUS, e o governo vai perder a arrecadação que antes tinha porque o mercado era legalizado.
1: E
2: Então,
1: ainda seria difícil calcular, entrar nessa conta, um imposto tal que fosse capaz de suprir todos os gastos com o SUS, por exemplo.
2: sim, a conta ela é bem simples, na
1: É.
2: verdade. Se hoje a conta está estimada, né, entre 30 e 40 bilhões, então qualquer magnitude de imposto, né, que traga de arrecadação um valor maior que esses 40 bi, então a gente conseguiria aí equalizar a conta, né, e ter benefício pelo menos igual ao custo, tá? Ou até superar, né, se o governo quiser taxar ainda mais, criar, que hoje já tem, né, o apostador. Quando ele ganha o prêmio, ele também paga, né, imposto sobre o que ele ganha. Então, o governo arrecada das duas formas. E ele pode aumentar essa arrecadação para quanto ele quiser, tá? Desde que as empresas estejam dispostas a operar, mesmo sabendo que vai ter de pagar esse nível de taxação. Mas, uma vez que esse nível de taxação iguala ou supera o custo que o governo tem, né, em decorrência da dependência, ele vai ter ali um superávit, né, ou um valor positivo que ele pode alocar em outras áreas da sociedade, não só na saúde, como

0: em qualquer outra área relevante.
1: Em termos de saúde pública, é sempre melhor prevenir do que tratar depois que a doença já está estabelecida, né? Assim, o tratamento é muito mais complexo, não existe uma medicação, uma pílula mágica que eu vou dar e essa pessoa vai se curar do vício, não vai mais apostar, ou vai conseguir isso que chamam de jogar com responsabilidade, que é mais uma jogada de marketing do que real, baseado na nossa. Na nossa constituição como seres humanos, mesmo na neurobiologia, na psicologia. Mas tem um custo, que talvez não esteja nesse dado, que é o custo da vida, né? As taxas de suicídio em pessoas que apostam e que perdem, que têm grandes perdas,
0: É
1: é uma
0: alto.
1: taxa muito alta. Então, essas vidas, elas não têm como ser mensurada o valor nenhum de imposto e também não têm como ser resgatadas. Então, uma das preocupações maiores que nós temos quando acontece, que são pessoas que não necessariamente estão deprimidas, não necessariamente tem um outro transtorno mental, mas por ter apostado uma quantia grande ou ter investido demais e perdeu muito, essas pessoas se desesperam e se suicidam. Então isso é um fenômeno não só aqui no Brasil, no mundo como um todo, mas que realmente mostra o pior, né? O pior desfecho possível de um apostador. E isso não tem como a gente reverter, mesmo com qualquer imposto.
0: Pode ser comparado a uma dependência química mesmo, sem existir uma substância envolvida?
1: Sim, os comportamentos são bem parecidos. A neurobiologia, a psicologia associada à dependência como um todo, dependências comportamentais e dependências químicas. A única dependência comportamental que está classificada no momento é, de fato, o transtorno do jogo, né? Junto com as dependências químicas. Porém, muitas outros tipos de dependência também têm a neurobiologia bem parecida. O funcionamento, a estrutura, como as pessoas começam entrando por prazer e vão se mantendo nessa questão mais compulsiva. Então é bem semelhante.
0: Vou continuar com ela aqui porque está interessante os pontos que ela está levantando. Os sinais de alerta, doutora. Quais são os sinais de alerta para a gente perceber que alguém está entrando naquela fria, que alguém está, de alguma maneira, se envolvendo de maneira descompensada, está gastando o que não tem, está se envolvendo de uma maneira que é difícil sair?
1: Quando as perdas já são bem visíveis, aí realmente já está observado o que está acontecendo. Porém, aquela pessoa que começa a perder o controle. Da quantidade que está apostando, da quantidade de vezes que está utilizando. Se apostar, sei lá, mais de 4 vezes, tem alguns dados assim, mais de 4 vezes no mês, já seria um sinal de alerta. Isso no mês. São pessoas que.
0: 4 vezes no
1: No
0: mês.
1: mês. As pessoas fazem isso hoje em dia num jogo de futebol, muito mais do que isso, assistindo o jogo. Então, e também o tamanho que isso gera.
0: Desculpe interromper, mas do ponto de vista psiquiátrico, existe uma tabela, existe alguma referência, alguma referência que diga sobre, em dados mesmo
1: Números,
0: assim,
1: não.
0: quantidade de vezes de aposta,
1: Não.
0: onde você se coloca em tal situação?
1: Não de vezes de uso, mas da intensidade que aquele comportamento, aquela droga em si, exerce na vida da pessoa. O poder começa a minar outros campos da vida. Então, eu não consigo mais assistir um jogo com meus amigos, eu não consigo mais sair de casa para fazer um jantar, para ir numa praia. Eu estou focado em fazer apostas, eu não durmo à noite porque eu estou apostando, que é o horário melhor. Então, vai ganhando uma magnitude muito grande. A pessoa começa a perder o controle sobre esse comportamento, né? O que aposta, a quantidade de vezes. E começa a gerar um mal-estar, uma ansiedade muito grande se não está com disponibilidade. Não está com dinheiro, não está com celular. Então, começa a ficar mais ansioso, insônia, tristeza quando perde, ou euforia muito grande quando ganha. Então, tem muitas essas variações de humor, uma irritabilidade, que varia de acordo com o momento em que está vivendo.
0: Conversa da gente já está chegando ao final. 4 minutinhos para a gente encerrar. Eu pediria de cada um de vocês, vamos gastar 2 minutos com cada um para a gente tentar fazer esse fechamento. O impacto do ponto de vista nas famílias que mais perdem, que mais sofrem com o envolvimento, assim. Uma recomendação, o que fazer do ponto de vista econômico dentro de casa? Como administrar isso? O seu olhar sobre isso, sobre essa questão, como é que seria?
2: Meu olhar sobre a questão, Josmar, seria no seguinte aspecto. A renda familiar, o orçamento familiar, né, ele tem que estar muito bem delineado, né, com os seus propósitos, né, com o que você precisa gastar cada parcela daquele valor que a família tem mensalmente, tá? Então, uma vez que a família, né, tem o um orçamento, se compromete com esse orçamento, tá? Quando a gente fala de família de baixa renda, dificilmente vai sobrar dinheiro para esse tipo de atividade. Então, acho que se comprometer, né, com as despesas, se comprometer em estar com as finanças em dia.

Pode ser um caminho para que realmente esse tipo de vício, né, e de atividade não tome conta de um parente, de um filho, né, de um esposo, porque se você pega o dinheiro, recebe ali, né, aquilo que é o orçamento familiar, tá? E você não faz a destinação de imediato, né, para cada coisa, espera, né, para final do mês eu pago essa

0: Tá aqui, vou logo fazer minha aposta do dia ou minha aposta da semana. Provavelmente vai faltar dinheiro no mês, tá? Então você começa a ter problemas com dívidas, né?
1: Sem falar no quanto isso agrava a desigualdade na sociedade.
0: Exatamente. Perfeito.
1: Doutora, sua mensagem, por favor, para quem tem um caso desse na família, como orientar, como procurar tratamento, alguma dica para o SUS. Seu ponto de vista sobre isso, me ajude.
2: Tá. Primeiro é deixar claro que o jogo é uma questão de saúde pública, né? Muito além da questão econômica, de investimento ou não, mas a saúde pública deve ser colocada em primeiro lugar, a vida das pessoas deve ser colocada em primeiro lugar. Então, a prevenção sempre vai ser melhor. Então, taxar as empresas, não sei, mas com certeza diminuir o marketing, aumentar a vigilância do acesso para jovens não terem acesso. De identificação facial, hoje temos várias formas de conseguir impedir isso, porque as plataformas elas são organizadas para pegar, seduzir e manter a pessoa nesse sistema. Então, primeira coisa, prevenir, e se precisar de uma ajuda, né, com os mecanismos que o governo colocou, autoexclusão, tem alguns tratamentos online, então você pode ligar para alguns números que tem psiquiatras e psicólogos tratando ainda essas pessoas que já estão adoecidas, que é a proibição, que não sei, não sabemos se vai ser mantida ou não. Elas meio que pararam essa questão de novos, mas os casos que existem, né, eles estão ainda precisando de tratamento. No SUS são os CAPS, são os Centros de Atenção Psicossocial, que estão recebendo essa população. No Hospital das Clínicas da UFPE, nós também recebemos, né, esses pacientes, no ambulatório de dependências que nós temos. Então, é procurar atenção básica ou o CAPS como a porta de entrada e serviços especializados para tratamento dos transtornos do jogo.
1: A gente pode dizer que o SUS está preparado para receber esse tipo de caso.
2: Preparada a palavra muito forte. Estamos trocando pneu com o carro andando, né? Então, assim, novos cursos foram organizados para os CAPS conseguirem, porque a demanda por saúde mental, principalmente após a pandemia, aumentou bastante. Então, além da demanda por depressão, ansiedade, insônia e outros transtornos, agora também essa demanda de dependências comportamentais.
1: Gente, agradecer demais a presença de vocês. A Opinião Pernambuco cresce com a opinião de vocês, tentando ajudar quem está lá do outro lado, precisando desse tipo de orientação na vida. Agradeço demais ao professor Joebson Maurílio, da Universidade de Pernambuco, e à doutora Isabela Pina, que está aqui com a gente e veio trazer essa contribuição. O programa de hoje encerra por aqui. Fique com a gente acompanhando até o próximo programa. Até mais.

0: 8:58.
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0: 9:41.
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1: 10 horas e 1 minuto. 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

0: 10:42. 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
2: 99 graus.
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0: 10:57.
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5: Agora no Recife, 99 graus. 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
3: Olá, muito bom dia! Está começando agora mais um 99 Graus nas manhãs da Rádio Universitária, nessa manhã de quinta-feira, para fechar os trabalhos do 99 Graus por essa semana só, tá? Então já tô por aqui, Natália Demerri, junto com Cássio Showa, não é isso, Showa? Bom dia!
6: Bom dia, Natália! Você sabe, esse programa é a nossa revista eletrônica cheia de música, cultura e informação na manhã da 99.9 FM. Por onde você estiver, a gente é a sua companhia aqui nesta manhã de quinta-feira.
3: Que delícia! Nessa próxima uma hora a gente segue juntinhos e a gente abre então com música agora. Vamos nessa?
6: Vamos embora, sem perder tempo?

0: 99 graus.
1: O audiovisual como porta para despertar o interesse pelo mundo das ciências junto ao público infantil. Essa é a proposta do Festival de Filmes de Ciência, que começa sua 8ª edição nesta quinta-feira. A programação deste ano, que segue até o dia 20 de dezembro, traz ao Brasil 45 filmes de 17 países, que serão exibidos em espaços culturais e educativos de todo o país. Caso alguma escola, cineclube ou instituição tenha interesse em organizar uma sessão do festival, é só acessar o perfil oficial da organização do evento no Instagram, @sff_br. Os filmes também estarão disponíveis para exibição online na plataforma do festival, sendo necessário apenas preencher um formulário disponível no link da bio do Instagram. A curadoria do festival reuniu filmes para diferentes faixas etárias sobre meio ambiente, ciência e tecnologia, com enfoque sobre sustentabilidade e ativismo, conhecimento científico, equidade e cidadania. Este ano, o tema da inteligência artificial terá sessões especiais com filmes que abordam os impactos do fenômeno da IA na sala de aula, no meio ambiente, nas relações humanas e na comunicação. O festival oferece ainda sessões especiais sobre inteligência artificial, meninas e mulheres na ciência e ciência para crianças. Estão previstos também debates online, oficinas para crianças e atividades de formação de professores. Considerado o maior festival de cinema sobre ciência, o SFF é organizado pelo Goethe Institut, com exibições em 22 países da Ásia, Oriente Médio, África e América Latina. No Brasil, o festival é realizado desde 2019, com co-realização do Mediativa, Centro Brasileiro de Mídia para Crianças e Adolescentes, e a SPCine, empresa pública de fomento ao cinema ligada à Prefeitura de São Paulo. Da Rádio Nacional em São Luís, Madison Euler.
0: 99 graus.

0: 99 graus.
1: Olá, ouvintes da Rádio Universitária FM. Aqui quem fala é Anax do Coco de Quinta. Quero convidar vocês para a sambada do Coco de Quinta do mês de outubro, a sambada dos Erês, que vai acontecer dia 8 de outubro, quinta-feira, a partir das 8h30, na Praça da Várzea. E para essa sambada acontecer com mais garantia e mais firmeza, pedimos o apoio e a força de vocês à Rifa Solidária do Coco de Quinta, que está lá na bio da página do Coco de Quinta. 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Vamos ter os mestres, as mestras, vários grupos e celebrando também a democracia e a melhora da nossa cultura, da nossa arte e do nosso país. 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Vamos embora, povo!
0: 99 graus.
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0: No próximo domingo, dia 11 de outubro, na Mansão da Matuta, em Olinda, vai acontecer o Batuque do Pretinho da Serrinha, que conta com participação de Marcelo D2 e Taiguara Borges. Pretinho da Serrinha é cantor, compositor e instrumentista natural do Rio de Janeiro. Ele aproveita e conta pra gente mais detalhes sobre este evento.
1: O Batuque do Pretinho da Serrinha é uma festa, uma celebração, um grande encontro de amigos. É um lugar para a gente se divertir, cantar, sambar, lembrar daqueles sambas antigos que às vezes a gente acha que não sabe, quando escuta ali aquilo atinge um acesso, uma memória, um pensamento, um amor, uma lembrança e aquela nostalgia gostosa do samba. E também a gente procura sempre fazer no Batuque, sempre uma troca de informações culturais, né? Eu sempre procuro ter alguém, algum artista local e também na hora chamar alguém que esteja ali assistindo ali, pra gente fazer essa troca. A gente não quer só ir lá e levar, a gente quer levar e quer trazer também, misturar nossas culturas. Esse é o espírito do Batuque.
0: Ele também fala sobre o que o público pernambucano pode esperar desse encontro.
1: O que eu posso adiantar, para quem não conhece o Batuque, é que você não tá indo para um show, você tá indo para uma roda de samba, mesmo ali a gente estando num palco, com luzes e som e tudo mais, mas a gente está numa... O nosso espírito é de uma roda de samba. A gente não deixa perder essa essência, aquele calor da roda de samba, de uma pessoa estar ali perto e eu perceber que aquela pessoa canta e estou vendo ali o movimento, e chamar aquela pessoa e ela cantar um samba com a gente. Esse é o Batuque. É isso que você vai encontrar lá no domingo. É um samba que não tem roteiro. Eu tenho sempre um ponto de partida, que é sempre Dona Ivone Lara. É, eu vim de lá pequenininho, alguém me avisou para pisar nesse chão devagarinho. Foram me chamar, eu tô aqui, o que que é? É meu jeito de entrar em qualquer lugar. Então a gente tem esse início e depois é energia, depois são os deuses da música que vai conduzindo a gente nas 3-4 horas de samba. Essa é a essência do Batuque.
0: Pretinho da Serrinha aproveita e deixa o convite para todos os ouvintes da Rádio Universitária marcarem presença no Batuque do Pretinho.
1: Eu gostaria de convidar todos vocês. Próximo domingo, dia 11/10, na Casa Matuta, Batuque do Pretinho da Serrinha com as participações de Taiguara.

0: Clara Borges, Marcelo D2 e às 15h30 DJ 440 dando início ao baile. Valeu, venha pro Batuque, vambora!
1: Eu sou Duda Lins para a Rádio Universitária.

0: Massa demais! Essa foi a primeira parte do nosso 99 Graus de hoje. A boa notícia é que já, depois de um intervalo super rápido, tem muito mais, não é isso, Showa?
1: Eu gosto disso, porque aqui você sabe que a gente não mente, né?
0: Jamais! O intervalo é rápido?
1: Conta aí no relógio, conta aí no relógio que é rapidinho e já tem mais 99 Graus aqui na sintonia da Universitária FM. Fica aí!
2: 11 horas e 20 minutos.
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2: Já de volta com 99 graus aqui nas manhãs da Rádio Universitária. Nessa quinta-feira, a gente segue junto com você até o meio-dia com o nosso programa, onde cabe tudo de mais quente que está rolando na programação da Rádio Universitária. Já sabe, 99 graus, segunda a quinta-feira, comigo, Natália Demerri, junto com Cássio Shoa.
3: Pois é, Natália, este programa que é cheio de música e informação na manhã da Universitária FM. E agora, vamos de mais música, porque você sabe, né? Aqui é o lugar dos lançamentos que chegam primeiro na programação.
2: Novidades, a porta de entrada da programação da Rádio Universitária. Vamos
3: por aqui, vamos embora?

0: As compositoras e musicistas Marina Mar e Natália Tenório lançam um EP autoral e colaborativo Anágua Também é Mergulho. O trabalho reúne 4 faixas que atravessam referências do agreste pernambucano, das culturas populares nordestinas e musicalidades sul-americanas. E quem conversa agora com a gente para contar mais detalhes sobre o EP Anágua Também é Mergulho é Marina Mar e Natália Tenório. Sejam muito bem-vindas aqui na Rádio Universitária.
1: Boa noite, gente.

0: Bom dia, que massa, estou muito feliz. É, gratidão pelo convite. Sou Natália, sou daqui de Brejão, do interior, do Agreste. Uma cidade bem pequenininha.
1: Bueno, primeiramente, né? Bom dia, obrigado pelo convite. Aqui falando Marina Mar, musicista, compositora direto do sul do Brasil, de Porto Alegre, de volta às terras.
2: Maravilha, maravilha. Então, Natália e Marina, a parceria de vocês, né, entre vocês, começou lá em julho, né, de 2022, em Brejão, no Agreste Pernambucano. Eu gostaria muito de saber como que aconteceu esse encontro entre vocês.
1: Muito bom relembrar essa história, porque eu admirava já Nath e seus projetos pela internet, assim, né? E pela rede de amizades que a gente foi construindo em comum. E aí teve um determinado momento que essa paisagem, esse lugar, né, do Brejão, ficou um pouco em mim, assim, a curiosidade de conhecer e de vivenciar também. E aí, eu meio que fiz contato e falei: e aí, posso chegar? Foi bem assim, enfiado. E aí, Nath, só tava Nath em casa, normalmente tinha mais pessoas desse círculo de amizades, né? E aí, Nath super se mostrou aberta, a gente se encontrou numa esquina de Brejão, e aí depois a gente seguiu por uns dias juntas e super. Super lindo o encontro, super profundo. Acho que por aí.
2: E para você, Natália, como é que foi? Qual foi o sentimento, né, de realizar esse encontro com Marina?
0: Eu lembro desse encontro com o Mar, foi durante o festival de inverno daqui. A gente se viu a primeira vez, né? Eu estava fazendo um show com um dos projetos que eu tinha. E aí a gente se falou pouco, mas rolou aquele momento ali. Depois a gente conversou, se encontrou, ela veio, isso, né? E foi muito massa, porque a nossa linguagem, né, poética, musical, ela se cruzou, assim, foi muito interessante. Eu consigo lembrar, assim, da primeira canção que começa o EP, que é a Aimar, né, eu tinha feito um pouquinho dela, e aí eu mostrei a Mar, e a Aimar, ligeiro, assim, já completou, e de repente a gente tinha uma canção juntas. E os dias foram, assim, desembocando, né, mais canções, e o primeiro show, e foi muito bonito esse encontro.
2: Inclusive, né, o EP ele foi batizado de Anágua também é mergulho. Então eu queria saber de onde que veio esse nome e qual seria a principal essência deste trabalho para vocês.
1: Bom, eu tenho essa sensação assim de que a principal essência é mesmo o sensorial que ele desperta, né? Porque também foi a partir do nosso encontro, da nossa sensibilidade e da sensorialidade da poesia, né? Essa partícula assim que a gente compartilha, que algo se faz, que o encontro e o ímã do encontro se fez, né? Então, quando a gente vai pensar nesse encontro de um corpo na água, que seria um pouco essa analogia de anágua, dentro d'água, né? É um pouco essa quebra, assim, esse encontro com uma fada, camada, né? E aí, de repente, a gente encontra essa peliculazinha que divide o mundo submerso do mundo aéreo, digamos assim. Então, eu acho que tem um pouco desse entremeio, né? Desse mergulho, mas justamente nessa primeira parte da água, assim, né? Onde a gente, nossas matérias, ar e profundezas aquáticas se encontram, principalmente através da sensibilidade da poesia, assim, né?
2: E para você, Natália, gostaria de complementar também.
0: É por esse lugar mesmo, né? Também tem a coisa do espelhamento, né? Dessa coisa que reflete nessa água. Quando tu faz também esse céu, né? É isso, eu acho que é esse encontro mesmo, desse entre meio que a Aimar traz também, né?

0: E as faixas, elas foram nascendo, né, ao longo do tempo, né? Primeiro veio Alemar, que vocês já haviam pontuado também. Depois veio Pele, Domendengo e fechou, né, com Despertadores. Eu gostaria muito de saber como é que foi o processo, né, de reunir essas canções e construir o EP.
1: Então, elas foram acontecendo, né? Eu acho que a segunda Pele também foi nessa vivência que o Mar estava aqui, ainda em Brejão. E ela mostrou uma poesia de Bárbara, de história, né? Essa coisa da poesia, essa coisa da composição também, ela bem, enfim, orgânica, de repente, né? Tudo acontece. E aí ela me mostrou e a gente começou a brincar com essa poesia e de repente tínhamos outra canção. E antes dela voltar assim para os movimentos dela, aí vamos gravar um vídeo, que é aquele vídeo que está no Instagram. E a gente teve uma repercussão bem bonita assim com ele.
2: Eu acho que tem esse. A gente sempre que se encontrava, assim, né? Agora estando em outra região, em outro tempo também, mas do processo dessas canções, sempre que a gente se encontrava, a gente se instigava uma outra a. Libera aí, dá teu mote, dá tua palavra, vamos ver o que está acontecendo, o que está ocorrendo aqui. Né, esse print screen, assim, que às vezes a gente pegava umas coisas dos stories e printava e se mandava. Então, Pele foi um pouco isso, assim, né, dentro dessa poética de Luz Bárbara, que por um tempo ficou colocando várias poesias, assim, em sequência, e também em troca com outro artista paraibano, o Lucas Dan. Então, eles ficavam trocando e eu ficava acompanhando essas poesias. E aí eu compartilhei com o Nath nesse café da manhã, eu acho até que foi essa poesia. E a gente pirou, assim, né? Foi bem avassalador esse lugar de uma instigar a outra e de estar nos processos de composição conjunta, né?
1: Eu ia falar de Domendengo, né? Que eu acho engraçado também a história de Domendengo.
2: Ai,
1: A gente
2: sim.
1: fez numa quarta-feira, pensando no domingo, né? Pensando na sensação do domingo.

0: E eu também gostaria de saber agora dessa parte do repertório sonoro, né? Que vocês também já comentaram algumas coisas sobre isso, né? E o trabalho de vocês, né, de Anágua, ele atravessa Repente Agrestino, Aboio, Cantos de Niná, referências afro-uruguaias, sonoridades ciganas e também elementos da música popular latino-americana. Então, eu queria saber como que se deu a escolha dessas influências para construir o repertório sonoro desse EP.
1: Eu tenho a sensação de que essas influências, elas nos fazem parte da gente, né? Naturalmente, né, Nath? Tipo, o Aboio, Brejão é terra de Aboio, né? E a gente compartilhou muito as festividades da cultura popular, é algo que a gente ama e busca estar em ação, assim, em atividade. E dentro do meu repertório tem muita, muita referência, digamos, folclórica latino-americana, né? A coisa das cuencas, a coisa da chacareira, a coisa do, sei lá, inúmeras, assim, né? Mas, assim, mais falando dessa região afro-uruguaia também, o candombe, eu comecei a carregar isso comigo e também aplicar, como diz um amigo meu, aplicar na Nath e a Nath me aplicando as refs dela, assim, né?
2: Acaba que vai se misturando mesmo, né? E é muito parecido também a linguagem, né? Acaba que esse estudo acaba sendo na vida, né? Bem orgânico mesmo. As referências vão entrando na gente, a gente vai fazendo essa mistura. E também tem a chave, né? Que

compõe também essa sonoridade aí com as referências dela, com a vida, muitas vivências, a figura também tem, ela passeia muito, né?

0: E olha, além do EPA na Água também é mergulho, a gente sabe também que o projeto circulou por pontos de cultura e escolas do Agreste com rodas de conversa sobre mulheres compositoras na cena pernambucana. Então, eu queria saber qual a importância de realizar trocas sobre esse tema, principalmente com o público jovem, né, nas escolas.
1: Vai fazer um ano, inclusive, dessa última roda, né, que a gente fez. Poxa, é muito importante, né, a gente, figuras atuantes, né, da cultura e da arte, ver o quanto a gente precisa ter acesso e ter informação. Necessário demais para que a gente faça o que a gente sonha, o que a gente é, né, que é fazer música, fazer arte, fazer cultura, e aí fazer principalmente nos interiores, que foi essa última roda, eu acho que foi essencial para que as figuras consigam sonhar também e se ver nessas rodas, né, de arte que a gente vivencia, né, atualmente.
2: Sim, aproveitando o gancho, né? Um desses eventos que a gente partilhou na roda de conversa e tal foi o Criancian. E aí já tá para fechar um ano, porque vai acontecer novamente em
1: A
2: novembro.
1: terceira edição é um festival independente que a gente faz aqui no interior, em Brejão. E a gente abriu o festival no passado com essa roda de conversa, inclusive, Má já também falando aqui, que a gente também vai abrir o Criancinha esse ano com o EP, com essa escuta. E aí a gente se abre para falar detalhes depois, né? Mas fechando esse ciclo, né? De um ano com hoje a escuta, né? Após um ano.
0: Aí, Natália, pode falar quando que vai acontecer novamente e também se tiver alguma rede social, algum meio de contato para quem se interessar, procurar mais informações para participar.
1: O festival acontece de 10 a 14 de novembro, em Brejão. O Instagram, você pode acompanhar o movimento, é Colibri da Mata. E é isso, lá você acompanha informações sobre o financiamento coletivo. E vamos compartilhar e chegar juntos, né, para fazer acontecer.
2: Sim,
1: E
2: e a
1: tirar
2: importância
1: sonho, né?
2: de ter esses eventos em escolas, eu acho que a gente sonha muito com o lançamento nos streams, né? Mas o lançamento na escola é um lançamento, tipo assim, conversar com a base, né? É uma prática da base, porque muito das referências que a gente encontrou ao longo da vida começaram com mestres e mestras que nos encaminharam isso, que nos mostraram o caminho através da educação, né? A gente acredita que a arte e a educação estão articuladas profundamente. Então, eu acho que tem essa pegada assim também, né? Por que da gente escolher fazer esses lançamentos, essa circulação nos pontos de cultura e o porquê de estar insistindo nessa batalha também de arte e educação.
0: Maravilha. E olha, gente, tá muito bom o papo da gente, mas vamos agora se encaminhar, né, para finalizar agora a entrevista. E Natália e Marina, eu queria muito saber, assim, se vocês pudessem entrar num acordo, digamos assim, e escolher uma faixa, uma única faixa que representasse A Nágua Também é Mergulho, como um todo, né? Qual seria essa faixa e por quê?
1: Ai, meu Deus.
2: Ei, Nath, tu já sabe?
1: Eu tô super dividida, mas pode falar.
2: Vamos falar ao mesmo tempo?
1: Isso, uma só uma, né?
2: É só uma.
1: Tá, vamos.
2: Ó, um, dois, três e
1: Sério.
2: além do mar.
1: Eu fiquei dividida entre pele e além mar. Pele, porque foi a que mais deu trabalho, mas foi a que me surpreendeu assim no final.
2: Sim.
1: E depois eu vi-la meio que também sentindo, vivendo o processo

0: da canção também. Animar, porque essa coisa, esse início também, também tem a coisa do menino vai, do menino vem. Bem tocante para mim, ela. Eu fiquei dividida entre as pontas, né?
1: É, bem isso, bem, entre as pontas. É, a Limar, eu acho que traz muito essa imagem de Serra de Pedra, essa imagem da gente em trânsito, em Brejão, e aí tem o relato com as crianças e tudo. E a nossa poética também, né? E PL tem tem essa cena cigana, essa poética também da troca de pele, né, da despedida, que também nos toca porque somos transeuntes. E mais uma fica com o início, a outra fica com a ponta, pronto.
2: Então fique agora com a música Pele, do EP Anágua Também é Mergulho, o mais novo trabalho de Marina Mar e Natália Tenório. Eu sou Duda Lins para a Rádio Universitária.

0: 99 graus. 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
1: Hoje é 8 de outubro, dia do nordestino. E o dia 8 de outubro foi escolhido para homenagear o Nordeste e o seu povo em 2009, no centenário de nascimento de Antônio Gonçalves da Silva, o Patativa do Açaré, um poeta popular, compositor, cantor cearense que já foi tema do programa A Música do Dia. O Dia do Nordestino foi oficializado por uma lei em São Paulo, que é a região do Brasil, tirando o Nordeste, evidentemente, com a maior concentração de nordestinos do Brasil. O Nordeste é conhecido pela música, pela culinária, pelas danças, pelo artesanato, e o Nordeste não é um só. O Nordeste são os Nordestes. Para quem é do Sudeste, do Centro-Oeste, do Sul, tudo parece ser a mesma coisa, mas o Nordeste tem nuances, né? O sotaque da Paraíba não é o sotaque de Pernambuco, que não é o sotaque da Bahia. O sotaque de Salvador é bastante característico, a gente conhece um pouco mais por causa da obra de Jorge Amado e as adaptações para a TV. Mas há o sotaque do Piauí, há o sotaque do Ceará, que é diferente, o sotaque do Maranhão, que tem uma cultura muito mais próxima à região norte do que ao Nordeste especificamente, né? O Maranhão é quase que um estado de transição entre a região Nordeste e a região Norte. Muitas tradições do Maranhão são mais ligadas à região Norte, à culinária principalmente. E dentro de cada estado tem diferenças de sotaque. O sotaque de Campina Grande, por exemplo, na Paraíba, não é o de João Pessoa. O sotaque de Arapiraca não é o de Maceió. O sotaque de Barreiras não é o de Salvador e não é o sotaque de Prado, no sul da Bahia, mais próxima ao estado do Espírito Santo. E por aí vai. São diferenças que separam o Oxi do Oxente. O sotaque do sul da Bahia é próximo ao do norte de Minas Gerais. Então, essas nuances fazem o Nordeste brasileiro. Essas nuances que dão pequenas diferenças, diferenças muito claras para quem é de lá e nem tão óbvias para quem mora longe. Celebrando o Dia do Nordestino, o dia 8 de outubro, você vai ouvir uma música chamada Toada e Desafio. Essa música é de Capiba. Capiba nasceu em Surubim. E essa música você vai ouvir com o Quinteto Armorial. Essa música faz a quarta faixa do disco do romance Ao Galope Nordestino. O Quinteto Armorial é um grupo que surgiu no contexto do Movimento Armorial, que foi criado pelo escritor Ariano Suassuna. E o objetivo era fazer uma ligação, assim, um diálogo entre as canções folclóricas medievais e as interpretações nordestinas. O grupo usava rabeca, viola, violão, zabumba, violino e flauta transversal. A combinação de tudo isso rendeu alguns discos nos anos 70 que são considerados dos melhores discos de música regional da história. O Quinteto Armorial tem a sua importância preservada na cultura brasileira. E é uma obra fantástica. Ouça Toada e Desafio, de Capiba, na interpretação brilhante de um inspirado momento da música brasileira, o Quinteto Armorial.

0: Você ouviu o Toada e Desafio de Capiba com o Quinteto Armorial. Dia 8 de outubro é o Dia do Nordestino. Lembrando que essa data foi instituída em 2009 em São Paulo por ocasião do centenário de Antônio Gonçalves da Silva, o poeta cearense Patativa do Açaré. Parabéns aos nordestinos, parabéns a quem tem ligações fortes com o Nordeste. Como eu, por exemplo. Eu tenho mãe de Alagoas, pai do Ceará e sou casado com uma piauiense. É isso aí. A música do dia volta amanhã.
1: 99 graus.
2: Começa nesta quinta-feira a primeira edição da Anima Medo, mostra de animação de horror. O evento será realizado até a sexta-feira no cinema da UFPE e terá programação gratuita com sessões de curtas e longas metragens animados de diversos países. As produções vão do body horror.

0: terror até o terror psicológico. E os curtas nacionais disputarão o troféu Perna Cabeluda. Na sexta-feira, haverá uma sessão especial, Meu Medinho, dedicada ao público infantil. A Anima Medo também terá palestras e oficinas com pesquisadores e realizadores de cinema de horror e animação. Para a Rádio Universitária Recife, Rodrigo Mesquita.
1: 99 graus.

0: Que alegria, que maravilha fechar mais um encontro com você que está aqui na sintonia da Rádio Universitária. Mais um 99 Graus ficando por aqui. Nessa manhã de quinta-feira a gente fecha os trabalhos da semana do nosso 99 Graus, não é isso?
1: Pois é, 99 Graus, que é sempre de segunda a quinta, 11 da manhã aqui na 99.9 FM, ou seja, voltamos... na
0: segunda-feira, 11 horas.
1: Amanhã aqui.
0: Mas você que gosta dessa dobradinha aqui minha com o Showa, sabe que amanhã, sexta-feira, 8 da noite, tem também o 80 por hora. Então
1: exatamente.
0: A gente só muda o horário,
1: mas tá aqui
0: do mesmo jeito na programação da Rádio Universitária, não é isso?
1: Exatamente. Bom fim de semana, aproveite. Segunda a gente se encontra aqui no 99
0: Obrigada,
1: graus.
0: Obrigada, gente.
1: Até lá, tchau.
0: Tchau.
2: 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Doze horas e um minuto.
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1: Boa tarde, ouvintes. O Almoço Musical começa agora e traz para você o grupo Jasmine's Big Band, que reúne 17 instrumentistas de várias tendências musicais e de diferentes gerações. Idealizado pela saxofonista Paula Valente e pela pianista Liz de Carvalho, que, inspiradas por suas experiências como professoras da Escola de Música do Estado de São Paulo, a EMESP, perceberam a necessidade e importância de abrir espaços para a expressão feminina dentro da música instrumental. Fiquem agora com o Jasmine's Big Band no Almoço Musical.

0: Universitária FM apresentando o Almoço Musical. Estamos ouvindo Jasmine's Big Band. Vamos para um rápido intervalo e voltamos já.
1: 12 horas e 18 minutos. 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

Vamos a mais uma sequência do nosso almoço musical aqui na Universitária FM, que traz hoje faixas do disco Quando Te Vejo, da Jazz Means Big Band.

0: Ouvimos a Jasmine's Big Band nesta primeira parte do almoço musical, que vai para um rápido intervalo e volta com mais música instrumental no som da 99.9.
1: 12 horas e 40 minutos. 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
3: O melhor da música instrumental todos os dias, na hora do almoço, aqui no som da Universitária FM. É o almoço musical. Nesta segunda parte do programa, a gente fica com a contrabaixista mineira Camila Rocha e o seu quarteto em seu EP de estreia, Rama.

0: Encerrando o almoço musical de hoje, ouvimos a contrabaixista Camila Rocha e o seu quarteto. A produção deste programa foi de Cássio Shoa e Geraldo Cavalcante e a apresentação de Cássio Shoa. Boa tarde, até a próxima.
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0: 13:24 Universitária 99.9 MHz.
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2: Olá, o Som Brasilis de hoje apresenta o talento da banda paranaense Blindagem.
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1: A banda Blindagem surgiu em Curitiba, em 1975, com quatro amigos que investiam em um repertório autoral de rock, fazendo os primeiros shows em festivais locais. A entrada de Ivo Rodrigues nos vocais, em 1979, foi um ponto de virada, trazendo parcerias com o poeta Paulo Leminski, que acabaram registradas no disco de estreia, Blindagem, de 1981. Com músicas tocando nas rádios, a Blindagem dividiu palco com vários expoentes do rock nacional durante os anos 1980, em shows dentro e fora do Paraná. Em 1987, a banda lançou o segundo álbum, Cara e Coroa, e chegou a fazer uma turnê na Itália em 1991. Depois de passar por mudanças de formação, o grupo lançou o terceiro disco, Dias Incertos, em 1997. E seis anos depois, lançou a primeira coletânea, Greatest Hits, trazendo regravações dos sucessos Operário Padrão e Malandrinha.

0: 2007, acompanhada pela Orquestra Sinfônica de Curitiba, a Blindagem levou para o palco do Teatro Guaíra a apresentação Rock em Concerto, que virou DVD no ano seguinte. Em 2010, o líder Ivo Rodrigues faleceu vítima de um câncer e o grupo passou por novas mudanças de formação até que em 2020 lançou o disco de inéditas Rock Pinhão, com composições de diversos talentos paranaenses. Em 2005, para a alegria de várias gerações de fãs, a banda lotou o Teatro Guaíra para celebrar 50 anos de carreira. E agora, para fechar este Som Brasilis, que teve locução de Marluce Ribeiro, produção de Wilton Rodrigues e trabalhos técnicos de Eduardo Brito, vamos ouvir Cheiro de Mato, música do álbum de estreia da banda paranaense Blindagem, lançado em 1981.
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1: Treze horas e 29 minutos.
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10: 99 graus.
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Vamos começar o programa de hoje com o Frevo de Rua de Bartolomeu Noronha, com a banda da Polícia Militar de Pernambuco, Estou com Pressa. Depois, bloco para Antônio Maria, de Fernando Azevedo e Fernando Gama.

0: Rádio Universitária, programa Frevo, Patrimônio Cultural da Humanidade. Estou aqui com a senhora Vânia Ramos, que também faz parte do Rotary Club de Apipucos. E ela vai participar do nosso programa citando o nome de três frevos para a gente ouvir agora. Um frevo canção, um frevo de rua e um frevo de bloco. Dona Vânia, diga-me aí um frevo canção.
1: Capiba com Nelson Gonçalves, Quando é Noite de Lua.
0: Muito bem, agora o frevo de rua.
1: Em homenagem a Hugo Martins, que se inspirou em Beethoven, de Recife a Bonn.
0: Muito bem, agora o frevo de bloco.
1: Último regresso.
0: Vamos ouvir então as músicas citadas por Dona Vânia Ramos no programa Frevo Patrimônio Cultural da Humanidade.

Estamos apresentando o programa Frevo Patrimônio Cultural da Humanidade. E sempre lembramos aqui nomes dos nossos compositores para que eles permaneçam na lembrança dos nossos ouvintes. Altamiro Carrilho, José Guedes, Juarez Araújo, Arnaldo de Souza, Clóvis Pereira, Paulo Guaru, Bruno Marinho, Manuel Araújo, Nelson Ferreira, Dário Cabral, Amaro César, Fátima Lapenda, João Edson de Freitas, Tadeu Júnior, Tom Jobim, Fred Andrade, Zuzinha, Sérgio Sobreira, Mário Coutinho, Washington Barbosa. Vamos ouvir agora As Virgens de Olinda, de Rude Barbosa e Bubusca, com o cantor

0: Vamos agora voltar no tempo com o nosso repórter Severino do Ramo.
1: Ok, meu prezado Hugo, quem vai participar do programa é o cantor e compositor Getúlio Cavalcante. Ô Getúlio, na sua opinião, qual a música mais bonita do carnaval pernambucano?
2: Eu adoro a música chamada Panorama de Folião, de Luiz Boquinha.

0: 50 anos do programa, o tema é frevo. Alcides Leão é parte desta história.
1: Você sempre procurou me incentivar a fazer músicas e então nesse incentivo eu procuro melhorar o meu padrão musical. E sendo assim, eu quero mais uma vez agradecer a você o que tem feito por mim e espero que o público goste dessas minhas músicas que estão aí neste programa.
0: Rádio Universitária da Universidade Federal de Pernambuco. Programa Frevo Patrimônio Cultural da Humanidade. Levado ao ar de segunda a quinta, 1h30 da tarde. Vamos ver agora Frevo do Carmo, de Diego Reis e Bozó, com Diego Reis.

0: 50 anos do programa O Tema é Frevo. Cláudio Almeida é parte desta história.
1: E sinto-me honrado de você ter me convidado para aqui, porque eu sei as figuras e os grandes nomes que já passaram por aqui, que todos eu tenho o maior respeito por eles, todos que fizeram o canal pernambucano, desde os primeiros até os mais modernos, e eu estou me sentindo honrado também com o seu convite.
0: Chegamos ao final de mais uma audição do programa.

0: Programa Frevo, Patrimônio Cultural da Humanidade.
1: Levado ao ar de segunda a quinta, 1:30 da tarde.
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0: 13:58.
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9: Olá, muito boa tarde para você que está aqui na sintonia da nossa rádio universitária. Eu sou Natália Demerri e para abrir o Faixa Livre de hoje, a gente fica com o encontro de Romero Ferro e Elba Ramalho em Pra Gente Ser Um Só.

0: Aqui na 99.9 FM, no nosso Faixa Livre, ouvimos Marina Sena e Raquel Reis com Sair para Ver o Mar. Também conferimos Jader e Jalu com Volta. Eu sou Natália Demerri e já já tem mais Faixa Livre para você aqui pelas ondas da Rádio Universitária.
1: 14 horas e 25 minutos. 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
2: As comemorações dos 70 anos da fundação de Irisópolis e dos 50 de sua elevação à cidade, cabeça de comarca e sede de município, alcançaram certa repercussão na imprensa do sul do país. Se para tanto o dinâmico prefeito despendeu verba elevada, não incorre em crítica. Tudo quanto se faça para divulgar as excelências de Irisópolis, o passado de epopeia, o presente de esplendor, merece aplauso e elogio. Além das matérias pagas, os jornais do Rio e de São Paulo divulgaram algum noticiário sobre os eventos principais que abrilhantaram os festejos, com destaque para as cerimônias, ambas solenes, da inauguração dos bustos do Coronel Prudêncio de Aguiar e do Dr. Inácio Pereira, erguidos um em cada praça, a da Prefeitura e a da Matriz. Assim começa Tocaia Grande, romance de Jorge Amado, publicado em 84.
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0: 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Faixa Livre. Já de volta com o nosso encontro nessa tarde aqui pela 99.9 FM. Eu sou Natália Demerri e vamos

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0: Fechando o nosso encontro de hoje, Siba com Quem Mexe Quer Balançar. Também por aqui ouvimos Barbarize, Mundo Livre S.A. com Mangue e ainda Mago de Tarso com Parasita. Muito obrigada pela sua sintonia e mais um encontro pelas ondas da 99.9 FM. Salva aí que o Faixa Livre tá no ar por aqui de segunda a sexta a partir das 14h, comigo, Natália Demerri. Muito obrigada pela sua sintonia, um super beijo. Tchau.
1: 14 horas e 59 minutos.
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0: 15 horas e 28 minutos.
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7: E o programa Coquetel Molotov já está de volta aqui no intervalo, trazendo para vocês mais meia hora de muita música boa, entre coisas antigas, coisas novas e muitas raridades. Para manter um feedback com a gente, basta mandar e-mail para coquetelmolotov@coquetelmolotov.com.br, que a gente se comunica por lá. Mas por enquanto, fiquem aí ouvindo mais meia hora de muita música.
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1: E é isso aí, pessoal. O programa de hoje está chegando aqui ao final. Obrigado a todos vocês pela audiência e continuem sempre ligados na gente, nosso Twitter, que é o @noacm, e nosso site, que é o www.coquetelmolotov.com.br. Continuem sempre ligados aí na programação da Rádio Universitária FM e depois a gente volta. Tchauzinho.
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2: 15 horas e 55 minutos.
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1: 99 graus.
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0: 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E para a apresentação do seu programa, aí vem Ivan Ferraz, o comunicador sertanejo.
1: Veja o que disse um poeta popular. O tempo é senhor de tudo, sem tempo nada se faz. Tempo dá e tempo tira, tempo leva e tempo traz.
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1: Alô Recife, alô internautas, boa tarde. Está começando a maior festa nordestina no seu rádio. É a 99.9, Rádio Universitária FM, emissora educativa da Universidade Federal de Pernambuco. É a nossa rádio pública, levando até você forró, verso e viola, um programa com cheiro de mato e terra molhada. Eu sou Ivan Ferraz na apresentação e Alexandre Silva nos trabalhos técnicos e edição do programa. O nosso muito obrigado pela sua audiência. E agora é com você, meu amigo Alexandre Silva, o seu boa tarde aos nossos ouvintes.
3: Olá, Ivan, internautas, amigos e ouvintes. Boa tarde a todos e todas. Sejam bem-vindos a mais uma tarde no Forró Verso e Viola. Agora é com você, amigo Ivan Ferraz, o comunicador sertanejo.
1: Boa tarde, meu amigo Alexandre Silva, e parabéns pelo seu trabalho. Assim diz a experiência popular. É para a gente refletir. Vale uma reflexão. Só se sente falta de água quando o pote está vazio. Olhe, não há distância que nos separe. 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Você acessando esse site vai ouvir toda a programação da Rádio Universitária FM 99.9 Recife, Pernambuco, e o forró, verso e viola de segunda a sexta-feira a partir das 4 da tarde. O nosso muito obrigado pela sua audiência. Aos internautas, o meu abraço, um abraço do tamanho do Brasil. Agora aumente o volume do seu rádio que a festa vai começar, abrindo a porteira do nosso forró com a sequência na arte da cantoria.
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Estamos com a sequência na Arte da Cantoria e aqui eu cumprimento todos os poetas repentistas, cumprimento todos os apologistas da cantoria, enfim, cumprimento todos vocês que estão neste momento em sintonia com a 99.9 Rádio Universitária FM Recife, Pernambuco, ouvindo forró, verso e viola. O nosso muito obrigado pela sua audiência. Estamos com a sequência na Arte da Cantoria e aqui eu lembro o seguinte, olha, os poetas repentistas constroem versos que brotam como o esplendor colorido das flores da primavera. Então aqui vamos ouvir a dupla Zé Viola e Dedé Laurentino com o tema Manto Crepuscular. Aí em seguida vamos ouvir a saudosa dupla Louro Branco e Valdir Teles com o tema Segure o Remo.

aqui a 99.9 Rádio Universitária FM Recife, Pernambuco, e o Forró Veste Viola, um programa para quem coloca música nordestina autêntica em primeiro lugar. É de segunda a sexta-feira, a partir das 16h. E o nosso muito obrigado pela sua audiência. Ouvimos os violeiros repentistas, agora vamos entrar numa sequência de forrós, começando com Nando Cordel e a participação de Flávio José. A composição é de Nando Cordel e tem como título Gosto Dela. Elba Ramalho canta a composição do saudoso poeta Acioli Neto e tem como título Me Diz Amor. Esta música faz parte do CD Tributo a Acioli Neto. Aí eu chego atendendo a pedidos, declamando do saudoso poeta Rui de Moraes e Silva o poema que tem como título O Milagre.

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Você está em sintonia com a 99.9 Rádio Universitária FM Recife, Pernambuco, ouvindo Forró, Versa e Viola, um programa com cheiro de mato e terra molhada. Agora, na sequência musical, vamos ouvir Kelly Rosa. Ela canta a composição de Heleno Ramalho, em parceria com seu saudoso irmão, Pedro Ramalho. O título da música é Quando Cantava a Canaã. Essa música teve a produção musical do maestro Bozó Sete Cordas e a participação especial de Diego Reis e seu acordeão. Aqui vai meu abraço para Kelly Rosa, a cantora Kelly Rosa, um abraço para Heleno Ramalho, ouvindo nosso programa lá em Aldeia, em sua residência, um abraço para Bozó Sete Cordas e um abraço também para Diego Reis. A todos, meu muito obrigado pela audiência. Fatel canta com a participação de Luiz Wilson, a música que tem como título Baião para Dois. Márcia Santos canta a composição de Oberdan Holanda com o título Amanda. Aqui vai um abraço para Oberdan Holanda e todos os seus amigos e familiares ouvindo o nosso programa em Olinda. Meus amigos e amigas de Olinda, o meu muito obrigado pela audiência.

Forró, verso e viola, sempre em sintonia com os amantes da verdadeira música do Nordeste, aqui na 99.9, Rádio Universitária FM Recife, Pernambuco, de segunda a sexta-feira, a partir das 16h. Agora, na sequência musical, Carlos André cantando a composição de Cecel, com o título Amando Gostoso. Novinho da Paraíba chega cantando a composição de Luiz Gonzaga e Vitor Simon, com o título Quase Maluco. Essa música foi gravada originalmente por Luiz Gonzaga em 1949. Aqui vamos ouvir na voz de Novinho da Paraíba a música que tem como título Quase Maluco.

Aqui é 99.9, Rádio Universitária FM Recife, Pernambuco, e o forró veste viola crescendo com a sua audiência. Agora na sequência musical, atendendo a pedidos, chega a dupla Caju e Castanha, cantando a composição de Aracílio Araújo e Maciel Melo com o título O Amor é Lindo. Osmando Silva canta a composição de Severino Pedro com o título Um Shot para Comemorar. Antônio Paulino canta a composição de Marcelo Assis e Antônio Paulino com o título Brilho de Mulher.

aqui a 99.9 Rádio Universitária FM Recife, Pernambuco, e o Forró Verso e Viola, programa que mantém a tradição e acompanha o mundo moderno, divulgando a boa música nordestina. Agora, na sequência musical, vamos ouvir Heleno dos Oito Baixos. E aqui, atendendo a pedidos, aqui vai meu abraço para Heleno dos Oito Baixos, sua esposa Sueli e toda a sua família, ouvindo o nosso programa em Guarulhos, São Paulo. Heleno dos Oito Baixos é de Caruaru, reside há muitos anos em Guarulhos, São Paulo. Então vamos ouvir Heleno dos Oito Baixos, cantando de sua autoria, Coco de Maria Disse. Hélio Donato canta de sua autoria, Forró Quentão. Aloysio do Acordeon me convidou e aqui eu canto em dueto com Aloysio do Acordeon, a composição de sua autoria, que tem como título Arrasta Pé no Chão.

0: E agora, vamos a um pequeno intervalo. Continue com a gente, que eu volto já. Aguarde que eu volto já.
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3: 17 horas e 2 minutos.
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0: Se querem mesmo ouvir o que aconteceu, a primeira coisa que vão querer saber é onde eu nasci, como passei a porcaria da minha infância, o que meus pais faziam antes que eu nascesse e toda essa lenga-lenga tipo David Copperfield. Mas para dizer a verdade, não estou com vontade de falar sobre isso. Em primeiro lugar, esse negócio me chateia. E além disso, meus pais teriam um troço se eu contasse qualquer coisa íntima sobre eles. São um bocado sensíveis a esse tipo de coisa, principalmente meu pai. Não é que eles sejam ruins, não é isso que eu estou dizendo, mas são sensíveis para burro. E afinal de contas, não vou contar toda a droga da minha autobiografia nem nada. Só vou contar esse negócio de doido que me aconteceu no último Natal, pouco antes de sofrer um esgotamento e de me mandarem para aqui, onde estou me recuperando. Assim começa O Apanhador no Campo de Centeio, de J.D. Salinger, livro escrito entre 45 e 46 e publicado em 51.
1: O início de uma boa viagem começa nos primeiros parágrafos.

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É isso aí, vamos gente se divertir que forró bom tá aqui, aqui na 99.9, Rádio Universitária FM Recife, Pernambuco. Estamos de volta alegrando os nossos ouvintes, eu de cá e você de lá, valorizando o que é nosso com forró, verso e viola, um programa com cheiro de mato e terra molhada. E agora vamos à sequência, o melhor da sanfona. E nesta sequência, o melhor da sanfona, que é uma sequência que divulga, valoriza, enaltece a música instrumental, desde a sanfona de 8 baixos ao acordeão de 120 baixos, vamos ouvir e recordar. E vale a pena recordar o mestre Dominguinhos, com um dos seus grandes sucessos com o título Baião Caçu.

Aqui a 99.9 Rádio Universitária FM Recife, Pernambuco, e o Forró Veste Viola, um programa autenticamente nordestino. Ponha essa ideia na cabeça. Agora o povo quer ouvir o que o tempo não apagou. Na sequência, do fundo do baú. Nesta sequência do fundo do baú, vamos ouvir duas raridades musicais com o inesquecível Ari Lobo. Inicialmente vamos ouvir Zé Mané no Coco e em seguida Coco da Juliana.

Aqui é 99.9 Rádio Universitária FM Recife, Pernambuco, e o Forró Veste Viola, um programa autêntico como você gosta. Agora, na sequência musical, vamos ouvir Toninho Vanderlei. Ele canta a composição de Fernando Filizola com o título Indo e Voltando. Tony Melo canta a composição de Nando Cordel com o título Mole Mole. Lurdinha Oliveira canta um dos seus grandes sucessos com o título O Solado da Chinela.

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Aqui na 99.9, Rádio Universitária FM, Recife, Pernambuco, de segunda a sexta-feira, a partir das 4 da tarde. Agora vamos ouvir uma sequência com forrozeiros da velha guarda. Começando com Edson Duarte, ele canta de sua autoria, Sanfoneiro Amostrado. Os Três do Nordeste, canta a composição de Antônio Barros com o título É Proibido Cochilar. Trio Nordestino, saudoso Trio Nordestino, né? Dos inesquecíveis Lindu, Coroné e Cobrinha. Aqui o Trio Nordestino canta a composição de Antônio Barros com o título Procurando Tu.

Forró, Veste e Viola, programa com qualidade cultural aqui na 99.9, Rádio Universitária FM Recife, Pernambuco. Vamos em frente que a Universitária FM está com a gente. Agora na sequência musical, eu chego atendendo a pedidos, cantando a composição de Brito Lucena, meu compadre Brito Lucena lá da cidade de Panelas, ali próximo a Caruaru. O título da música é Samba de Coco. Som da Terra canta a composição do saudoso Acioli Neto com o título A Natureza das Coisas. Anchieta Dali, lá em São José do Belmonte, sertão de Pernambuco, também ouvindo o nosso programa, ao lado de toda a sua família. Obrigado, poeta, cantor e compositor Anchieta Dali, pela sua audiência. Então vamos ouvir Anchieta Dali cantando de sua autoria, Preço da Saudade.

Aqui é 99.9, Rádio Universitária FM Recife, Pernambuco, e o Forró Veste Viola, programa que acredita na riqueza cultural de Pernambuco e do Nordeste. Vamos ouvir Dominguinhos, cantando dos seus grandes sucessos com o título Quando Chega o Verão. Aí o dia vai terminando, a noite vai chegando, é hora de reflexão. É hora de reflexão ouvindo Luiz Gonzaga, o Rei do Baião, cantando Ave Maria Sertaneja. Composição de Júlio Ricardo e Ódio Oliveira, gravação 1964.

O que é bom dura pouco, o que é bom dura pouco. Estamos chegando ao fim de Forró, Verso e Viola. Na técnica e edição do programa, Alexandre Silva. Obrigado, meu amigo Alexandre Silva, e parabéns pelo seu trabalho. A você, ouvinte, o nosso muito obrigado pelo carinho de sua audiência. E até o próximo programa, se Deus quiser e Ele quer.

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1: 17 horas e 57 minutos. 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

0: estúdios da Rádio Universitária FM, hoje recebendo a cantora, compositora e multiartista paraibana, Luana Flores. Ela é uma guerreira de lança aí da cultura de um Nordeste vibrante que traz aí consigo, ao mesmo tempo, as cores de um passado, presente e futuro. Tá no mundo aí rodando com seu primeiro disco completão, Cria do Sol Quente, e é com ele que ela diz querer criar pontes entre tradição, experimentação, tecnologia e afeto. Tava descendo de João Pessoa para Maceió e passou por aqui. Que maravilha, que prazer esse papo que a gente vem querendo ter há tempo, desde que ela colocou no mundo esse disco dela. E hoje, finalmente, a gente com a chance de conversar aqui. Luana, que bom que você veio.
1: E aí, meu povo, maior prazer estar aqui, né, aterrizar aqui nesse lugar tão encantador que é essa rádio aqui, que eu já tô encantada.
0: Que bom.
1: Pra poder trocar, né, sobre esse novo trabalho e que é uma grande contação de histórias, né, e eu agradeço o espaço também pra poder me expressar.
0: Coisa boa. Olha só, 4 anos te separaram do teu EP, né, do Nordeste Futurista, que meio que de alguma forma já prepara o terreno para essa tua proposta que chega agora com Cria do Sol Quente, esse teu disco com 9 faixas. E aí minha pergunta é: o que aconteceu nesses 4 anos, se você puder resumir aqui, que fez você chegar a esse teu trabalho agora, tão sólido, com essa tua proposta?
1: Sim.
0: Me parece toda redondinha e acabada, uma espécie de manifesto nesse disco que chega agora, Cria do Sol Quente. Conta aí pra gente.
1: Então, é caminhada, né? E eu ainda acrescento mais um aninho, porque o EP foi em 2021. Aí é quase 5 anos aí, entre um e outro, né? E aí o que aconteceu foi muita circulação, assim. Com o EP Nordeste Futurista, eu circulei bastante por vários lugares, vários territórios. E eu sinto que isso me empoderou, assim, né? De ocupar o meu lugar mesmo, assim, sabe? Tipo, poder levar meu trabalho. Levei para todas as regiões do Brasil, levei para a Europa, para Argentina, para o Chile. Então, acho que circular, trocar, fez também entender qual é o caminho potente, assim, do meu trabalho, porque eu acho que a gente também faz música não é só para a gente, né? É para o mundo, né?
0: Sim.
1: Então, entender a resposta do público também, sabe se funciona, isso não funciona. E aí, isso foi entrando dentro do caldeirão, assim, criativo. E me fez, assim, estruturar um trabalho que, na minha opinião, tipo, mais maduro, assim, sabe? Com mais tempo pra mastigar, sabe? O Nordeste Futurista eu fiz, assim, 5 meses, ele tava pronto, entendeu? Esse eu demorei quase 4 anos. Então, tipo, muito tempo. Ele já foi uma coisa, já virou outra. Não tinha nome, arrumei nome, sabe? Então, foi se revelando, assim, enquanto eu caminhava.
0: E aí, eu vou te perguntar, aproveitando também esse embalo, porque hoje muita gente tem batido na tecla de que, ó, vamos emplacar playlist, vamos lançar single. E aí tu já chega com essa proposta de um álbum, com história pra contar, com conceito.
1: Sim.
0: O que é que passou pela tua cabeça? Qual a ideia de tu chegar com essa proposta de álbum pra conversar com o público e apresentar de alguma forma o teu trabalho de forma assim, densa, imagino, com esse
1: teu
0: disco?
1: Eu gosto muito de pensar em música como uma contação de história, sabe? E aí, às vezes, eu acho que um single, ele é meio limitado para contar a história aqui, né? Tanto é que toda vez, eu até lancei singles nesse meio tempo, né? Singles que entraram dentro do álbum e alguns que entraram com uma nova versão. E normalmente eu gosto de lançar com videoclipe. Aí já não é tipo um videoclipe, é já um curta-metragem, porque eu quero trazer uma narrativa que conte uma história, sabe? Não necessariamente a história da música, mas é uma história imagética que conecte com a narrativa do som. Eu penso muito em som e imagem o tempo todo, sabe? Então eu senti a necessidade ao longo desse tempo de construir um álbum que desse mais tempo para eu contar uma história mais, sabe? E é uma história que eu acho que vai sendo construída ao longo do tempo.
0: Sim.
1: Porque, como eu falei, né, demorou para eu entender qual era o nome do álbum. Mas, na verdade, o nome do álbum eu já estava dizendo desde 2023.
0: Pois é, que é a história que tu vai contar agora.
1: Exato. que foi Encantaria, eu escrevi

0: essa música para terminar, para ser a última música do meu álbum visual, do que eu fiz um álbum visual do Nordeste Futurista, lancei em 2022. E aí eu senti a necessidade de de ter um fechamento, assim, que não tinha no EP, sabe? Aí eu fiz, compus Encantaria especificamente para terminar o álbum visual. Então, lá em 2022, eu já estava dizendo que eu era cria do Sol Quente. Em 2023, eu chamei a Kátia de França para dizer junto comigo, entendeu?
1: Sim.
0: E aí a gente lançou Encantaria de maneira oficial, porque até então só tinha no álbum visual.
1: Entendeu? E aí, Kátia já abençoou... De alguma forma, porque aí tem ali toda a força da ancestralidade da música da paraibana, da nordestina. Fui falar nordestina e meti Pernambuco aqui no meio. Mas paraibana.
0: Uh-huh.
1: É, e aí te abençoou, de alguma forma, que é essa tua parceria com Kátia, que abre esse teu disco agora numa versão remix, que é diferente do que tu lançasse como single há um tempo atrás.
0: Também na necessidade, assim, de trazer um pouco o single pra vibe do álbum, sabe? Porque eu queria trazer, tipo, uma energia mais quente, mais brincante, mais pra cima, assim, sabe? Não que a música não fosse, mas aí eu quis, enfim, trazer um brilho a mais, digamos assim, uma força maior. E aí eu convidei o meu parceiro Chico Corrêa, que a gente trabalha junto há muitos anos e tal, moramos na mesma cidade, confluiu da gente fazer esse remix junto, assim, e eu senti que realmente é o single que abre caminho mesmo, assim, como você falou, né, já recebendo as bênçãos da mais velha, né, que é a Kátia, da Vanguarda, super referência para a música brasileira, para a música paraibana.
1: Com certeza, e vocês vão sentir como esse álbum já chega
0: chegando.
1: Porque essa sensação que eu tive, Luana apresenta esse disco de forma muito eletrizante, logo com essa faixa, e é o que a gente vai ouvir agora, Encantaria, com Luana Flores e Kátia de França. Que encontro, vamos ver.

0: pra cá, menino.
1: Luana Flores aqui com a gente. A gente acabou de ouvir Encantaria, com participação de Kátia de França. Tá no disco dela, essa versão remix aí. Tá no disco dela, Cria do Sol Quente, na plataforma digital mais perto de você aí. Vamos ouvir. Olha só, Luana, queria aproveitar que é o nosso encontro aqui para te perguntar. É bom que essas entrevistas ficam aí guardadas para toda a história e todo mundo pode ouvir daqui a 30, 40 anos, sabe lá quando. Massa. E é para também te perguntar, eu li que você é brincante da cultura popular, uhum. Certamente aí um brinquedo do seu coração que você brinca. E isso reverbera claramente na tua música, a gente ouvindo de cabo a rabo teu disco, uhum. Sente isso, que é muito genuíno. E aí eu fiquei curioso de perguntar, se tu fosse para contar tua história com a música para uma pessoa assim numa fila de supermercado, de lotérica, e desse para contar rapidamente essa tua história até tu chegar aqui, como é que tu contaria?
2: Caramba, é desafiador, viu? É sempre um desafio contar, assim, sobretudo para pessoas de outros universos, né? Tipo, as pessoas dizem assim, você trabalha como... Você canta. Aí eu, tipo, como explicar que, tipo, não é só isso, mas isso, é, né? Isso também. Porque eu me sinto... Quando eu falo assim que eu sou brincante, eu realmente vejo tudo que eu manifesto como uma brincadeira. Mas, assim, óbvio que brincadeira é como uma coisa séria também, né?
1: Brincadeira da cultura popular, entendendo esse recorte.
2: Esse recorte, né? Mas eu acho que... Aí, quando eu falo isso, eu também trago leveza para todo o processo, sabe? Porque eu falo, eu canto, mas, tipo, assim, eu não sou aquela cantora, assim, sabe? Não. É outro lugar, assim. Eu canto, eu brinco, entendeu? Toco também, os instrumentos que eu toco também, eu digo que eu brinco, sabe? Porque eu não tenho essa... essa coisa de, tipo, comecei a aprender a tocar rabeca. Eu não sou... Não almejo ser uma rabequeira. Eu almejo brincar de rabeca, entendeu? E trazer isso pra dentro da brincadeira, pro jogo, assim. Quando eu tô em cena, eu costumo construir, assim, o altar da brincadeira, assim, sabe? No palco. Que é onde tá todos os brinquedos que eu vou brincar naquele lugar, sabe? Seja, tipo, o pandeiro, minha controladora, o computador, um pífano, mamulengo. É um caos criativo, assim, que eu acabo construindo e que, ao longo da trajetória, eu fui trazendo... Sempre vem mais um pra família, sabe? Tipo, muitas pessoas perguntam pra mim, você toca sozinha? Aí eu digo, não, porque eu tenho minha banda. Eu, às vezes, até apresento minha banda. Tipo assim, é um Alaúça, um Mamulengo, sabe? Um Zabelê. É como se, realmente, cada brinquedo fizesse parte dessa narrativa, sabe? E aí, até é difícil explicar. Acho que só vendo mesmo pra entender. E, às vezes, até vendo, não entende, mas gosta.
1: E se conecta.
2: E se conecta, que né? Massa. Mas, assim, uma trajetória muito longa, assim. Muito conectada na música. Sempre a partir de outro lugar que não era um lugar eurocêntrico, sabe? Um lugar mais decolonial. De entender, tipo assim... Eu gosto de tocar, eu gosto de brincar, sabe? Não trabalho com música, mas não sei nem pra onde vai partitura, tá entendendo? É tipo outro tipo de universo, assim. E quando eu comecei a me aproximar, assim, da cultura popular do meu território, eu comecei a entender que realmente é esse caminho. Tipo, esses últimos anos, eu fui conhecer um grupo de pífano do sertão da Paraíba, em Cajazeiras. E aí eu levei meus pífanos, que eu tava começando a aprender, né? E aquela, assim, aprendi, né? Toda instigada. Bora, eu vou aprender e tal. Aí, quando eu cheguei, eu disse, mestre, esse seu pífano aí, que nota? Aí ele, tem nota aqui não, minha filha. É fino ou é grosso?

0: Aí eu fiquei, muito nossa, bom. É sobre isso. Tipo, véi, porque as pessoas, tipo assim, tocam em dó. Tipo, não sei se eu tô tocando em dó. Pode ser que eu esteja tocando dó, mas eu não sei que é dó, entendeu?
1: Exato.
0: Mas dá certo. A história que dá certo, que conecta. Então, eu penso muito no meu fazer artístico a partir desse lugar, assim, sabe?
1: E é transmitido de geração para geração, né? E sempre isso funciona, né? Porque funciona. É um fio muito forte, né? Que liga uma geração à outra dessa história da cultura popular que vai passando e sem precisar desse estudo formal que você está falando.
0: Exato. E,
1: isso.
0: Tipo, eu sempre me senti uma pessoa muito curiosa, que é muito da criança, né? A criança é curiosa, né? E aí, até esses dias, eu tava assim, nossa, curiar, eu gosto de curiar. Então, nessa história de curiar, eu curi de aprender a tocar beat, de cantar, de dançar, entendeu? De se expressar, de tocar um pífano, de tocar uma rabeca. E aí, nessa história da curiosidade, vai se despertando formas de fazer sem muito compromisso com acertar, entendeu? As pessoas têm muito medo do erro, de errar. E aí eu também me conecto muito com a história da palhaçaria, que fala assim, o erro é a nossa grande potência, na verdade.
1: Que
0: sabe?
1: Massa.
0: Tipo assim, a gente... Pô, muitas vezes eu tô em cena e aperto o botão errado e vai pra outra música. Eu paro, volto e tiro uma onda disso, entendeu? E as pessoas gostam.
1: Incorpora.
0: Porque isso aproxima. Porque é do ser humano, né? Tipo, errar, entendeu?
1: Que massa.
0: E isso... E aí quando eu assumo isso pra mim, pro meu fazer artístico, aí eu vou com leveza, entendeu? Porque eu tô pra me divertir, sabe? E eu acho que isso é uma grande comunicação com os outros públicos, porque outros públicos, tipo assim, podem nem entender, tipo, né, o que eu tô fazendo, mas essa comunicação, ela é universal, sabe?
1: Que massa. É, Luana, eu vi que aqui na lista de composições tem muitas parcerias tuas com o Ramiro Galas, está assim na produção contigo, uhum, também. E Chico Corrêa, outro que também está junto contigo nessa produção. E aí eu fiquei curioso de perguntar se como foi costurar essas canções para esse disco. Se primeiro nasceu a vontade e o conceito desse teu trabalho, ou tu fosse reunindo as canções e de repente disse, eita, tem um disco aqui, é o
0: sim
1: que eu queria. É isso aí, então cheguei no disco. Como
0: massa
1: foi isso?
0: É interessante essa pergunta, porque eu lembro... Assim, você perguntou e eu voltei para onde eu estava. Eu estava na praia, lá em Serra Grande, na Bahia, pensando, poxa, velho, tem umas composição nova, eu queria me juntar com... Porque, assim, eu produzo, eu sou produtora musical, mas eu gosto de produzir sempre com alguém, sabe? Porque essa coisa é um trabalho muito solitário também,
1: sim,
0: sabe? E eu gosto do outro ouvido, de trocar, de brincar junto, sabe? E aí eu lembro de que eu conheci o Ramiro Galas e mandei uma mensagem pra ele. Eu tava na praia, mandei uma mensagem pra ele. Tipo, tô a fim de fazer umas coisas novas e tal. Meio despretensiosa. Não era tipo, vou fazer um álbum, sabe? Quero produzir coisas novas. E aí, velho, tu topa fazer comigo algumas músicas? E aí ele super topou, sabe? Tipo, começamos a construir uma conexão a partir dessa vontade. Inicialmente, a minha ideia era fazer um álbum de remix do Nordeste Futurista. Que, quem sabe, ainda vire em algum momento, né? Que é o Nordeste Futurix.
1: Muito bom.
0: Em algum momento vai chegar. Mas aí a gente começou a, tipo, remixar algumas músicas. E aí começaram a vir outras composições, novas composições. O tempo foi passando. E eu fui ficando assim, tipo... Ah, velho, por que eu não lanço um álbum novo mesmo, sabe? Ao invés de ser um álbum de remix. E aí eu comecei a mandar umas músicas que estavam chegando, assim, umas composições para o Ramiro. E aí a gente ficava nessa troca, assim, ele à distância, né? Porque ele mora em Brasília, ele é do Piauí, mora em Brasília, e eu moro na Paraíba. E aí a gente ficava nessa troca, e às vezes que eu ia para Brasília fazer alguma apresentação, eu ficava na casa dele, a gente fazia junto, e ficamos nessa por muitos anos, sabe? Até que eu entendi que as músicas que a gente fez... porque também, assim, fiquei dependendo de edital, aquela coisa toda,
1: sim,
0: né? Artista independente, não sei o quê, pra pagar as coisas, né? Aí, por isso que também foi mais lento. Mas eu também acho que tempo necessário, sabe?
1: Claro.
0: E aí, também, já chegando na finaleira das músicas que a gente tava se propondo a fazer junto, eu senti de chamar o Chico Corrêa pra gente finalizar outras músicas, entendeu? Então, tipo, meio que o disco, ele foi acontecendo ao longo desses anos, assim. Como eu falei, ele não tinha nem nome, então ele tava só acontecendo e eu tava, tipo, navegando, entendeu?
1: Quanto batizasse.
0: É.
1: Vamos ver mais uma faixa desse disco, que é uma parceria tua, internacional, com
0: Chique,
1: Chocolate.
0: Chique.

0: remix, essa conexão Nordeste e América Latina e a fala hispânica aí foi sensacional. Vocês vão ver que a sanfona já dá o tom aí logo no começo. Vocês vão sentir
1: forró
0: agora.
1: Com reggaeton.
0: É, total. Vamos ouvir então Guerreira de Lança, Deluxe.

0: Guerreira de Lança Deluxe aí. Luana Flores e Chocolate Remix, esse encontro aí. Paraíba e Argentina, né?
1: Argentina, é.
0: Paraíba e Argentina, que sensacional.
1: Buenos Aires.
0: Muito bom, a gente acabou de ver essa faixa que tá no disco aí, Cria do Sol Quente, de Luana Flores. É, Luana, tava falando antes aqui que você começou com a ideia de querer fazer um remix do teu EP, do Nordeste Futurista. E aí eu vou te falar de uma impressão, e a minha próxima pergunta aqui, tá, que eu tinha anotado, de uma impressão que eu tive ouvindo o disco, é que sonoramente, para mim, ele parecia um remix muito eletrizante de algo que eu já conhecia. Mesmo sem conhecer, eu já conhecia. Como se essa música me lembra alguma coisa, eu conheço em algum lugar e é nova. Mesmo sendo nova, soava muito familiar. Eu achei esse encontro muito interessante, me abriu muitas portas assim, de conexão com o teu trabalho. E aí é minha pergunta justamente sobre essa sonoridade que você cria, e quando tu fala que já queria fazer um remix, poxa, eu já estava ali no subconsciente dela, e também tem o teu trampo com a música, tua conexão com a música eletrônica. A gente acabou de ouvir sanfona, tem rabeca, tem beats eletrônico, pífano, percussão, você sai reunindo tudo. Fala da construção dessa sonoridade nesse teu disco aí, como foi que você pensou?
1: Assim. É interessante, porque eu queria, tipo, seguir... No Nordeste Futurista, eu trouxe isso bem marcado também, né? Essa questão dos ritmos da cultura popular com a música global eletrônica. Eu queria trazer também para esse álbum... Inicialmente, como eu falei, eu queria fazer um disco de remix. E aí, no coração, eu sinto que ele é também... Parece que já é remixada a música, né? Tipo, já tem essa energia, assim. Porque a ideia era trazer realmente essa energia pulsante, assim, das músicas. Mas eu também quis trazer, assim, eu dividi o álbum entre lado A e lado B. Também quis trazer essa estética, né? Tanto a capa tem um sonzinho, né? Que é o gradiente, meu primeiro gradiente, que é dos anos 80, 90. Sabe do que eu tô falando?
0: Reconheci na hora. Quem não teve? Então, a nossa geração.
1: A nossa geração, exatamente. Que já vinha com o microfoninho, né? Então, isso aí foi meu presente de aniversário de 3 anos de idade. E eu quis trazer essa memória para esse álbum. Então, o álbum tá dividido entre o lado A e o lado B. É muito sutil, sabe? A primeira música parece que tem um sonzinho de botando a fita, cassete. Aí, quando a primeira música do lado B tem um sonzinho da fita virando, sabe? É muito sutil.
0: Olha aí, easter eggs que vocês não perceberam.
1: Easter eggs, exatamente. Aí eu também quis fazer esse paralelo, sabe? Porque é tipo uma música moderna e tal, mas também tem conexão com essa outra mídia física, assim, sabe? Como se eu quisesse também transportar, sabe? E juntar tudo no tempo presente. Porque agora eu tô querendo muito falar do presente, do agora.
0: Sim.
1: Que é o passado e o futuro, né? O hoje, é nesse momento aqui, nessa entrevista, né? Porque a gente tá vivendo, né? E aí eu quis trazer tudo isso misturado, mas no lado B tem umas musiquinhas também, tem umas músicas que dá pra dar um respiro também, porque eu sei que é importante também.
0: Você, sabe, mergulha mais no, na raiz, digamos assim.
1: Tipo assim, beleza, B. Dançamos, suamos, vamos tomar uma água agora e vamos escutar essa mensagem, sabe? Eu quis transitar também sobre essa energia, sabe?
0: Que massa. Eu tava vendo aqui também que numa entrevista que você deu para Rolling Stone, para o site, o jornalista lá, Cadu Soares, pontuou que as participações no teu disco são todas de... Ele observou um negócio interessante. São todas de ou mulheres, ou pessoas LGBTs, ou nordestinas, ou tudo isso junto também.
1: Uhum.
0: E aí, eu queria te perguntar se isso foi um recorte político que tu pensasse, ou foi algo que veio natural das tuas, das tuas vivências, das tuas referências também, né? Porque isso eu também fico pensando que é também um povo que eu ando. De repente, quando eu tô no meio da rua, é isso aqui, é a minha galera. Por isso que eu quis te perguntar se foi um negócio pensado, ou sim, quando tu viu, disse, é a minha galera.
1: É a minha galera. É 100%, é algo muito natural. Naturalmente, eu gosto de trabalhar com mulheres LGBTs nordestinas. Já é um recorte que acontece, sabe? E aí, óbvio, que tem música que eu escuto e digo assim, cara, essa música aqui é a cara da Jéssica Caetano, véio, vou chamar ela, sabe? Mas também, assim, já chamando parceiras, assim. A Jéssica, por exemplo, a gente já tem uma parceria de muitos anos, né? E aí são outros lugares, assim, né? A Julinha Arias também é a música que eu compus, Alumeia. Eu já compus e pensei, poxa, é a Ju, velho, sabe? E aí, naturalmente, são mulheres LGBTs nordestinas, entendeu? Claro, tem uma participação internacional, que é a Chocolate Remix, né? Que foi a partir de um projeto que se chama Latinice, que conecta artistas brasileiros com artistas hispanohablantes da América Latina, né? E aí, o Vinícius de Castro, que é do Latinice, ele perguntou para mim, e aí, você tá afim de fazer com quem? Né? Vamos sonhar? Aí eu já fui no recorte, né? Pô, vou atrás de uma mana sapatão, né, velho? Para fazer, sabe? E que se conecte, porque, de qualquer forma, não é só uma sonoridade que eu me conecto, né? É também, obviamente. Mas é o lugar de fala também, sabe? A energia que traz pro trabalho, pro disco. Então, é algo mais, é bem natural mesmo, assim. E eu gosto muito também de trabalhar com as mais velhas. Então, tipo, a Kátia também foi, tipo, um sonho realizado, né?
0: Que massa.
1: Tipo, que é também a mulher LGBT, paraibana, sabe? Da minha terra, da vanguarda. Então, também, naturalmente, foi se construindo esse

0: repertório aí.
1: E é isso, como tu fala, né? De alguma forma, tu falasse que a ideia do disco também é contar a história. É isso também, demarcar um espaço dessa história que precisa ser contada, né?
0: Exato, exato.
1: Por essas vozes que por tanto tempo silenciadas aí na música.
0: Outra narrativa mesmo, exato. É um espaço para nós.
1: Que massa. Vamos, por falar nisso, vamos ouvir essa que eu amei no disco. Quando eu vi, meu Deus do céu. Carimba que é hit.
0: Já
1: que
0: sei
1: a tua
0: qual
1: participação
0: é.
1: Com Jéssica.
0: Ladainha do Mato.
1: Ficou muito sensacional.
0: Tá muito
1: Ladainha do Mato. E a gente vai ouvir esse encontro de Luana Flores e Jéssica Caetano. Mas tem participação, tem mais. Tem uma coquista.
0: Tiquinha
1: ela...
0: Rodrigues
1: é
0: também.
1: É verdade. Eu tava vendo aqui, é verdade. Tiquinha
0: que
1: Rodrigues.
0: É, que é uma rabequeira. Uma mestrona rabequeira lá do Rio Grande do Norte. Que também é mulher nordestina e LGBT.
1: Meu Deus do céu. Pega essa tropa. Vamos ouvir então.
0: Bora.

0: Luana Flores e Jéssica Caetano aqui. A gente tá conversando com Luana sobre esse disco dela que tá no mundo aí. Sensacional, o primeiro trabalho dela completão, com 9 faixas aí, Cria do Sol Quente, na plataforma Mais Perto de Você aí. Luana, falando nesse disco, você já começou adiantando como tu se preocupa com a coisa do visual, tanto da coisa do audiovisual também, né, das coisas de lançar álbum visual, lançar clipe, lançar, enfim, curta-metragem, por aí vai. Tu tem essa preocupação com a comunicação também ali visual, para além da somente a música. E aí eu vi também que tem a coisa da concepção, e tu já adiantaste com a coisa do radinho lá, do meu primeiro gradiente e tudo. Eu queria que tu falasse desse teu conceito, que brinca muito com essa coisa do colorido, do lúdico, remete talvez à infância. Isso. Como foi essa tua proposta para a concepção visual desse teu disco?
1: Massa. A primeira coisa é que se juntar com gente que enxerga o mundo parecido, né? E aí eu tive a sorte de me juntar com artistas assim maravilhosos, que assim, o núcleo mesmo criativo fui eu, da direção de arte, do criativo, da narrativa, do figurino, de tudo, fui eu, Francisco Rio, que é um artista do DF, que, enfim, também é brincante de cultura popular. E aí ele esteve comigo na direção de arte, direção criativa, e também no figurino, fez um figurino maravilhoso. E também teve a Guá Cariri, que é uma artista sertaneja da Paraíba, que também veio com o olhar dela, direção artística criativa. E a gente se juntou esse núcleo, nós três, e a gente entendeu que o ponto de partida era uma foto minha, era a minha criança. E aí a gente começou a reunir algumas fotos de criança, né? E numa dessas fotos tinha uma foto minha do meu aniversário de 3 anos, que era eu aquela foto clássica, né? Sentada na cama com os presentes.
0: Eita!
1: E aí eu tava segurando esse sonzinho e segurando um microfone, né? E aí a gente entendeu que esse seria o ponto de partida, porque também mexeu muito com memória, tipo, de entender que aquele foi o meu primeiro microfone, a primeira forma que eu pude amplificar a minha voz, a minha brincadeira e tal. Então foi a partir disso, né? Aí, por sorte do destino, apareceu no LX um sonzinho daquele que funcionava.
0: Eita.
1: E aí a gente garantiu, aí a Guá foi lá, pintou, botou o nome do álbum lá, Cria do Sol Quente, botou no radinho. E aí a brincadeira começou, né? A gente começou a também tentar entender qual era a história que a gente queria contar visualmente, né? E fomos também para elementos, fogo, água, eu sou de fogo, né? Aquela, sou leonina! Aí também brincamos com esses elementos também, com algumas referências. E chamamos outro artista que mora aqui no Recife, que se chama Gaolho, que é um artista babado da fotografia, dos visuais, que também borda as fotos. Então, assim, foi uma conexão muito incrível, né? Tanto que Gá tirou a foto do álbum. A foto da capa do álbum não era a capa era outra. E aí eu me apaixonei por essa foto do sonzinho e tal. E Gaúlio fez bordados nessa foto e virou a capa. E eu acho que o principal elemento forte mesmo é entender, tipo, essa ativação das crianças, da gente, sabe? Que a partir desse olhar lúdico, desse olhar leve, desse olhar do presente, porque a criança está no agora, né? Então eu também fiquei viajando muito nessa narrativa. E óbvio que também, eu também sou a minha própria referência, né? Tipo, também catamos muitos trabalhos anteriores e, tipo, as cores fortes e marcantes e vibrantes também faz parte da minha narrativa, né? Da minha expressão. Sim. No mundo. Né? Muitas pessoas até me chamam carinhosamente Luana Cores.
0: Muito
1: então,
0: bom.
1: Então,
0: tudo a ver com isso.
1: Exato. Então, tipo, também trazer, tipo, cores vibrantes, porque a gente tá falando, né, do sol quente, né? Então, tipo, aquela cor que acende, mas também aquelas cores que acalmam. Então, a gente também trouxe uma paleta mais pastelzinho, assim, fofinha, né? Uma fofinha vibrante, eletrizante, como você diz, né?
0: É verdade. Luana, eu vi que esse teu trabalho, ele teve... fez parte da política nacional de fomento da Aldir Blanc, né?
1: Sim.
0: E eu queria que você aproveitasse para falar da tua experiência com essa ferramenta de política pública de cultura.
1: Uhum.
0: Como foi para tu esse rolê? porque até isso de alguma forma é um testemunho que se expande aí para outras pessoas que queiram dar esse passo também, aproveitar essa enfim, oportunidade.
1: Claro.
0: Como foi para tu com esse teu trabalho?
1: É muito massa, assim, observar como a implementação dessas leis, né, para a nossa cultura realmente acendeu muitos trabalhos nos últimos anos, né? Enfim, eu estou na música, no universo da música, desde 2007. Então, assim, não existia mesmo, assim, não acessava esse tipo de fomento, né? Então, de uns anos para cá, a gente pôde acessar mais. E isso reflete muito, assim, no processo criativo mesmo dos artistas. Vou falar do meu território, que é o que eu conheço, né? Quantos trabalhos, quantos artistas conseguiram gravar videoclipes, lançar singles de maneira profissional, que antes a gente não tinha condições, porque, enfim, artistas independentes, a gente realmente depende desses fomentos, né? E aí, eu passei 4 anos escrevendo

0: para esse disco na PNAB, na PNAB, na Lei Paulo Gustavo.
1: Sim.
0: É, então foram assim 5 editais. Eu estou dizendo isso porque muita gente acha que tipo assim, ah, foi e passou. Não, foram 5 editais até conseguir passar. Então realmente é uma coisa que a gente vai aprimorando. Sabemos que não é que é um dinheiro, um recurso público que ele não está para todos, né? Porque é uma seleção e tal e tudo mais. Mas é muito importante saber que tipo é possível a gente acessar essa política, né? E que a importância também de gerar emprego, porque é isso, eu tô tipo, eu ganhei o projeto, mas eu contratei várias
1: Sim,
0: pessoas do
1: isso
0: território, né? Então
1: gira a cadeia
0: isso
1: produtiva.
0: gira a cadeia produtiva, né? E tipo, acende nossos nomes também para uma cena global, né? Porque apesar de ter sido feito na Paraíba, a gente está falando de um trabalho que vai para o mundo, né?
1: Sim.
0: Então, isso também acende os nossos trabalhos, né? Não só o meu, mas eu carrego uma legião de pessoas comigo, né? E que a gente, cada vez mais outros artistas e eu também consiga acessar mais dessas políticas aí para conseguir fazer girar os nossos trabalhos, né? De maneira digna.
1: Verdade, verdade, verdade. Vamos embora com mais música aqui do teu disco. Agora a participação que você fez com Juliana Linhares no teu trabalho, chamou ela
0: Babado, babado.
1: do Rio Grande do Norte, sensacional, tá bombando aí. Mais uma participação muito luxuosa nesse disco de Luana Flores em Alumeia. Vamos ouvir?

0: Alumeia com Luana Flores e Juliana Linhares. Aqui a gente conversando com Luana justamente sobre esse trabalho dela, sensacional, Cria do Sol Quente, que ela está rodando com ele aí no mundo, colocando no mundo aí. Luana, a gente está caminhando para o finalzinho, o tempo é nosso inimigo aqui, já estão me apertando aqui. Eu queria antes te perguntar, antes de ir caminhando para esse final, que eu estava vendo, Nordeste Futurista é o arroba do teu Instagram, aproveitando até para divulgar. E é quase que um estandarte que apresenta o teu trabalho. Eu queria te perguntar o que é que tu acha que o nosso Nordeste, eu falo com boca cheia mesmo, o nosso Nordeste tem e pode oferecer para o mundo, e eu falo isso nas artes, em tudo, para esse futuro que tu tem tanto engendrado aí no teu trabalho, na tua sonoridade, o que é que tu enxerga assim?
1: Eu acho que, assim, a primeira coisa que eu pensei foi diversidade. Nós somos um povo bem diverso, né? E eu acho que leveza, alegria, brincadeira, muita riqueza cultural, muita riqueza. E diversidade até de brincadeira, sabe? Para onde você vai, é Alagoas, Pernambuco, Paraíba, Rio Grande do Norte, cada manifestação cultural riquíssima e que eu ainda... quero muito conhecer, porque ainda não conheço. Eu falo do Nordeste, mas assim, é muito para conhecer, muito para aprender também. Mas, com certeza, é o grande sol quente mesmo. E nós somos cria do sol quente nesse território, né? E é muito interessante ver como a nossa energia realmente provoca acender sóis por aí, até em lugares que nem faz sol o tempo todo, viu?
0: Vamos levando esse sol, né? Luana, e agora com Cria do Sol Quente no Mundo, o que é que você deseja aí para esse disco e para você agora, nessa jornada que segue aí desde julho, que você lançou o disco e segue agora com essa tua trajetória de lançamento desse trabalho?
1: Assim, eu já estou sentindo a energia de levar essa brincadeira para muitos lugares do mundo e que muitas crianças sejam ativadas, assim, por onde eu passar, e que a minha criança também seja ativada sempre, sabe? Num lugar, assim, de alegria, de leveza, de se permitir, assim, se jogar, suar, sabe? Errar, dançar. Eu sinto que é um trabalho de muita cura também. Cura nesse lugar, assim, de soltar o corpo, sabe? E eu tô aí nessa missão. Me sinto uma missionária da brincadeira, assim.
0: Muito bom.
1: E vamos embora, que acabou de nascer essa cria. Ela tá neném, mas tá doida pra se espalhar pelo mundo.
0: Coisa boa. Muito obrigado pela tua presença. Volte sempre. A casa é sua. Você já sabe o caminho agora.
1: Ah, agora eu sei.
0: Já sabe o caminho. Pode vir. Casa é sua. Demais. Volte sempre. Eu queria agradecer a Chico Rocha pelos trabalhos técnicos. Duda Lins na produção, que fez esse encontro acontecer que a gente desejava tanto tempo. Muito bom. Obrigado demais. E a última música é o seu frila de locutor aqui, viu? É você que vai chamar. Eu vou me despedir. E a última música, quem chama é você aqui na rádio, é o seu frilo pra você colocar no seu currículo aí. Tchau,
1: alô,
0: gente.
1: Alô, galera, isso mesmo, você vai agora ouvir Pifarada, participação especial da mestra Nide Souza, do Mateu, do Reisado, do Cariri Cearense, com muita risada e alegria, com vocês, Luana Flores, Pifarada.

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1: Dezoito horas e 57 minutos.
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0: 19 horas.
1: Está no ar a Voz do Brasil. As notícias do governo federal que movimentaram o país no dia de hoje.
2: Olá, boa noite.
0: Boa noite para você que nos acompanha em todo o país.
2: Quinta-feira, 8 de outubro de 2026.
0: Vamos aos destaques do dia.
2: Falta um mês para o primeiro dia do Exame Nacional do Ensino Médio.
0: Estudantes de todo o país se preparam para conquistar uma vaga no ensino superior. Luana Karen.
3: Os inscritos devem conferir o local de prova com antecedência e organizar os itens necessários para o exame, como documento oficial com foto e caneta esferográfica preta.
2: Flagrantes de trabalho em condição análoga à escravidão atingem setores como pecuária, construção civil e serviços domésticos.
0: O Ministério do Trabalho e Emprego atualiza cada

0: Entregadores autuados no país. Gabriela Noronha.
1: Os 82 registros estão distribuídos por 21 unidades da Federação. Minas Gerais concentra o maior número de ocorrências.
2: Proteção às mulheres.
0: Vítimas de violência doméstica têm direito a afastamento remunerado do trabalho por até 6 meses.
2: A decisão garante a estabilidade financeira para romper o ciclo de violência. Thaís de Araújo.
3: A mulher afastada não precisa cumprir período de carência. Também não há desconto de contribuição previdenciária e o período é computado como tempo de contribuição para a aposentadoria.
0: Na apresentação da Voz do Brasil, Luciano Seixas e Mariana Júnior.
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0: Mais de 500 trabalhadores foram resgatados em situação de exploração extrema e trabalho análogo à escravidão em 21 estados brasileiros.
2: O Ministério do Trabalho atualizou a chamada Lista Suja, cadastro que reúne empregadores responsabilizados por submeter trabalhadores a condições análogas à escravidão.
0: Nesta nova atualização foram incluídos 82 nomes entre pessoas físicas e empresas. Os casos foram identificados em fiscalizações realizadas entre 2024 e 2026.
1: 82 novos nomes foram incluídos na chamada Lista Suja, cadastro que reúne empregadores flagrados submetendo trabalhadores a condições análogas à escravidão. Desse total, 54 são pessoas físicas e 28 são empresas. A atualização do documento foi publicada pelo Ministério do Trabalho e incluiu casos identificados pela Inspeção do Trabalho entre 2024 e 2026. A Coordenadora-Geral de Fiscalização para a Erradicação do Trabalho Análogo ao de Escravizado e Tráfico de Pessoas, Shakti Prates Borella, explica que os registros entram no cadastro somente após o encerramento do processo administrativo, quando existe decisão definitiva pela procedência da autuação.
4: O empregador tem o direito à defesa, ele vai fazer sua defesa e tem um julgamento administrativo que vai constatar que, de fato, aquela infração existiu. Quando não tem mais recurso administrativo, essa empresa vai entrar na lista, vai entrar no cadastro de empregadores.
1: Ainda segundo o cadastro, os 82 registros estão distribuídos por 21 unidades da Federação. Minas Gerais concentra o maior número de ocorrências, com 19 casos, seguido pela Bahia com 8. Entre as atividades econômicas com maior número de inclusões nesta atualização estão a criação de bovinos para corte, os serviços domésticos, a produção de carvão vegetal, a produção de café e a construção de edifícios. Os novos casos incluídos no cadastro resultaram no resgate de mais de 500 trabalhadores em situações de exploração e de trabalho análogo à escravidão. A coordenadora Shakti Prates fala sobre a importância da denúncia.
4: Nós temos dois principais canais de denúncia. Um é o sistema IP, que você encontra na internet, e o outro é o Disque 100, que você consegue via telefone. Quem faz a denúncia pode colocar seu nome, seu telefone, porque isso facilita muito para a gente conseguir mais informação e garantir que o Estado chegue a essas pessoas, garantir que essa política de Estado seja executada.
1: As ações de combate ao trabalho análogo à escravidão são coordenadas pela Auditoria Fiscal do Trabalho. As operações contam, em geral, com a participação da Polícia Federal, do Ministério Público do Trabalho, do Ministério Público Federal e da Defensoria Pública da União. Reportagem Gabriela Noronha.
2: Mulheres vítimas de violência doméstica que precisarem deixar o trabalho para se proteger, agora têm direito a um afastamento remunerado por até 6 meses.
0: O governo federal seguiu o parecer da Advocacia Geral da União após o entendimento do Supremo Tribunal Federal sobre a Lei Maria da Penha.
2: A medida não exige tempo mínimo de contribuição e o período de afastamento continua contando para a aposentadoria.
3: Mulheres vítimas de violência doméstica terão direito a afastamento remunerado de até 6 meses mediante determinação judicial. A medida, prevista na Lei Maria da Penha, cumpre decisão do Supremo Tribunal Federal para garantir segurança financeira às mulheres que precisam se afastar do trabalho para preservar a própria integridade e romper o ciclo da violência doméstica. A medida protetiva judicial, que determina o afastamento, será suficiente para viabilizar o pagamento, como explica a presidente do Instituto Nacional do Seguro Seguro Social, o INSS, Ana Cristina Silveira.
5: Então, denunciando e tendo uma medida protetiva.

0: ativa do juiz criminal, ela consegue solicitar o benefício pelo aplicativo Meu INSS, pelo 135 ou pessoalmente nas agências do INSS. Ela consegue passar 6 meses longe do trabalho para poder refazer sua vida em outro local, caso necessário.
1: A mulher afastada não precisa cumprir período de carência para receber o benefício. Também não há desconto de contribuição previdenciária sobre o valor recebido, e o período é computado como tempo de contribuição para a aposentadoria. A secretária executiva do Ministério das Mulheres, Eutália Barbosa, fala sobre a importância do benefício.
2: A principal função dele é justamente garantir segurança, né? Para que a mulher não tenha que escolher entre a segurança da sua vida e a sua autonomia financeira ou acesso ao seu salário.
1: A presidente do INSS, Ana Cristina Silveira, explica que o órgão também poderá cobrar do agressor, por meio de ação regressiva, os valores pagos à vítima.
0: O parecer determina que vai haver ação regressiva para rever do agressor os valores que foram pagos pela Previdência. Então, é uma medida muito positiva, porque além de acolher as mulheres, a gente faz com que os agressores eles paguem pelos seus atos também financeiramente.
1: Para as mulheres que não são seguradas da Previdência, o benefício tem natureza assistencial. Neste caso, o pagamento será feito pelo Estado, pelo Distrito Federal ou pelo município indicado pelo juiz. Com locução de Thaís de Araújo, reportagem Cleide Lopes.
3: Novas oportunidades para o setor industrial, estratégias de competitividade, inovação e os impactos do acordo Mercosul-União Europeia.
4: O encontro Conexões Produtivas, promovido pela Apex Brasil, a Agência Brasileira de Promoção de Exportações e Investimentos, mostrou aos empresários a importância da abertura de novos mercados para produtos brasileiros.
3: O evento é voltado para grandes, médias e pequenas indústrias.
5: O Conexões Produtivas apresenta aos estados oportunidades para o desenvolvimento da indústria, com atenção às vocações locais para exportações a partir do acordo Mercosul-União Europeia. Segundo a Apex Brasil, o mercado europeu reúne 27 países, com potencial de alcance de 780 milhões de consumidores. O encontro também debateu a estratégia do Brasil para expandir mercados e fortalecer a indústria diante do novo cenário internacional. O ministro do Desenvolvimento, Indústria, Comércio e Serviços, Márcio Elias Rosa, destacou a importância do país conquistar novos mercados.
6: Buscar diversificação de mercado significa buscar oportunidades para a nossa atividade industrial comercializar fora do país, né? Para além da questão simplesmente do agronegócio, que já vende muito bem, nós estamos celebrando nesse ano a abertura de mais de 700 novos mercados para o agro, para a pecuária. Agora, para o setor industrial, para a indústria de transformação, para a indústria de manufatura, que é muito relevante, nós devemos buscar diversificação.
5: O evento também discutiu caminhos para ampliar a presença de empresas do Rio de Janeiro no mercado internacional. O presidente da Apex Brasil, Laudemir Miller, destacou o potencial do Estado nas exportações.
7: E o estado do Rio de Janeiro tem uma diversificação da indústria muito forte, tem uma indústria de óleo e gás muito forte, tem uma indústria da moda muito forte, uma indústria metal-mecânica muito forte, uma indústria automobilística muito forte. A gente está aqui para apoiar o empresário, a empresária do estado do Rio, principalmente os pequenos e os médios empresários, também os grandes.
5: Um levantamento identificou 602 produtos no estado com oportunidades de exportação. Em 2025, o Rio de Janeiro exportou mais de 48 bilhões de dólares para o mundo. Desse total, 20% das exportações do estado foram para a União Europeia. Reportagem Márcia Fernandes.
4: Financiadora de Estudos e Projetos, a FINEP, lançou a seleção pública do Programa Nacional de Incubadoras Tecnológicas de Cooperativas Populares.
3: Até 14 de janeiro, instituições de pesquisa podem apresentar projetos para desenvolver ou adaptar tecnologias voltadas à economia solidária.
4: As propostas devem ser feitas em parcerias com cooperativas, associações, organizações sociais ou redes de cooperação popular.
8: A chamada pública PRONINC 2026 da FINEP, a financiadora de estudos e projetos, disponibiliza até 100 milhões de reais em recursos não reembolsáveis do FNDCT, o Fundo Nacional de Desenvolvimento Científico e Tecnológico. A proposta é transformar conhecimento e inovação em soluções para problemas concretos dos empreendimentos, como explica o secretário nacional de Economia Popular e Solidária, substituto do Ministério do Trabalho, Sérgio Godoy.
9: Tecnologia social.

0: que apoiam o combate à fome. São essas tecnologias que a gente está buscando.
1: As propostas devem estar diretamente ligadas à economia solidária e ser construídas de forma participativa. O gerente do Departamento de Infraestrutura e Tecnologias Sociais da FINEP, Guilherme Tulli, destaca o caráter obrigatório dessas parcerias.
0: Então, precisa ter uma cooperativa, uma associação, uma organização da sociedade civil. Se não houver a inclusão dessas cooperativas populares, o projeto sequer é habilitado.
1: As propostas podem ser enviadas até 14 de janeiro de 2027. As regras completas estão no edital da chamada pública PRONINC 2026, no endereço finep.gov.br. Reportagem Pablo Muniz.
2: Chegar na escola, entrar na sala de aula e estudar. Essa é a rotina diária de milhões de estudantes brasileiros.
3: Daqui a um mês, estudantes de todo o país farão a primeira prova do Exame Nacional do Ensino Médio, o Enem.
2: E cruzar os portões da escola onde vão realizar a avaliação pode representar algo bem maior, o passaporte para a entrada no ensino superior.
3: A preparação se intensifica entre os candidatos nessa reta final.
4: Há 2 anos, a estudante Isabelle Carvalho se prepara para o Exame Nacional do Ensino Médio. Ela quer fazer medicina e dedica todo o tempo que tem aos estudos, inclusive quando está no transporte público.
5: E às vezes me incomoda um pouco, porque parece que eu tô perdendo tempo no ônibus, aí eu coloco umas videoaulas para rodar, mas é a videoaula que eu já tô acostumada, eu meio que já revejo o conteúdo.
4: Com a condição rara de saúde, o estudante Miqueias José de Almeida Gomes vai buscar uma vaga em medicina. Ele quer ajudar pessoas que vivem em situação semelhante.
6: Eu tenho muito incentivo, não só da minha mãe, dos meus familiares, e também da médica, o qual faz o meu tratamento médico. Aí eu fazer esse curso de medicina, para que eu também possa alcançar outras vidas que possuem a condição rara, que é a trombastenia de Glanzmann.
4: Daqui a um mês, milhões de estudantes como Isabelle e Miqueias realizam a prova do Enem. São 2 dias de avaliação, 8 e 15 de novembro. No primeiro domingo, os estudantes respondem a 45 questões de linguagens e códigos e 45 de ciências humanas, além da redação. Já no segundo dia de prova, são 45 questões de ciência da natureza e mais 45 de matemática. Professor de cursinho preparatório há 10 anos, Rubenilson Cerqueira dá dicas para essa reta final.
7: Estejam nesse momento de preparo, fazer muitas questões para poder fixar o conteúdo, mas é importante que tenha um momento de descanso, porque existe um equilíbrio ali entre você ter o conhecimento, mas se não tiver com a mente descansada, você não consegue colocar isso em prática.
4: Até lá, os inscritos devem ficar atentos às orientações oficiais, conferir o local de prova com antecedência e organizar os itens necessários para o exame, como documento oficial com foto e caneta esferográfica preta. Ricardo Cardoso, presidente substituto do INEP, lembra que até o fim do mês, todos os estudantes poderão conferir o cartão de inscrição.
8: Nós teremos na última semana de outubro a divulgação do cartão de confirmação de inscrição. A maioria dos estudantes concluídos de escola pública já tiveram acesso, né, vão fazer o Enem na sua própria escola. Mas é importante acessar o sistema de inscrição para você ver com calma, com tranquilidade.
4: O Enem é uma das principais portas de entrada para a educação superior no Brasil. As notas do exame são utilizadas para a seleção de estudantes por meio do SISU e do PROUNI, e também servem de requisito para o Fundo de Financiamento Estudantil. Para mais informações sobre o exame, o MEC disponibiliza o Guia do Enem, que pode ser acessado em gov.br/mec. Reportagem Luana Karen.
2: E o Ministério da Educação oferece ferramentas digitais gratuitas para essa preparação. O aplicativo MEC Enem traz simulados e dicas de redação.
3: Tem também o MEC Idiomas para inglês e espanhol. E o MEC Livros com mais de 25 mil obras.
2: E estão abertas as inscrições para a edição do Enem voltada para pessoas privadas de liberdade e jovens que cumprem medidas socioeducativas.
3: As inscrições devem ser feitas de forma exclusiva pelo responsável pedagógico. pedagógico de cada unidade.
2: Caso o participante precise de algum tipo de atendimento especializado, o pedido deve ser feito pelo responsável pedagógico no momento da inscrição.
3: Para mais informações, acesse gov.br/inep.
2: Escolas situadas em fronteiras com outros países podem aderir ao programa Escolas Interculturais.
3: A intenção é promover o enriquecimento linguístico e cultural de estudantes.

0: estudantes que moram nessas regiões e que convivem com culturas diferentes.
1: O Brasil faz fronteira com 10 nações e as escolas situadas nessas regiões enfrentam desafios relacionados à inclusão, diversidade linguística e integração cultural. E como forma de promover a educação que atende imigrantes e refugiados, o Brasil criou o programa Escolas Interculturais e de Fronteira. A diretora da escola, Silveira Martins, em Santana do Livramento, no Rio Grande do Sul, que faz fronteira com o Uruguai, Elisângela Dornelles, fala sobre a experiência com o programa.
2: Os nossos alunos convivem com as duas culturas. A partir disso, nós realizamos visitas às escolas, intercâmbios, encontros, participando de seminários, viagens internacionais, atividades culturais.
1: A iniciativa prevê apoio financeiro para projetos pedagógicos desenvolvidos em cooperação com escolas de países vizinhos. A coordenadora-geral da Secretaria de Articulação Intersetorial do Ministério da Educação, Jesuína Leclerc, explica como as escolas podem participar.
3: A partir da indicação dos seus respectivos secretários, de Educação realizar o seu plano de atendimento. A escola passará a receber R$25 mil para poder dar início às suas atividades ou dar continuidade.
1: As cerca de 70 escolas de fronteira interessadas em fazer adesão ao programa devem acessar a página do Ministério da Educação em gov.br/MEC. Reportagem Cleide Lopes.
4: A previsão é que os programas interculturais sejam desenvolvidos a partir de novembro deste ano.
0: Professores e instituições de ensino de todo o país têm até o dia 12 de outubro para se inscreverem na primeira edição do Prêmio Brasil de Ensino de Matemática.
4: O concurso vai premiar até 20 iniciativas que se destacam por melhorar o aprendizado da disciplina nas salas de aula.
5: É a primeira edição do Prêmio Brasil de Ensino de Matemática na Educação Básica. A iniciativa busca valorizar experiências que contribuam para a aprendizagem e para a equidade na educação básica. O diretor-geral do Instituto de Matemática Pura e Aplicada, Marcelo Viana, explica que a premiação deve produzir subsídios técnicos para políticas educacionais.
6: Existem práticas que são realizadas aqui e lá por um professor, uma professora, que são exitosos e indicam caminhos, mas para isso é preciso que esses bons exemplos sejam conhecidos e sejam divulgados.
5: O prêmio vai contemplar duas categorias, docentes e instituições. Sumaia Almeida Ramos é professora de matemática em Petrolina, Pernambuco. Para ela, mais que reconhecimento, o prêmio representa a valorização do trabalho docente.
7: A partir do momento em que eu começo a mostrar que estamos vendo, estamos buscando esses profissionais, isso pode incentivar para outros professores que possivelmente estejam desestimulados a quererem desenvolver projetos também.
5: As propostas selecionadas se integrarão o Caderno Nacional de Práticas Exitosas, que contribuirá para a disseminação de práticas de referência no ensino de matemática. As inscrições estão abertas até 12 de outubro pelo endereço candidaturas.impa.br. Reportagem Luciana Colares de Holanda.
0: O cultivo de flores é uma atividade que requer cuidado, experiência e atenção às condições climáticas.
4: E um projeto da Universidade Federal de Santa Maria está levando conhecimento científico e capacitação gratuita para quem quer empreender nesse ramo.
0: A iniciativa já alcançou mais de 500 famílias do Rio Grande do Sul. Confira os detalhes no quadro Ciência na Prática.
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9: Transferir conhecimento científico e técnicas de produção para aumentar a sustentabilidade e o lucro no campo. Essa é a missão do Projeto Flores para Todos, uma iniciativa da equipe Fenogled do Programa de Pós-Graduação em Agronomia da Universidade Federal de Santa Maria, no Rio Grande do Sul.
10: O Projeto Flores para Todos, ele tem por objetivo formar novos produtores profissionais de flores. Nós passamos dessa fase de as flores ser uma alternativa inclusive, sim, uma fonte principal de renda dentro da propriedade.
9: As espécies cultivadas pelo projeto são adaptadas para o plantio a céu aberto durante todo o ano. Isso reduz os custos de produção e aproveita o alto potencial de lucro que o mercado de flores oferece, até mesmo para pequenas propriedades.
10: As flores são parte do setor da horticultura e a principal característica desse setor é uma alta rentabilidade por metro quadrado. E por isso que se encaixa perfeitamente na pequena propriedade, onde às vezes em 30 metros quadrados a família tira um faturamento muito bom.
9: Além de movimentar o agroturismo, a iniciativa oferece consultoria gratuita que ensina o produtor a vender o seu produto, garantindo renda e reduzindo um problema antigo das comunidades rurais, a permanência da juventude no campo.
10: A gente fornece as sementes ou as batatinhas sem custo e a partir daí dá todas as orientações, desde o plantio até a colheita, pós-colheita e orientação de venda. E isso está fazendo a diferença na sucessão familiar do campo. O jovem só fica atraído se tiver renda e a partir daí ele compra novas sementes, novas batatinhas de alta qualidade genética para dar seguimento de forma independente.
9: Acompanhe os resultados do projeto Flores para Todos na página da Universidade Federal de Santa Maria. E esse foi o Ciência na Prática. Esse episódio contou com a produção de Raquel Mariano e edição de Edinaldo Júnior. E nosso encontro com o Saber Científico volta na próxima semana. Até lá.
4: Trabalha na educação infantil já pode consultar os livros que poderão chegar às escolas.
0: O Guia do Programa Nacional do Livro Didático está disponível e reúne obras para o ensino e materiais de apoio aos professores.
4: Agora, escolas e professores podem se preparar para escolher os livros que vão usar nos próximos anos.
0: O Ministério da Educação divulgou o resultado final da avaliação das obras do PNLD, o Programa Nacional do Livro e do Material Didático para os Anos Iniciais do Ensino Fundamental. As obras têm o objetivo de apoiar a formação continuada e o trabalho pedagógico dos professores, principalmente em temas ligados à alfabetização. Elas fazem parte do acervo da Biblioteca do Professor e reúnem produções atualizadas sobre formação docente, além de exemplos de práticas pedagógicas em diferentes contextos. Com a divulgação do resultado final, o processo segue agora para as etapas de aquisição e distribuição, conduzidas pelo FNDE, o Fundo Nacional de Desenvolvimento da Educação. O Programa Nacional do Livro e do Material Didático é responsável pela avaliação, seleção e aquisição de livros e materiais didáticos para as escolas públicas. Após a aquisição dos materiais pelo FNDE, as obras selecionadas poderão ser disponibilizadas aos professores por meio do endereço pnlddigital.fnde.gov.br. Reportagem Thalita Albuquerque. E atenção, candidatos do primeiro concurso público nacional unificado.
4: Foi publicada a terceira convocação dos aprovados em lista de espera para vagas temporárias no Ministério do Trabalho e Emprego.
0: Agora, os convocados precisam cumprir a etapa documental e acompanhar a publicação da lista definitiva, prevista para novembro.
4: A documentação deve ser apresentada pela plataforma sougov.br entre 20 e 27 de outubro.
0: O candidato que não apresentar os documentos exigidos no período estabelecido perde os efeitos da convocação.
4: Para mais informações, acesse gov.br/gestão, sem o tio.
0: E essas foram as notícias do governo federal.
4: Uma realização da Secretaria de Comunicação Social da Presidência da República.
0: Com produção da empresa Brasil de Comunicação.
4: Fique agora com as notícias do Poder Judiciário e do Congresso Nacional. Boa noite.
0: Boa noite, até amanhã.
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13: STF valida lei do Paraná que amplia gratuidade em estacionamentos para pessoas com deficiência.
14: TSE anula votos recebidos por Antony Garotinho na disputa pelo governo do Rio de Janeiro.
13: Furto de carro com chave na ignição enquanto segurada abre a porta de casa não afasta cobertura securitária.
14: Boa noite, eu sou Marcela Luiza.
13: Eu sou Walter Lima.
14: O Supremo Tribunal Federal decidiu que é constitucional uma lei estadual que amplia a gratuidade em estacionamentos para pessoas com deficiência.
13: A decisão foi tomada na sessão plenária desta quinta-feira. Marta Ferreira.
15: No Paraná, as regras sobre estacionamento para pessoas com deficiência são regulamentadas pela

0: a Lei Estadual 18.419 de 2015 e pelas normas de trânsito nacionais. Dispositivos dessa norma asseguram às pessoas com deficiência um período de gratuidade equivalente ao dobro do concedido aos demais usuários. Nos estabelecimentos que não prevêem tempo mínimo gratuito, a norma garante ao menos 30 minutos de gratuidade, a fim de facilitar o deslocamento dessas pessoas. A Associação Brasileira de Shopping Centers entrou com ação no Supremo Tribunal Federal, pedindo que a lei seja considerada inconstitucional. A alegação é de violação ao direito de propriedade e aos princípios da livre iniciativa e da livre concorrência. O relator é o ministro Nunes Marques. No voto, ele destacou que a finalidade predominante da lei é promover acessibilidade e inclusão social, matérias de competência legislativa concorrente. No mesmo sentido, votaram os demais ministros. O plenário, então, validou a lei do Paraná, entendendo que a norma promove acessibilidade ao garantir o dobro do período gratuito ou, na ausência de gratuidade, 30 minutos sem cobrança.
1: O Tribunal Superior Eleitoral anulou os votos recebidos por Antony Garotinho na disputa pelo governo do Rio de Janeiro.
2: A decisão, por maioria de 5-2, determinou a retotalização dos votos da eleição para governador Guilherme Firmino.
3: Nessa quinta-feira, o Tribunal Superior Eleitoral rejeitou por unanimidade o pedido de desistência de recurso apresentado por Antony Garotinho. O TSE também manteve o indeferimento do registro de candidatura ao governo do Rio de Janeiro. Segundo o tribunal, Garotinho não tinha as condições de elegibilidade relacionadas à plenitude dos direitos políticos e à filiação partidária. Por 5-2, os ministros determinaram a anulação dos votos recebidos pelo candidato. Com isso, o tribunal determinou a retotalização da votação para governador do Rio de Janeiro.
1: Deixar carro aberto e com a chave na ignição apenas para abrir o portão de casa não afasta direito à indenização do seguro se veículo for furtado.
2: Esse entendimento é do STJ. Fátima Uchoa.
4: Após a seguradora negar a indenização do seguro veicular, a proprietária que teve o carro furtado nessa situação entrou com ação judicial, mas o Tribunal de Justiça de São Paulo negou o pedido. Já no STJ, os ministros entenderam que a conduta da mulher, adotada para guardar o carro em segurança o mais rápido possível, mesmo deixando a chave na ignição enquanto abria o portão de casa, não representa agravamento intencional do risco previsto em contrato que justifique a perda da cobertura do seguro. A relatoria foi do ministro Ricardo Vilas Boas Cueva.
1: O Tribunal Superior do Trabalho manteve uma indenização que uma faculdade terá de pagar a um professor e jornalista de Teresina, no Piauí.
2: A instituição de ensino usou imagens de televisão do professor sem autorização. O TST considerou o uso ilegal. Simone Moura.
5: A faculdade usou essas imagens em outdoors e nas redes sociais sem autorização. Para os ministros da 8ª turma, a campanha teve alcance apenas local e por um período limitado. Foi fixado indenização de R$30 mil por danos materiais e R$40 mil por danos morais. A decisão foi unânime.
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1: Uma boa noite.
2: E até amanhã.
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8: Eu sou Paula Groba.
9: E eu sou Humberto Pinheiro.
8: E estes são os destaques de hoje do Jornal do Senado, que começa agora.
9: Senado conclui terceira sessão de discussão sobre a proposta que acaba com a escala 6x1.
8: Carros novos poderão ter alerta para evitar que crianças sejam esquecidas no banco de trás.
9: Projeto cria incentivos para startups que desenvolvem soluções de preservação ambiental.
8: Boa noite.
4: noite.
9: Boa noite.
4: O Senado realizou nesta quinta-feira a terceira sessão de discussão da PEC, que acaba com a escala 6-1. São necessárias 5 sessões de discussão antes da votação em primeiro turno. Se for aprovada, a proposta ainda terá de passar por discussões e votação em segundo turno. O texto reduz de 44 para 40 horas semanais a jornada máxima de trabalho sem redução de salário e garante 2 dias de descanso por semana. A mudança, no entanto, será gradual. 2 meses após a promulgação, a jornada passaria para 42 horas semanais, já com 2 dias de descanso. 12 meses depois, o limite chegaria às 40 horas.
9: Durante a terceira sessão, o senador Paulo Paim, do PT do Rio Grande do Sul, defendeu que a redução da jornada, sem diminuição dos salários, pode fortalecer a previdência social. Segundo ele, o fim da escala 6-1 pode estimular a formalização de trabalho e, com mais trabalhadores com carteira assinada, aumentar a arrecadação previdenciária. Paim também afirmou que a mudança pode beneficiar empregadores e empreendedores e defendeu que desenvolvimento econômico, valorização do trabalho, proteção social e políticas humanitárias caminhem juntos.
10: Quando reduzimos a jornada, ampliamos o emprego formal. Mais empregos formais significam mais trabalhadores contribuindo com a Previdência. Mais contribuintes significam mais arrecadação previdenciária.
4: E o Senado deve começar a analisar um projeto que obriga empresas a oferecerem produtos e serviços digitais voltados a pessoas idosas, com linguagem mais simples e recursos que garantam mais segurança nas transações.

0: Quando reduzimos a jornada, ampliamos o emprego formal. Mais empregos formais significam mais trabalhadores contribuindo com a Previdência. Mais contribuintes significam mais arrecadação previdenciária.
1: E o Senado deve começar a analisar um projeto que obriga empresas a oferecerem produtos e serviços digitais voltados a pessoas idosas, com linguagem mais simples e recursos que garantam mais segurança nas transações.

0: Mas desses, 79,6% não cumpriram a determinação legal. Para além disso, 63,2% de todos os municípios brasileiros pecam no segundo ponto, que é estar integrado ao Sistema Nacional de Trânsito. Para conseguir o selo, também se exige que programas, ações, campanhas e metas adotadas pelo município estejam alinhadas com o Plano Nacional de Redução de Mortes e Lesões no Trânsito e ao conceito Visão Zero, que busca um contexto em que mais nenhuma morte aconteça no trânsito. Com a implementação do projeto, o Poder Executivo definirá o órgão responsável pela concessão, fiscalização e divulgação dos municípios certificados. Segundo o deputado Amon Mandel, autor do projeto, o selo municipal surge como um instrumento de incentivo e reconhecimento para gestões comprometidas com práticas modernas de segurança. O selo, ainda segundo o deputado, contribui para promover a acessibilidade e prevenir mortes e lesões graves. O projeto será analisado pelas comissões de Desenvolvimento Urbano e de Constituição e Justiça e de Cidadania. Da Rádio Câmara de Brasília, Agui Pontes.
1: Delegado Caveira, do PL do Pará, apresentou o projeto que proíbe a exigência de vistoria veicular periódica baseada apenas no tempo de uso do automóvel. A proposta busca impedir cobranças recorrentes que penalizem motoristas e proprietários de veículos mais antigos.
2: Atualmente, a lei não estabelece a obrigação da vistoria, mas a proposta inclui a proibição de forma expressa no Código de Trânsito Brasileiro. Delegado Caveira argumenta que defeitos mecânicos representam menos de 7% dos sinistros em rodovias federais.
1: A Câmara analisa o projeto que obriga a instalação de temporizadores regressivos em semáforos que tenham fiscalização eletrônica. A autora da matéria, Gleisi Hoffmann, do PT do Paraná, afirma que a medida torna o trânsito mais seguro, evitando frenagens bruscas, acelerações indevidas e decisões de risco nos cruzamentos.
2: Gleisi Hoffmann ressalta ainda que se o temporizador estiver com defeito, dessincronizado ou com baixa visibilidade, não poderá ser aplicada a multa pelo equipamento de fiscalização. A proposta dá aos órgãos de trânsito 60 dias para adequar os semáforos que já possuem fiscalização eletrônica.
3: Segurança Pública.
1: Guilherme Derrite, do PP de São Paulo, quer incluir entre os crimes hediondos as formas mais graves de homicídio, latrocínio e extorsão, cometidas por integrantes de organizações criminosas e milícias. A proposta amplia o tratamento mais rigoroso para crimes praticados nesse contexto.
2: Guilherme Derrite argumenta que esses delitos têm maior potencial de violência e intimidação e, por isso, devem receber o mesmo tratamento dado aos crimes mais graves previstos na legislação. O deputado reitera que a medida reforça o combate ao crime organizado.
1: Tornar imprescritível o crime de trabalho análogo à escravidão é o objetivo de projeto apresentado por Amanda Gentil, do PP do Maranhão. Se a mudança for aprovada, o passar do tempo não poderá impedir a responsabilização de quem cometer esse tipo de crime.
2: Amanda Gentil lembra que a Corte Interamericana de Direitos Humanos já determinou ao Brasil a adoção de medidas para impedir a prescrição desses crimes. A deputada avalia que a mudança pode reduzir a impunidade de casos em que a investigação e a responsabilização demoram a avançar.
1: O projeto de defensor Stélio Denner, do União de Roraima, inclui na Lei Maria da Penha o monitoramento eletrônico do agressor como medida protetiva de urgência em situações de alto risco à mulher. Segundo o deputado, a iniciativa visa conter a escalada do feminicídio no Brasil.
2: Pelo texto do defensor Stélio Denner, o juiz deverá observar novos critérios para conceder a medida protetiva, como casos de ameaça grave, histórico de agressões e perseguição. O texto também prevê a integração da tornozeleira eletrônica com mecanismos de alerta direto à vítima.
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0: Política.
1: Gilmar Nascimento, do União da Bahia, defende o respeito às prerrogativas do Congresso e às garantias do devido processo legal na atuação dos órgãos de controle. O deputado reclama de interferências de outros poderes e ressalta a importância do contraditório e da ampla defesa.
0: Gilmar Nascimento afirma que decisões sobre orçamento, emendas e mandatos devem respeitar o devido processo legal. Ele também afirma que os órgãos de controle precisam atuar dentro das competências definidas pela Constituição, sem criminalizar a política.
2: Saúde.
1: Fernando Monteiro, do PSD de Pernambuco, sugere a criação do Dia Nacional dos Técnicos e Auxiliares em Saúde Bucal, a ser comemorado em 20 de março. De acordo com o parlamentar, o projeto busca valorizar os mais de 230 mil profissionais da área registrados no país.
0: Fernando Monteiro acredita que a data vai incentivar ações educativas e científicas, além de impulsionar políticas públicas para fortalecer a odontologia no SUS. Ele sustenta que esses profissionais têm papel importante na prevenção de doenças.
2: Educação.
1: Avança na Câmara projeto que reserva recursos de bolsas educacionais para pessoas com deficiência. Os detalhes com a repórter Silvia Munhá.
3: A Comissão de Defesa dos Direitos das Pessoas com Deficiência da Câmara dos Deputados aprovou proposta que destina um percentual dos recursos do FNDE para bolsas e outros tipos de auxílios para estudantes com deficiência. O percentual deverá ser regulado pelo Executivo. Hoje, a legislação permite ao FNDE, o Fundo Nacional de Desenvolvimento da Educação, conceder bolsas de estudo, bolsas de permanência e ressarcimento de despesas a estudantes, mas não prevê reserva para grupos específicos. A versão original do projeto destinava o benefício apenas aos estudantes surdos, mas foi ampliada durante a avaliação pela Comissão de Educação. O relator na Comissão de Defesa dos Direitos das Pessoas com Deficiência, deputado Rodrigo Hollenberg, do PSB do Distrito Federal, fez novo ajuste no texto.
4: Entendemos, porém, que não há motivo para a redação do substitutivo mencionar diretamente apenas as pessoas surdas ou pertencentes ao transtorno do espectro autista. Por essa razão, propomos um substitutivo que unifica a aplicação do dispositivo legal em benefício de todas as pessoas com deficiência por meio de remissão simples à Lei Brasileira de Inclusão das Pessoas com Deficiência.
3: O relator citou dados do Censo da Educação Superior de 2024 que mostram que os maiores grupos de estudantes com deficiência matriculados no ensino superior são pessoas com deficiência física, 30,5%, baixa visão, 22,8% e transtorno do espectro autista, 16,7%. A proposta que reserva recursos de bolsas educacionais para pessoas com deficiência será analisada agora pelas comissões de Finanças e Tributação e de Constituição e Justiça. Da Rádio Câmara de Brasília, Silvia Munhá.
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2: Votação.
0: Os deputados analisam projeto que obriga os postos a detalhar a composição do preço dos combustíveis na nota fiscal. O texto pode ser incluído na pauta de votações, como informa o repórter Antônio Vital.
9: Está pronto para ser votado no plenário da Câmara projeto que obriga os postos de combustíveis a detalhar na nota fiscal todos os componentes do custo da gasolina, do etanol e do diesel para o consumidor. De acordo com a proposta apresentada pelo deputado licenciado Guilherme Boulos, a nota fiscal deverá conter informações como o custo inicial do combustível para o produtor ou importador, o custo do biocombustível adicionado à gasolina, o lucro da distribuidora e do dono do posto, bem como o valor dos tributos federais e estaduais. Produtores, importadores e distribuidores também ficam obrigados a fornecer as mesmas informações em suas notas fiscais. O objetivo, de acordo com o autor, é permitir identificar a composição do custo final, o que seria bom para a concorrência e para o consumidor, que poderia assim agir como fiscal em caso de abusos. O projeto

0: acompanha o regime de urgência, o que permite que seja votado diretamente no plenário da Câmara, sem passar pela análise das comissões permanentes da Casa. O regime de urgência foi aprovado de maneira simbólica, mas provocou discussão no plenário. Para o deputado Gilson Marques, do Novo de Santa Catarina, não tem como dono do posto de combustíveis saber todos os componentes do preço.
1: Transparência é sempre positiva, mas a minha preocupação aqui, entre outras, é o seguinte: informe na nota fiscal toda a composição do preço dos combustíveis e do GLP. O posto de combustível não tem essa informação, não tem como ele ter essa informação. Toda a composição do custo de cada componente, de cada pessoa, de onde vem a importação, ele não tem essa informação hoje.
0: Já a bancada aliada ao governo defendeu a proposta, como disse o deputado Tarcísio Mota, do PSOL do Rio de Janeiro.
2: Ele é singelo, ele diz: na nota fiscal da produção da compra do combustível ou do gás, deverá haver discriminado aquilo que é o custo do produto que vem, né, o custo da produção daquela mercadoria, do combustível, e também os custos de impostos e os custos, inclusive o lucro que está vindo das próprias refinarias. Há que se lembrar que o processo de privatização das refinarias no Brasil resultou num processo de encarecimento do combustível.
0: Ainda não há data para votação no plenário da Câmara do projeto que obriga os postos de combustíveis a detalhar na nota fiscal todos os componentes do custo da gasolina, do etanol e do diesel para o consumidor. Da Câmara de Brasília, Antônio Vital.
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4: Esporte.
5: João Cury, do MDB de São Paulo, defende proposta que estende a imunidade tributária às entidades esportivas sem fins lucrativos. A medida que para organizações dos movimentos olímpico, paralímpico, clubístico e educacional, às instituições de educação e assistência social.
6: A iniciativa, que tem o apoio de João Cury, visa fortalecer o desenvolvimento de atletas e contribuir com a saúde pública. Ele acredita que a imunidade sobre impostos de patrimônio, renda e serviços garante maior estabilidade financeira para as entidades formadoras.
5: Projeto de Saulo Pedroso, do PSD de São Paulo, define quem pode ser considerado representante de uma organização esportiva privada nos casos de corrupção no esporte. Entram nessa definição dirigentes, diretores, administradores e procuradores que exerçam poderes de representação.
6: Saulo Pedroso explica que a medida pretende dar mais clareza à aplicação da lei e evitar interpretações diferentes sobre quem pode responder pelo crime de corrupção privada no esporte. Ele ressalta que o projeto não institui um novo crime nem altera as penas previstas atualmente.
5: Proposta de delegado Éder Mauro, do PL do Pará, estabelece o sexo biológico registrado no nascimento como único critério para definir a categoria de atletas em competições esportivas promovidas pelo poder público.
6: O texto também inclui competições estudantis e prevê a apresentação de documentos para comprovação. Delegado Éder Mauro alerta que atletas que competirem em categoria diferente da correspondente ao sexo de nascimento poderão ser excluídos, perder premiações e sofrer suspensão de até um ano.
5: Márcio Bioc, do MDB do Rio Grande do Sul, defende a aprovação de projeto que institui 8 de novembro como Dia Nacional do Fisioterapeuta Esportivo. Autor da proposta, ele ressalta a importância dos profissionais na prevenção de lesões e na recuperação de quem pratica atividades físicas.
6: Márcio Bioc avalia que a homenagem também pode ampliar conscientização sobre a prática segura de exercícios. O deputado explica que a data escolhida marca a fundação da Sociedade Nacional de Fisioterapia Esportiva e o reconhecimento oficial da especialidade no país.
5: Termina agora o Jornal Câmara dos Deputados, produzido pela Rádio Câmara, com trabalhos técnicos de Everson Urani e apresentação de José Carlos Andrade e Márcio Aquilissardi. Uma boa noite para você.
6: Uma ótima noite. A Voz do Brasil volta amanhã.
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7: Olá, ouvinte da Rádio Cultura Brasil, aqui é Laura Mayumi, chegando com programação musical para você. Eu vou abrir essa hora com Lula Queiroga, Noite Soberana.
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Começando mais um programa Na Agulha, na sua rádio universitária 99.9 FM, toda quinta-feira das 20 às 21 horas, com reprises aos sábados das 21 às 22. 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Hoje você escuta um misto de entrevistas que foram realizadas nos bastidores do Festival Mimo 2026 em Olinda. Você vai escutar conversas com a DJ Reborn, Alice Caymmi, Iduino e Rupes, do

0: brasileira na primeira vez que se apaixonou por ela?
1: Essa é uma boa pergunta. Quando eu primeiramente me apaixonei pela música brasileira, eu não lembro o momento, mas eu lembro como eu senti meu corpo e o meu coração. E como eu senti muito a conexão ancestral. Eu sei que meus ancestrais são ligados à música brasileira, mesmo eu não sabendo que nenhuma linhagem brasileira, mas exatamente aquela conexão, tipo, da raiz africana da música. Mas os ancestrais são inegáveis. O movimento, o samba. Eu sempre amei isso, o samba. Vendo as pessoas dançarem. Eu gosto do baile funk, aprendendo sobre favela e, tipo, aprendendo sobre todos esses diferentes movimentos musicais que vêm do Brasil, que eu sinto toda vez que eu escuto. Está no meu sangue, está nos meus ossos.
2: Alice, começando aqui a agradecer esse show maravilhoso, esse espetáculo divino que derrete os corações, que não tem como. Aí a pergunta é exatamente isso. Onde é que veio a sensação, o astral, de que você disse: eu preciso pegar essa obra, dessa entidade, desse fundamento da música brasileira, aonde você ainda tem uma responsabilidade maior, que você está dentro da genealogia deste ser maior. E como é que veio isso aí, de repaginar essa obra, entregar para uma geração que muitos com certeza nem conheciam e começam a ter um primeiro contato através desse novo formato da obra de Caymmi que você entregou para a gente maravilhosamente bem hoje. Então, essa é saber de onde é que veio esse sentimento.
3: Cara, o negócio é que eu demorei, assim, pra criar minha própria identidade, criar minha segurança, o meu lance, o meu jeito. E aí eu trouxe as minhas raízes, né? A hora que você fica mais completo, quando você olha pra si, pros seus ancestrais, pra de onde você veio, quem você é, né? Eu tô passando exatamente por esse momento, o momento que eu posso, que eu tenho segurança em mim, na minha identidade, pra olhar pras minhas raízes e ficar tranquila e poder interpretar. E o público foi sensacional, o público tava amarradão, enfim, a recepção é sensacional também, é muito bom.
2: E teve, assim, algum diferencial que você sentiu de estar num evento feito o Mimo, feito a Mimo, a Mostra Internacional de Música de Olinda, em Olinda?
3: Cara, Olinda é sempre uma parada, assim, não tem nada aqui que aconteça que seja... Que a energia seja estranha, que seja revirada. É tudo sempre muito legal. É todo mundo querendo se divertir, querendo estar bem, querendo ficar legal. A energia do chão é forte. E então, Olinda é emocionante. Qualquer coisa aqui cria raiz e vira essa coisa mágica, bonita, que é o que foi hoje.
2: Massa. E por fim, você teve essa revisitação das suas raízes e na sequência você já tem alguma coisa que você já está pensando o que é que vai vir já no ano de 2017, os próximos projetos após essa revisitação?
3: Claro, com certeza. Agora sou eu compositora e cantora pra frente. Eu compositora, eu tô me aprofundando nisso e indo para um lugar legal.
2: Mas a gente já pode esperar que vai ter um disco novo, alguma coisa assim que está pensada já de projeto?
3: Sem dúvida, é disco novo, sem dúvida. Já, já.

0: Primeiro, parabéns pelo show. E eu queria perguntar que Cabo Verde, assim como o Brasil, é marcado pela colonização, né? E o Funaná foi uma resistência nesse processo. O que é que tu acha sobre isso?
1: Sim, Funaná é uma música, nos tempos coloniais, era proibido. Mas depois, com a independência, começamos a trabalhar, a fazer a manifestação, que era proibida na altura. Mas desde os 75 que tomamos a independência, começamos nessa luta e acho que já praticamente já estamos vencidos. Já saímos de campo para a cidade.

0: de cidade para as ilhas e as ilhas pelo mundo.
1: Maravilha. Queria saber também se a recente partida de Bino Branco, como é que estão sendo os shows depois, se ele tem sido uma inspiração também para você.
0: Sim, ele é o meu amigo, é o meu compadre, somos compadre 4 vezes, conhecemos desde a idade de 11 anos, agora já tenho 58, praticamente 40 e tal anos. Mas pronto, é a vida, quando Deus nos chama, a gente tem que ir. E agora é ficar firme e lembrar ele sempre no nosso meio, no nosso selo. Eu sei, nós temos uma intuição espiritual que ele sempre anda juntamente conosco. Acho que sim.
1: E a última pergunta, eu soube que vocês ganharam camisas de Olinda, que é a cidade aqui que a gente está. Como é que foi fazer o show em Olinda? Como é que sentiu a energia?
0: Sim, sim, é uma boa cidade. Sentimos mesmo a energia do público. Sentimos como é que estamos em casa. E essa vibração é muito importante para qualquer artista quando está no palco e tem que as pessoas entendam as nossas o que trazemos. A nossa mensagem acho que foi passada. E foi muito bom e muito obrigado, Olinda. Até a próxima. Ficamos já a outro convite. Depois também para a pessoa da Olinda foram para Cabo Verde também.
1: Qual é a inspiração? Quais são as influências do Vitório?
0: Sim, Vitório ele que me ensinou a tocar o acordeão, ensinou meu filho também. Temos uma amizade muito grande musicalmente de pai para filho. Para mim ele é como meu pai, falamos todos os dias e ele é muito satisfeito por o que estamos a fazer agora no nosso 30 anos de carreira.
2: Estamos aqui com o Rupes do Ferro Gaita e a curiosidade, Rupes, é saber como é que é o Funaná com a nova geração, porque o Funaná chegou a ser proibido, né? A intenção do colonizador é que morresse, mas não morreu, está aqui até hoje e só resiste também porque há sempre uma renovação de quem consome, de quem escuta, de quem dança, de quem toca. Como é que isso se deu na sua vida, você abraçar o Funaná?
3: Boa noite ou bom dia, boa tarde para todos que estejam assistindo. É que é enorme prazer que eu carrego o nome de Ferro Gaita, um dos grupos que ainda tem, podemos dizer, imortalizado a nossa cultura e estamos hoje a representar a nossa cultura em Brasil. E eu vou responder a sua pergunta. Eu acho minha que é uma responsabilidade, porque como o meu pai já disse na entrevista anterior, que o Funaná antes era meio que proibido e mesmo houve uma época em que ouvia-se mais um Funaná mais do tipo eletrónico. Então o meu pai trouxe a ideia da gaita mesmo, depois foi só continuidade, Deus acima.

0: Mimo 2026, estamos aqui completamente energizados, astralizados desse show maravilhoso, incendiário que foi na São Zumbi com orquestra. Estamos aqui com o mago das guitarras, Neilton. Querido, a emoção tá completa aqui. Diga aí como é que foi a sua.
1: Porra, cara, toda vez que a gente tem uma oportunidade dessa de trocar o palco, né? Dividir o palco com a orquestra, bicho, é sempre emocionante, sabe? E aqui foi uma catarse, né, velho? Tanto para o público quanto pra gente, né? A gente tá virado de um show, mas aí colocou todas as energias que a gente tinha pra galera e pra gente, né? É um disco histórico. Eu sou, na verdade, eu tô na banda basicamente como um convidado e tô tendo esse privilégio, né? Essa honra de estar dividindo esse palco num momento tão importante, né, pra Nação Zumbi.
0: Que massa. E precisou baixar o amp no palco?
1: Precisou, velho. Aí, essa parte que o Márcio vai ficar me devendo. Teve que tocar com o Inea, na verdade, a banda toda, né? Teve que tocar com o Inea, que não é muito a praia da gente. Mas o respeito mútuo, né? A gente, durante os ensaios, foi definindo volumes para não ninguém interferir com ninguém, né? Na verdade, ser uma unidade, né? E aí eu acho que a gente conseguiu, sabe? Tanto a orquestra estava confortável como a gente, né? Mas foi interessante, foi uma experiência muito, muito boa. Eu acho que vai ficar na mente pro resto da vida, cara.
0: E qual foi o amplificador que você usou?
1: Ah, eu só uso os que eu faço, cara. Não uso mais nenhum, não. Só uso os autovolts, que eu tô afastado da empresa, mas eu levo pro palco pra onde for. Seja pelo Brasil, seja na gringa, é sempre meu amp, cara. Aí, aqui, por sinal, tava até com a minha caixa, tava completo o set, né? E lá fora, normalmente, eu só levo o cabeçote, mas levo. Mas levo.
0: E por fim, uma pergunta muito importante. Por que válvula?
1: Cara, eu sou um cara romântico.
0: Mas somos. Essa pergunta pra gente é redundante.
1: É verdade.
0: É pro público.
1: A tecnologia aplicada para a construção da válvula, antes, quando a gente fazia oficinas para ensinar a meninada qual era a onda, essa onda da válvula, porque tanta paixão por elas e tal, ela literalmente, cara, é um amor platônico. Dentro daquela cápsula de vidro, os componentes não se tocam, velho. É simplesmente os elétrons andando pelo vácuo. Isso faz uma diferença brutal. Por quê? Porque essa falta de contato cria uma onda que é impossível, sério, é impossível copiar. Por mais que a tecnologia hoje esteja avançada, aí que bom, eu sou entusiasta da tecnologia, também nessa área de cordas, né, nessa área de guitarra, nessa nossa área, deu um pulo gigante e democratizou, de um certo modo, timbres para todo mundo. Porém, para quem compara e coloca na prática mesmo essa interação,

0: guitarra, cabo, amp e falante, cara, não tem igual. Porque essa variação que a válvula faz nesse conjunto todo, desde o amp passando pelo falante, os feedbacks, tudo é muito, muito orgânico, é muito diferente. Por mais que a gente coloque um pedal ou outro ali, para vocês terem ideia, os drives que eu uso também são valvulados. Eu não uso, por exemplo, nenhum aqui com a Nação, principalmente, porque tem muito grave, né, dos tambores e de dengue. Eu construí um pré para furar essa camada de graves. Ou seja, minha guitarra, ela é exatamente na curva que a guitarra tem que ser, de 80 a no máximo 6K ali, saca? Aí ela se encaixa exatamente ali no meio dessa maçaroca toda, no melhor sentido da palavra, que é a Nação Zumbi, saca? Com a Devolta é a mesma coisa. E a válvula faz muita diferença nisso, porque aquele mastigadinho no final da nota, que normalmente o transistor dá, ele não dá. E aí cria essa paixão nossa.
1: É tudo macio,
0: é romântico.
1: E agora aqui conversando com o Tocogan, que esteve lá. Ele viu tudo de perto, nada é mentira, está impresso nos olhos deste rapaz aqui. Querido, como é que é essa emoção de estar dentro desse ciclo completo aqui até chegar nessa catástrofe toda que foi hoje?
2: Cara, é um prazer enorme, né, que assisti tanto ao Perdelia e era sendo produzido, construído também com a orquestra, né, com a Sinfônica. E pra gente também é uma novidade, né, de fazer o Oscar de Lia gritando com a orquestra do Lula Malcaus, mas não conseguimos fazer com a orquestra. Então, assim, é um mundo novo pra nós. Então, a gente tá muito feliz e de que isso, como diria o Chico, passar frente mais, que seja outro lugar com a orquestra e que venha os 30 anos, ou mais de 30 anos. E agora nós estamos com o disco novo, logo estão lançando aí. Isso aí é fortalecendo mais a nossa cultura. Então, viva o Oscar de Lia.
3: E aí, meu velho, conta um pouco para os ouvintes aí da Rádio Universitária como foi a emoção de tocar Orquestra Sinfônica, Nação Zumbi, a Ciberdelia, diz aí.
4: Acordai-vos, ouvintes da Rádio Universitária, meu nome é Henrique Albino, uma alegria aqui estar na Praça do Carmo, na minha cidade, é a primeira vez que eu faço um show na minha cidade, que eu sou olinense, com destaque. Então, para mim é uma alegria estar aqui, estar com Nação Zumbi, que fez parte da minha criação. Então, para mim é um momento muito emocionante, é um momento da gente celebrar essa música, essa intelectualidade da música pernambucana, que é a música que se conecta com o mundo inteiro a partir da música eletrônica, a partir da música das raízes que a gente tem, mostrando a complexidade e colocando isso pra orquestra, porque esse negócio de que a orquestra só toca a música, ele até mentira, um músico ele toca aquilo que for pra ele tocar. Um músico tem um instrumento, o instrumento é o quê? É um instrumento pra você trabalhar. Então, a orquestra vai tocar maracatu, a orquestra vai tocar mangue beat, a orquestra vai tocar freio, vai tocar tudo, e é isso que aconteceu.
3: Massa, aí ó, tu tem essa pesquisa prática na música troncha, né? Exato. Teve a parceria com o Matheus Alves agora também, mas aí como é que foi isso com Nação Zumbi? Tu acha que deu pra dialogar bem a música troncha com a Ciberdelia e tal?
4: Os arranjos desse show são todos de Matheus. Eu só fui o regente. Isso também foi uma coisa mágica pra mim, que foi a primeira vez que eu só regi. Então agora eu já estou estreado como regente de arranjo dos outros. Agora posso reger músicas clássicas. Meu próximo trabalho vai ser reger Stravinsky, Shostakovich. Ah! Mas uma alegria fazer essa interpretação dos arranjos de Matheus Alves, um grande amigo, um grande compositor de grande compositor de trilha sonora. Chega pra cá, Matheus. Ó, ele já tava passando aqui. Estamos ao vivo. Estamos aqui, ó, Rádio Universitária. O nosso arranjador supremo, Matheus Alves, diga aí como foi pra você fazer esses arranjos pra esse negócio supremo.
5: Porra, tipo, esse disco aí, a Força Perdemia, eu tinha, sei lá, eu era adolescente quando eu comecei a ouvir, né? Eu já tinha escutado ela no Caos antes, já tinha me tornado meu recifense, e esse disco me tornou pernambucano. E aí quando eu vi, velho, me chamaram pra esse rolê, e aí alguma coisa tem que ser escrita, né? Alguém tem que fazer essa parte. Aí são várias pessoas que podem fazer, e esse som aí, um regência daqui de Albino, ele botou pra torar também, justamente. Rolou um som, velho, foi massa. Eu tava ali com a galera, tá ligado, o PA, rolou. Isso que importa, velho. O que importa é rolar o som pros ouvidos, velho. Tanto faz o nome das notas. Já diria Chico Sainz, né? Sei que lá, na época antiga aí.
3: Aquele negócio lá, né, que
4: já
3: ele disse, né?
4: Chico Sainz, sei que lá. Supremo.
3: Massa, é isso aí, galera. Foi Henrique Albino e Matheus Alves, Rádio Universitária, 99.9 FM, na agulha.
4: Segura, meu filho, aquela pada aqui na cabeça. Ah!

Mimo 2026, estamos aqui com Tiken Jafakoli, da Costa do Marfim, que trouxe uma mensagem muito forte no seu show aqui em Olinda essa noite. E a pergunta é exatamente essa: por que que você acha que a gente ainda precisa desta mensagem forte depois de tantos anos espalhando ela pelo mundo e ainda hoje ela é necessária? Essa mensagem ainda é muito importante para a África e para o mundo também. Porque nós aprendemos o que acontece em Portugal, o que acontece na França, mas ninguém conhece a nossa história. Para a maioria das pessoas ao redor do mundo, a nossa história começa com a escravidão, a colonização. Então eu acho importante dizer para o resto do mundo que antes da colonização, antes da escravidão, nós tínhamos um reino, uma civilização. Eu acho que é importante dizer para as pessoas ao redor do mundo que a África não é livre. Quando eu falo de liberdade, eu falo de liberdade econômica, de liberdade política. Porque você não pode ser rico e pobre. A África é muito rica, mas a população africana é muito, muito pobre. E isso não é normal. E essa é a mensagem que eu tento espalhar ao redor do mundo. Eu posso dizer que eles pensam que a África é deles. Eles fazem o mesmo aqui. Eles fazem o mesmo aqui. E é por isso que é importante para mim, quando eu venho aqui, porque eu sei que a América do Sul tem os mesmos problemas que a gente: colonização, opressão, ditadura, golpe militar. Nós temos as mesmas coisas, nós sabemos as mesmas coisas, por isso que é importante para mim estar aqui. E eu posso sentir na América do Sul que eu vim há 2 anos atrás e realizei 4 concertos antes de vir aqui, e eu pude sentir que as pessoas estão receptivas à minha mensagem.

porque eles sabem do que eu estou falando. Porque quando eu vou num lugar que as pessoas não foram colonizadas, eles não entendem a minha mensagem. E eu sei que na América do Sul as pessoas vão entender minha mensagem de opressão, de golpe militar, colonização, escravidão. Eu acredito que eles sabem do que eu estou falando. E eu tenho mensagem para dizer para o meu povo também. Eu continuo dizendo para o meu povo que ninguém vai mudar a África para os africanos. Hoje, se você quiser que a África seja poderosa, ela tem que ser unida. Porque a África são 54 países. Porque a África é muito rica. Imagine que se a África se junta, ela é muito poderosa. E eu sonho com isso também. E é o que eu também tenho para dizer para a América do Sul. Você consegue imaginar todos os países da América do Sul juntos e os países da África juntos e a gente decide ser todos juntos? A América do Norte vai chorar, a Europa vai chorar, todo mundo vai chorar. É o que podemos fazer no futuro. Sabe, porque o mundo é como uma selva hoje em dia. Tipo, eu não gosto de Maduro, mas eu não posso aceitar que alguém venha e leve ele como se fosse uma galinha e leva ele embora. É loucura. É um sequestro criminoso. Sim, é um sequestro criminoso. Ninguém no mundo deveria aceitar isso. Sabe, então, a gente vive numa selva. Pois é, nós estamos com medo que isso aconteça aqui. Se a gente não ficar junto e não formos poderosos, porque a América é muito poderosa. Eles têm um poder militar, eles têm um poder técnico. Mas a principal razão é que os Estados Unidos são 51 países, 52 países juntos. É muito grande. Sabe? E quando você tem uma terra daquele tamanho, tão grande assim, você é rico, você é poderoso. E os americanos escutam e sabem disso. E eu acho que os africanos deveriam entender isso também. Sabe? É tipo, aqui na África a gente tem a Costa do Marfim, o Senegal, o Gabão, Camarões, pequenos países, sabe? E os Estados Unidos são grandes. Quando eles vêm como um chefe. E você, tipo, não pode dizer nada, porque os caras são chefe, né? E essa é a minha mensagem para a América do Sul e a África.

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1: 20 horas e 53 minutos.
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1: Olá, o Som Brasilis de hoje apresenta o talento da banda rondoniense Bera Delia.

A banda Bera Delia foi formada em Porto Velho em 2010, com a ideia de mesclar ingredientes urbanos e ribeirinhos com uma sonoridade psicodélica. Integrado na cena local e fruto da cultura musical amazônica, o grupo se integrou ao movimento auto-intitulado MP Bera, ou Música Popular Beradeira, agregando artistas que fazem música de temática urbana sem perder contato com a cultura regional. Ainda no primeiro ano de atividade, a Bera Delia iniciou as gravações do disco de estreia Planeta Bera Delia, que saiu em 2011. A sonoridade do grupo refletia diversas influências musicais dos integrantes, que vão do metal ao samba, do carimbó ao reggae. Nesse mesmo ano, a banda começou a participar dos festivais regionais, como o Quebra-Mar, que levou o grupo para Macapá, e o festival Grito Rock, que contou com apresentações da banda em cidades da região norte e até na Bolívia.

0: nutricionista.
1: Em 2020, como parte da comemoração dos 10 anos de atividade, a Bera Delia investiu na produção do videoclipe da música Circo da Fuleiragem, realizado com apoio da Prefeitura de Porto Velho. No ano seguinte, com recursos da Lei Aldir Blanc, a banda gravou o videoclipe do Moleque Doido da Baladeira, música que dá nome ao segundo disco lançado em 2023. Com uma fusão de ritmos globais e regionais, o grupo é um dos destaques da cena beradeira da Amazônia. E agora, para fechar este Som Brasilis, que teve locução de Marluce Ribeiro, produção de

Wilton Rodrigues e trabalhos técnicos de Eduardo Brito, vamos ouvir Na Laçada, do Seringandô, música do álbum Moleque Doido da Baladeira, lançado em 2023 pela banda rondoniense Bera Delia.

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1: Vinte horas e 59 minutos.
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